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2: A Avenida Castendo, em Penalva de Castelo, vai receber no dia 23 de agosto a Festa do Vinho Douro de Penalva, um evento dedicado à promoção dos vinhos da região e dos produtos locais. Integrada nas festas do Conselho, a iniciativa arranca às 4 da tarde e reúne produtores de vinho, provas comentadas, gastronomia, música, artesanato e o mercado rural de produtos locais. O objetivo é valorizar a tradição vitivinícola do Conselho de Penalva de Castelo e divulgar os produtos endógenos junto de visitantes e turistas. A Festa de Vinho Douro de Penalva decorre no mesmo dia que o programa das festas do Conselho, inclui diversas atuações musicais, terminando a noite com um concerto dos Wet Bad Gang. O município de Sátão foi distinguido com o selo ouro da Agência para a Reforma Tecnológica do Estado. É a classificação mais alta em acessibilidade digital atribuída a sítios da administração pública em Portugal. O selo de usabilidade e acessibilidade, criado pela ARTE em parceria com o Instituto Nacional para a Reabilitação, avalia sites da internet e aplicações em três níveis, bronze, prata e ouro. Para alcançar o ouro, além dos requisitos técnicos, o site precisa ser testado por utilizadores reais, incluindo pessoas com deficiência. A iniciativa desenvolvida pela Agência para a Reforma Tecnológica do Estado e pelo Instituto Nacional para a Reabilitação procura simplificar e tornar mais eficiente a utilização dos serviços públicos online a todos os cidadãos, independentemente das suas capacidades sensoriais, motoras ou cognitivas. A Câmara de Lamego criou uma estratégia municipal de saúde destinada a melhorar a saúde e o bem-estar da população e a definir medidas de prevenção e intervenção ajustadas à realidade do Conselho. O documento foi apresentado na mais recente reunião do Conselho Municipal de Saúde e assenta num diagnóstico sobre o estado de saúde da população de Lamego. O município foi o primeiro conselho da área de influência da ULS de Trás-os-Montes e Alto Douro a ter um Conselho Municipal de Saúde a funcionar. O município de Castro Daire já tem nova data para o Passeio Sénior a Fátima, depois de o evento ter sido adiado devido ao muito calor previsto para a data inicial. O passeio estava marcado para 4 de julho, vai agora realizar-se a 5 de setembro. O adiamento da data inicial, recorda-se, foi decidido devido à previsão de temperaturas extremamente elevadas que estavam previstas para a região de Fátima, com o município a seguir as recomendações da Direção-Geral da Saúde e também da Proteção Civil. A autarquia castrense justificou a decisão com a necessidade de proteger a saúde e garantir a segurança dos séniores. O passeio não foi cancelado e regressa agora com o objetivo de proporcionar o dia de convívio, partilha e animação aos séniores do Conselho. Vai ser a 5 de setembro. Atualizamos toda a informação em estaçãodiariajornal.sapo.pt, também no site da Estação Diária Rádio em 968.fm.
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0: 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Previsão do estado do tempo para as próximas 24 horas. O Instituto Português de Mar e da Atmosfera está a prever para o distrito de Viseu céu pouco nublado ao limpo, apresentando períodos de maior luminosidade ao longo do dia nas regiões norte e centro do país. O IPMA está ainda a prever vento fraco a moderado, superando por vezes forte nas terras altas e uma pequena descida das temperaturas, em especial no interior, com o mercúrio dos termómetros a chegar aos 27 graus de máxima e a mínima a registrar valores perto dos 12 graus no distrito de Viseu.
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0: Estes são os primeiros minutos desta emissão Superestação na Estação Diária. Abrimos com som nacional e já a seguir fica com uma supernova para ouvir com muita atenção.
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0: 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São estes alguns dos temas que vamos desenvolver no Desporto da Estação Diária. O Académico Viseu joga este sábado às 3h30 da tarde na Madeira, frente ao Marítimo, em jogo da terceira jornada da Primeira Liga. A Divisão de Honra, principal competição do futebol distrital em Viseu, vai arrancar no dia 13 de setembro e terminar a 9 de maio de 2027. Já é conhecido o calendário da 2ª Divisão da Associação de Futebol Viseu, uma das novidades no futebol distrital para a época 2026-2027. As equipas do Distrito de Viseu já conhecem o caminho para as primeiras eliminatórias na Taça de Portugal. Agora é só ficarem atentos ao desenvolvimento destes e outros temas no Desporto da Estação Diária. 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
3: 1h30, avançamos para o desporto.
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5: Depois do Benfica em Santa Clara, o Académico Viseu desloca-se ao terreno do Marítimo no sábado 22 de agosto, um jogo marcado para as 3h30 da tarde, e frente a frente vão estar os dois clubes promovidos este ano ao principal escalão. Na jornada seguinte, os vizinhos regressam ao Estádio do Fontelo para receber o Futebol Clube do Porto. A partida está agendada para o sábado, 29 de agosto, às 6 da tarde. A nova temporada de futebol profissional trouxe várias alterações às regras, com as quais jogadores, treinadores e também os adeptos estão agora a habituar-se. Entre as novidades está o alargamento da intervenção do VAR, as situações de pontapés de canto e troca de identidade de jogadores. Também as reposições de bola passam a ter um limite de 5 segundos e os jogadores substituídos têm agora 10 segundos para abandonar o relvado. Já que a receber assistência médica terá que permanecer um minuto fora de campo antes de regressar, a não ser que a falta que motivou a assistência seja punida com um cartão vermelho. Algumas infrações passam agora também a ter sanções disciplinares mais pesadas. No banco, o número de suplentes aumentou de 9 para 12. Ainda alterações administrativas e no calendário, com apenas a última jornada a ter jogos simultâneos entre equipas que disputam os mesmos objetivos. O mercado de transferências de verão vai fechar a 4 de setembro, mas os empréstimos dos jogadores a sub-23 podem ainda acontecer até o dia 8. A segunda divisão da Associação de Futebol de Viseu vai arrancar no dia 20 de setembro. A prova contará com 16 equipas, que foram divididas em duas séries de 8 clubes. Os jogos da primeira jornada da Série A vão defrontar-se Sousa e Boaças, Sport Viseu Benfica Vila Beirense, os Voselenses Gente da Nova Alvite e Santa Cruzense Auris. Na Série B vão jogar-se Algueiros, Cabanas de Viriato e Benfica, Estrela Mondego, Canas de Senhorim, Valdemadeiros e Benfica Besteiros e Sporting Nanduf, Santo André. O Desportivo de Tondela está a organizar-se a primeira edição do torneio de handball Rolando da Cruz, num evento que pretende afirmar-se como uma referência da pré-época da modalidade. Vai decorrer entre 11 e 13 de setembro, em Tondela, juntando atletas, treinadores, dirigentes, famílias e adeptos, num encontro que promete juntar competição, convívio e fair play. Estão previstas equipas dos escalões sub-10 ou sub-18, masculinas e femininas. A organização quer criar vários dias de atividades e momentos de confraternização entre os participantes. O torneio de handball Rolando da Cruz quer conquistar lugar no calendário de pré-época da modalidade. Toda a informação do desporto está atualizada em estaçãodiariajornal.sapo.pt e no site da Estação Diária Rádio em 968.fm.
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0: 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Previsão do estado do tempo para as próximas 24 horas. O Instituto Português do Mar e da Atmosfera está a prever para o Distrito de Viseu céu pouco nublado ao limpo, com vento fraco, superando fraco a moderado nas terras altas do norte e centro do país. O IPMA está ainda a prever uma pequena subida das temperaturas, com a mercúrio dos termómetros a chegar aos 26 graus de máxima e a mínima a registrar valores perto dos 14 graus no Distrito de Viseu.
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2: Mais um grande som house na Estação Diária. Sabemos que os grandes apreciadores do house e eletrónica agradecem. Para já, fica aí com uma pequena amostra daquilo que temos preparado para mais logo. 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
0: 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São estas algumas das notícias que vamos destacar na edição do dia do Diário da Estação. A Câmara de Sinfãs abocou com o projeto de urbanismo mais perto uma resposta de proximidade que leva técnicos municipais às freguesias para esclarecer dúvidas e tratar de assuntos relacionados com o urbanismo. A 35ª Feira do Vinho do Dão vai decorrer entre os dias 3 e 6 de setembro na Praça do Município de Nelas e no Castar está já confirmada uma atuação de Rui Veloso. A região de Viseu de Dona Foz recebe nos dias 11 e 12 de setembro a 2ª edição do Dão Portas Abertas, iniciativa dedicada ao enoturismo e aos vinhos do Dão. Armamar volta a promover a Feira da Maçã, que este ano vai decorrer de 2 a 4 de outubro. Agora é só ficarem atentos ao desenvolvimento destes e outros temas no Diário da Estação.
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5: A Avenida Castendo, em Penalva de Castelo, vai receber no dia 23 de agosto a Festa do Vinho Douro de Penalva, um evento dedicado à promoção dos vinhos da região e dos produtos locais. Integrada nas festas do Conselho, a iniciativa arranca às 4 da tarde e reúne produtores de vinho, provas, comentadas, gastronomia, música, artesanato e o mercado rural de produtos locais. O objetivo é valorizar a tradição vitivinícola do Conselho de Penalva de Castelo e divulgar os produtos endógenos junto de visitantes e turistas. A Festa de Vinho Douro de Penalva decorre no mesmo dia que o programa das festas do Conselho, inclui diversas atuações musicais, terminando a noite com o concerto dos Wet Bad Gang. O município de Sátão foi distinguido com o selo ouro da Agência para a Reforma Tecnológica do Estado, a classificação mais alta em acessibilidade digital atribuída a sítios da administração pública em Portugal. O selo de usabilidade e acessibilidade, criado pela ARTE em parceria com o Instituto Nacional para a Reabilitação, avalia sites da internet e aplicações em três níveis, bronze, prata e ouro. Para alcançar o ouro, além dos requisitos técnicos, o site precisa ser testado por utilizadores reais, incluindo pessoas com deficiência. A iniciativa desenvolvida pela Agência para a Reforma Tecnológica do Estado e pelo Instituto Nacional para a Reabilitação procura simplificar e tornar mais eficiente a utilização dos serviços públicos online a todos os cidadãos, independentemente das suas capacidades sensoriais, motoras ou cognitivas. A Câmara de Lamego criou uma estratégia municipal de saúde destinada a melhorar a saúde e o bem-estar da população e a definir medidas de prevenção e intervenção ajustadas à realidade do Conselho. O documento foi apresentado na mais recente reunião do Conselho Municipal de Saúde e assenta num diagnóstico sobre o estado de saúde da população de Lamego. O município foi o primeiro conselho da área de influência da ULS de Trás-os-Montes e Alto Douro a ter um Conselho Municipal de Saúde a funcionar. O município de Castro Daire já tem nova data para o passeio sénior a Fátima, depois de o evento ter sido adiado devido ao muito calor previsto para a data inicial. O passeio estava marcado para 4 de julho, vai agora realizar-se a 5 de setembro. O adiamento da data inicial, recorda-se, foi decidido devido à previsão de temperaturas extremamente elevadas que estavam previstas para a região de Fátima, com o município a seguir as recomendações da Direção-Geral da Saúde e também da Proteção Civil. A autarquia castrense justificou a decisão com a necessidade de proteger a saúde e garantir a segurança dos séniores. O passeio não foi cancelado e regressa agora com o objetivo de proporcionar um dia de convívio, partilha e animação aos séniores do Conselho. Vai ser a 5 de setembro. Atualizamos toda a informação em estaçãodiariajornal.sapo.pt, também no site da Estação Diária Rádio em 968.fm.
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2: 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Previsão do estado do tempo para as próximas 24 horas. O Instituto Português de Mar e da Atmosfera está a prever para o distrito de Viseu céu pouco nublado ou limpo, apresentando períodos de maior luminosidade ao longo do dia nas regiões norte e centro do país. O IPMA está ainda a prever vento fraco a moderado, superando por vezes forte nas terras altas e uma pequena descida das temperaturas, em especial no interior, com o mercúrio dos termómetros a chegar aos 27 graus de máxima e a mínima a registrar valores perto dos 12 graus no distrito de Viseu.
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1: Estás na Estação Diária e estás muito bem. Abrimos com sons nacionais, música sem parar a toda a hora. A seguir tenho preparado para ti uma supernova. Superestação na Estação Oficial Viseu. Volto já a seguir em 96.8 FM. Até já.
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4: São estes alguns dos temas que vamos desenvolver no Desporto da Estação Diária. O Académico de Viseu joga este sábado às 3h30 da tarde na Madeira, frente ao Marítimo, em jogo da terceira jornada da Primeira Liga. A divisão de honra, principal competição do futebol distrital em Viseu, vai arrancar no dia 13 de setembro e terminar a 9 de maio de 2027. Já é conhecido o calendário da 2ª Divisão da Associação de Futebol Viseu, uma das novidades no futebol distrital para a época 2026-2027. As equipas do Distrito de Viseu já conhecem o caminho para as primeiras eliminatórias na Taça de Portugal. Agora é só ficarem atentos ao desenvolvimento destes e outros temas no Desporto da Estação Diária. 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
2: Depois de Benfica em Santa Clara, o Académico Viseu desloca-se ao terreno do Marítimo no sábado 22 de agosto, um jogo marcado para as 3:30 da tarde, e frente a frente vão estar os dois clubes promovidos este ano ao principal escalão. Na jornada seguinte, os vizinhos regressam ao Estádio do Fontelo para receber o Futebol Clube do Porto. A partida está agendada para o sábado 29 de agosto às 6 da tarde. A nova temporada de futebol profissional trouxe várias alterações às regras, com as quais jogadores, treinadores e também os adeptos estão agora a habituar-se. Entre as novidades está o alargamento da intervenção do VAR, as situações de pontapés de canto e troca de identidade de jogadores. Também as reposições de bola passam a ter um limite de 5 segundos e os jogadores substituídos têm agora 10 segundos para abandonar o relvado. Já que a receber assistência médica terá que permanecer um minuto fora de campo antes de regressar, a não ser que a falta que motivou a assistência seja pedida com um cartão vermelho. Algumas infrações passam agora também a ter sanções disciplinares mais pesadas. No banco, o número de suplentes aumentou de 9 para 12. Ainda alterações administrativas e no calendário, com apenas a última jornada a ter jogos simultâneos entre equipas que disputam os mesmos objetivos. O mercado de transferências de verão vai fechar a 4 de setembro, mas os empréstimos de jogadores a sub-23 podem ainda acontecer até o dia 8. A segunda divisão da Associação de Futebol de Viseu vai arrancar no dia 20 de setembro. A prova contará com 16 equipas, que foram divididas em duas séries de 8 clubes. Os jogos da primeira jornada da Série A vão defrontar-se Sousele e Boaças, Sport Viseu Benfica Vila Beirense, os Voselenses, Gente da Nova Alvite e Santa Cruzense Auris. Na Série B vão jogar-se Algueiros, Cabanas de Viriato e Benfica, Estrela Mondego, Canas de Senhorim, Valdemadeiros e Benfica Besteiros e Sporting Nanduf, Santo André. O Desportivo de Tondela está a organizar-se a primeira edição do torneio de handball Rolando da Cruz, num evento que pretende afirmar-se como uma referência da pré-época da modalidade. Vai decorrer entre 11 e 13 de setembro, em Tondela, juntando atletas, treinadores, dirigentes, famílias e adeptos, num encontro que promete juntar competição, convívio e fair play. Estão previstas equipas dos escalões sub-10 ou sub-18, masculinas e femininas. A organização quer criar vários dias de atividades e momentos de confraternização entre os participantes. O torneio de handball Rolando da Cruz quer conquistar lugar no calendário de pré-época da modalidade. Toda a informação do desporto está atualizada em Estação Diária Jornal.sapo.pt e no site da Estação Diária Rádio em 968.fm.
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4: Previsão do estado do tempo para as próximas 24 horas. O Instituto Português do Mar e da Atmosfera está a prever para o distrito de Viseu céu pouco nublado ao limpo, com vento fraco, superando fraco a moderado nas terras altas do norte e centro do país. O IPMA está ainda a prever uma pequena subida das temperaturas, com o mercúrio dos termómetros a chegar aos 26 graus de máxima e a mínima a registrar valores perto dos 14 graus no distrito de Viseu.
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2: Mais uma pista de dança, o melhor do som house e eletrónica na Estação Diária. Só para quem gosta de batidas mais aceleradas. Lá mais para a frente, a seguir ao sinal horário das 23, temos 3 horas de emissão. Basta ficares bem ligado em 96.8 com a Estação Diária.
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2: 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São estas algumas das notícias que vamos destacar na edição do dia do Diário da Estação. A Câmara de Sinfãs arrancou com o projeto Urbanismo Mais Perto, uma resposta de proximidade que leva técnicos municipais às freguesias para esclarecer dúvidas e tratar de assuntos relacionados com o urbanismo. A 35ª Feira do Vinho do Dão vai decorrer entre os dias 3 e 6 de setembro na Praça do Município de Nelas e no Castar está já confirmada uma atuação de Rui Veloso. A região de Viseu de Dona Foz recebe nos dias 11 e 12 de setembro a 2ª edição do Dão Portas Abertas, iniciativa dedicada ao enoturismo e aos vinhos do Dão. Armamar volta a promover a Feira da Maçã, que este ano vai decorrer de 2 a 4 de outubro. Agora é só ficarem atentos ao desenvolvimento destes e outros temas no Diário da Estação.
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1: 3 horas.
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5: A Avenida Castendo, em Penalva de Castelo, vai receber no dia 23 de agosto a Festa do Vinho de Penalva, um evento dedicado à promoção dos vinhos da região e dos produtos locais. Integrada nas festas do Conselho, a iniciativa arranca às 4 da tarde e reúne produtores de vinho, provas, comentadas, gastronomia, música, artesanato e o mercado rural de produtos locais. O objetivo é valorizar a tradição vitivinícola do Conselho de Penalva de Castelo e divulgar os produtos endógenos junto de visitantes e turistas. A Festa de Vinho de Penalva decorre no mesmo dia que o programa das festas do Conselho, inclui diversas atuações musicais, terminando a noite com o concerto dos Wet Bad Gang. O município de Sátão foi distinguido com o selo ouro da Agência para a Reforma Tecnológica do Estado, a classificação mais alta em acessibilidade digital atribuída a sítios da administração pública em Portugal. O selo de usabilidade e acessibilidade, criado pela ARTE em parceria com o Instituto Nacional para a Reabilitação, avalia sites da internet e aplicações em 3 níveis, bronze, prata e ouro. Para alcançar o ouro, além dos requisitos técnicos, o site precisa ser testado por utilizadores reais, incluindo pessoas com deficiência. A iniciativa desenvolvida pela Agência para a Reforma Tecnológica do Estado e pelo Instituto Nacional para a Reabilitação procura simplificar e tornar mais eficiente a utilização dos serviços públicos online a todos os cidadãos, independentemente das suas capacidades sensoriais, motoras ou cognitivas. A Câmara de Lamego criou uma estratégia municipal de saúde destinada a melhorar a saúde e o bem-estar da população e a definir medidas de prevenção e intervenção ajustadas à realidade do Conselho. O documento foi apresentado na mais recente reunião do Conselho Municipal de Saúde e assenta num diagnóstico sobre o estado de saúde da população de Lamego. O município foi o primeiro conselho da área de influência da ULS de Trás-os-Montes e Alto Douro a ter um Conselho Municipal de Saúde a funcionar. O município de Castro Daire já tem nova data para o passeio sénior a Fátima, depois de o evento ter sido adiado devido ao muito calor previsto para a data inicial. O passeio estava marcado para 4 de julho, vai agora realizar-se a 5 de setembro. O adiamento da data inicial, recorda-se, foi decidido devido à previsão de temperaturas extremamente elevadas que estavam previstas para a região de Fátima, com o município a seguir as recomendações da Direção-Geral da Saúde e também da Proteção Civil. A autarquia castrense justificou a decisão com a necessidade de proteger a saúde e garantir a segurança dos séniores. O passeio não foi cancelado e regressa agora com o objetivo de proporcionar um dia de convívio, partilha e animação aos séniores do Conselho. Vai ser a 5 de setembro. Atualizamos toda a informação em estaçãodiariajornal.sapo.pt, também no site da Estação Diária Rádio em 968.fm.
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2: 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Previsão do estado do tempo para as próximas 24 horas. O Instituto Português de Mar e da Atmosfera está a prever para o distrito de Viseu céu pouco nublado ou limpo, apresentando períodos de maior luminosidade ao longo do dia nas regiões norte e centro do país. O IPMA está ainda a prever vento fraco e moderado, superando por vezes forte nas terras altas e uma pequena descida das temperaturas, em especial no interior, com o mercúrio dos termómetros a chegar aos 27 graus de máxima e a mínima a registrar valores perto dos 12 graus no distrito de Viseu.
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2: 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Bem-vindo à Estação Diária. Abrimos este espaço de emissão a ouvir som português e para iniciarmos como tu gostas, vem uma supernova. Fica atento em 96.8, antena 9680. Eu volto já a seguir, até já.
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3: São estes alguns dos temas que vamos desenvolver no desporto da Estação Diária. O Académico de Viseu joga este sábado às 3h30 da tarde na Madeira, frente ao Marítimo, em jogo da terceira jornada da Primeira Liga. A Divisão de Honra, principal competição do futebol distrital em Viseu, vai arrancar no dia 13 de setembro e terminar a 9 de maio de 2027. Já é conhecido o calendário da 2ª Divisão da Associação de Futebol Viseu, uma das novidades no futebol distrital para a época 2026-2027. As equipas do Distrito de Viseu já conhecem o caminho para as primeiras eliminatórias na Taça de Portugal. Agora é só ficarem atentos ao desenvolvimento destes e outros temas no desporto da Estação Diária. 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
2: Depois de Benfica em Santa Clara, o Académico Viseu desloca-se ao terreno do Marítimo no sábado 22 de agosto, um jogo marcado para as 3:30 da tarde, e frente a frente vão estar os dois clubes promovidos este ano ao principal escalão. Na jornada seguinte, os vizinhos regressam ao Estádio do Fontelo para receber o Futebol Clube do Porto. A partida está agendada para o sábado, 29 de agosto, às 6 da tarde. A nova temporada de futebol profissional trouxe várias alterações às regras, com as quais jogadores, treinadores e também os adeptos estão agora a habituar-se. Entre as novidades está o alargamento da intervenção do VAR, as situações de pontapés de canto e troca de identidade de jogadores. Também as reposições de bola passam a ter um limite de 5 segundos e os jogadores substituídos têm agora 10 segundos para abandonar o relvado. Já que a receber assistência médica terá que permanecer um minuto fora de campo antes de regressar, a não ser que a falta que motivou a assistência seja punida com um cartão vermelho. Algumas infrações passam agora também a ter sanções disciplinares mais pesadas. No banco, o número de suplentes aumentou de 9 para 12. Ainda alterações administrativas e no calendário, com apenas a última jornada a ter jogos simultâneos entre equipas que disputam os mesmos objetivos. O mercado de transferências de verão vai fechar a 4 de setembro, mas os empréstimos dos jogadores a sub-23 podem ainda acontecer até o dia 8. A segunda divisão da Associação de Futebol de Viseu vai arrancar no dia 20 de setembro. A prova contará com 16 equipas, que foram divididas em duas séries de 8 clubes. Os jogos da primeira jornada da Série A vão defrontar-se Sousel e Boaças, Sport Viseu Benfica Vila Beirense, os Voselenses Gente da Nova Alvite e Santa Cruzense Oriz. Na Série B vão jogar-se Algueiros, Cabanas de Viriato e Benfica, Estrela Mondego, Canas de Senhorim, Valdemadeiros e Benfica Besteiros e Sporting Nanduf, Santo André. O Desportivo de Tondela está a organizar-se a primeira edição do torneio de handball Rolando da Cruz, num evento que pretende afirmar-se como uma referência da pré-época da modalidade. Vai decorrer entre 11 e 13 de setembro, em Tondela, juntando atletas, treinadores, dirigentes, famílias e adeptos, num encontro que promete juntar competição, convívio e fair play. Estão previstas equipas dos escalões sub-10 ou sub-18, masculinas e femininas. A organização quer criar vários dias de atividades e momentos de confraternização entre os participantes. O torneio de handball Rolando da Cruz quer conquistar lugar no calendário de pré-época da modalidade. Toda a informação do desporto está atualizada em estaçãodiariajornal.sapo.pt e no site da Estação Diária Rádio em 968.fm.
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3: Previsão do estado do tempo para as próximas 24 horas. O Instituto Português do Mar e da Atmosfera está a prever para o Distrito de Viseu céu pouco nublado ou limpo, com vento fraco, soprando fraco a moderado nas terras altas do norte e centro do país. O IPMA está ainda a prever uma pequena subida das temperaturas, com a mercúrio dos termómetros a chegar aos 26 graus de máxima e a mínima a registrar valores perto dos 14 graus no Distrito de Viseu.
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4: 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São estas algumas das notícias que vamos destacar na edição do dia do Diário da Estação. A Câmara de Sinfãs abocou com o projeto de urbanismo mais perto uma resposta de proximidade que leva técnicos municipais às freguesias para esclarecer dúvidas e tratar de assuntos relacionados com o urbanismo. A 35ª Feira do Vinho do Dão vai decorrer entre os dias 3 e 6 de setembro na Praça do Município de Nelas e no Castar está já confirmada uma atuação de Rui Veloso. A região de Viseu de Dona Foz recebe nos dias 11 e 12 de setembro a 2ª edição do Dão Portas Abertas, iniciativa dedicada ao enoturismo e aos vinhos do Dão. Armamar volta a promover a Feira da Maçã, que este ano vai decorrer de 2 a 4 de outubro. Agora é só ficarem atentos ao desenvolvimento destes e outros temas no Diário da Estação.
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2: A Avenida Castelo em Penalva de Castelo vai receber no dia 23 de agosto a Festa do Vinho de Penalva, um evento dedicado à promoção dos vinhos da região e dos produtos locais. Integrada nas festas do Conselho, a iniciativa arranca às 4 da tarde e reúne produtores de vinho, provas, comentadas, gastronomia, música, artesanato e o mercado rural de produtos locais. O objetivo é valorizar a tradição vitivinícola do Conselho de Penalva de Castelo e divulgar os produtos endógenos junto de visitantes e turistas. A Festa de Vinho de Onde Penalva decorre no mesmo dia que o programa das festas do Conselho, inclui diversas atuações musicais, terminando a noite com o concerto dos Wet Bad Gang. O município de Sátão foi distinguido com o selo ouro da Agência para a Reforma Tecnológica do Estado, a classificação mais alta em acessibilidade digital atribuída a sítios da administração pública em Portugal. O selo de usabilidade e acessibilidade, criado pela ARTE em parceria com o Instituto Nacional para a Reabilitação, avalia sites da internet e aplicações em três níveis, bronze, prata e ouro. Para alcançar o ouro, além dos requisitos técnicos, o site precisa ser testado por utilizadores reais, incluindo pessoas com deficiência. A iniciativa desenvolvida pela Agência para a Reforma Tecnológica do Estado e pelo Instituto Nacional para a Reabilitação procura simplificar e tornar mais eficiente a utilização dos serviços públicos online a todos os cidadãos, independentemente das suas capacidades sensoriais, motoras ou cognitivas. A Câmara de Lamego criou uma estratégia municipal de saúde destinada a melhorar a saúde e o bem-estar da população e a definir medidas de prevenção e intervenção ajustadas à realidade do Conselho. O documento foi apresentado na mais recente reunião do Conselho Municipal de Saúde e assenta num diagnóstico sobre o estado de saúde da população de Lamego. O município foi o primeiro conselho da área de influência da ULS de Trás-os-Montes e Alto Douro a ter um Conselho Municipal de Saúde a funcionar. O município de Castro de Ares já tem nova data para o passeio sénior a Fátima, depois de o evento ter sido adiado devido ao muito calor previsto para a data inicial. O passeio estava marcado para 4 de julho, vai agora realizar-se a 5 de setembro. O adiamento da data inicial, recorda-se, foi decidido devido à previsão de temperaturas extremamente elevadas que estavam previstas para a região de Fátima, com o município a seguir as recomendações da Direção-Geral da Saúde e também da Proteção Civil. A autarquia castrense justificou a decisão com a necessidade de proteger a saúde e garantir a segurança dos séniores. O passeio não foi cancelado e regressa agora com o objetivo de proporcionar um dia de convívio, partilha e animação aos séniores do Conselho. Vai ser a 5 de setembro. Atualizamos toda a informação em estaçãodiariajornal.sapo.pt, também no site da Estação Diária Rádio em 968.fm.
0: 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Previsão do estado do tempo para as próximas 24 horas. O Instituto Português de Mar e da Atmosfera está a prever para o distrito de Viseu céu pouco nublado ou limpo, apresentando períodos de maior luminosidade ao longo do dia nas regiões norte e centro do país. O IPMA está ainda a prever vento fraco a moderado, superando por vezes forte nas terras altas e uma pequena descida das temperaturas, em especial no interior, com o mercúrio dos termómetros a chegar aos 27 graus de máxima e a mínima a registrar valores perto dos 12 graus no distrito de Viseu.
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4: Olá, Viva, está aí mais um início de emissão na Estação Diária. Primeira das músicas que destacamos, versão nacional para começarmos mais uma grande hora. Supernova é a malha escolhida para os próximos minutos em 96.8. Até já!
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0: 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Na Estação Diária damos destaque a alguns dos temas mais ouvidos em 96.8. Soltas da Estação, para escutares na próxima sequência que preparámos na playlist da Estação Oficial de Viseu.
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1: Ainda antes de darmos um salto para os comerciais, fiquem a saber quais os títulos das notícias que fazem parte do Bloco de Informação do Desporto. Voltaremos de novo à antena logo a seguir às notícias. Até já.
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2: São estes alguns dos temas que vamos desenvolver no Desporto da Estação Diária. O Académico de Viseu joga este sábado às 3h30 da tarde na Madeira, frente ao Marítimo, em jogo da terceira jornada da Primeira Liga. A Divisão de Honra, principal competição do futebol distrital em Viseu, vai arrancar no dia 13 de setembro e terminar a 9 de maio de 2027. Já é conhecido o calendário da 2ª Divisão da Associação de Futebol Viseu, uma das novidades no futebol distrital para a época 2026-2027. As equipas do Distrito de Viseu já conhecem o caminho para as primeiras eliminatórias na Taça de Portugal. Agora é só ficarem atentos ao desenvolvimento destes e outros temas no Desporto da Estação Diária. 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
2: Já a seguir, bloco de informação desportiva às 4h30.
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3: Depois de Benfica em Santa Clara, o Académico Viseu desloca-se ao terreno do Marítimo no sábado 22 de agosto, um jogo marcado para as 15h30 e frente a frente vão estar os dois clubes promovidos este ano ao principal escalão. Na jornada seguinte, os viseenses regressam ao Estádio do Fontelo para receber o Futebol Clube do Porto. A partida está agendada para o sábado 29 de agosto às 18h. A nova temporada de futebol profissional trouxe várias alterações às regras, com as quais jogadores, treinadores e também os adeptos estão agora a habituar-se. Entre as novidades está o alargamento da intervenção do VAR, as situações de pontapés de canto e troca de identidade de jogadores. Também as reposições de bola passam a ter um limite de 5 segundos e os jogadores substituídos têm agora 10 segundos para abandonar o relvado. Já que a receber assistência médica terá que permanecer um minuto fora de campo antes de regressar, a não ser que a falta que motivou a assistência seja punida com um cartão vermelho. Algumas infrações passam agora também a ter sanções disciplinares mais pesadas. No banco, o número de suplentes aumentou de 9 para 12. Ainda alterações administrativas e no calendário, com apenas a última jornada a ter jogos simultâneos entre equipas que disputam os mesmos objetivos. O mercado de transferências de verão vai fechar a 4 de setembro, mas os empréstimos dos jogadores sub-23 podem ainda acontecer até o dia 8. A segunda divisão da Associação de Futebol de Viseu vai arrancar no dia 20 de setembro. A prova contará com 16 equipas, que foram divididas em duas séries de 8 clubes. Os jogos da primeira jornada da Série A vão defrontar-se Sousel e Boaças, Sport Viseu Benfica Vila Beirense, os Voselenses Gente da Nova Alvite e Santa Cruzense Auris. Na Série B vão jogar Silgueiros, Cabanas de Viriato e Benfica, Estrela Mondego, Canas de Senhorim, Valdemadeiros e Benfica, Besteiros e Sporting Nanduf, Santo André. O Desportivo de Tondela está a organizar-se a primeira edição do torneio de handball Rolando da Cruz, num evento que pretende afirmar-se como uma referência da pré-época da modalidade. Vai decorrer entre 11 e 13 de setembro, em Tondela, juntando atletas, treinadores, dirigentes, famílias e adeptos, num encontro que promete juntar competição, convívio e fair play. Estão previstas equipas dos escalões sub-10 ou sub-18, masculinas e femininas. A organização quer criar vários dias de atividades e momentos de confraternização entre os participantes. O torneio de handball Rolando da Cruz quer conquistar lugar no calendário de pré-época da modalidade. Toda a informação do desporto está atualizada em estaçãodiariajornal.sapo.pt e no site da Estação Diária Rádio em 968.fm.
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5: Previsão do estado do tempo para as próximas 24 horas. O Instituto Português do Mar e da Atmosfera está a prever para o distrito de Viseu céu pouco nublado ao limpo, com vento fraco, superando fraco a moderado nas terras altas do norte e centro do país. O IPMA está ainda a prever uma pequena subida das temperaturas, com o mercúrio dos termómetros a chegar aos 26 graus de máxima e a mínima a registrar valores perto dos 14 graus no distrito de Viseu.
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2: Estamos aí para dar a conhecer as novidades do Diário da Estação na Estação Diária. Os principais destaques das notícias. Regressaremos logo depois do bloco comercial para mais uma hora Super Estação. Até já!
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3: São estes alguns dos temas que vamos desenvolver no Desporto da Estação Diária. As equipas do Distrito de Viseu já conhecem o caminho para as primeiras eliminatórias na Taça de Portugal. A Divisão de Honra, principal competição do futebol distrital em Viseu, vai arrancar no dia 13 de setembro e terminar a 9 de maio de 2027. Já é conhecido o calendário da 2ª Divisão da Associação de Futebol Viseu, uma das novidades no futebol distrital para a época 2026-2027. A Taça de Futsal da Associação de Futebol Viseu Séniores Femininos já tem calendário definido para a nova temporada. Agora é só ficarem atentos ao desenvolvimento destes e outros temas no Desporto da Estação Diária. 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
5: A Avenida Castelo em Penalva de Castelo vai receber no dia 23 de agosto a Festa do Vinho Douro Penalva, um evento dedicado à promoção dos vinhos da região e dos produtos locais. Integrada nas festas do Conselho, a iniciativa arranca às 4 da tarde e reúne produtores de vinho, provas comentadas, gastronomia, música, artesanato e o mercado rural de produtos locais. O objetivo é valorizar a tradição vitivinícola do Conselho de Penalva de Castelo e divulgar os produtos endógenos junto de visitantes e turistas. A Festa do Vinho Douro Penalva decorre no mesmo dia que o programa das festas do Conselho, inclui diversas atuações musicais, terminando a noite com um concerto dos Wet Bad Gang. O município de Sátão foi distinguido com o selo ouro da Agência para a Reforma Tecnológica do Estado, a classificação mais alta em acessibilidade digital atribuída a sítios da administração pública em Portugal. O selo de usabilidade e acessibilidade, criado pela ARTE em parceria com o Instituto Nacional para a Reabilitação, avalia sites da internet e aplicações em três níveis, bronze, prata e ouro. Para alcançar o ouro, além dos requisitos técnicos, o site precisa ser testado por utilizadores reais, incluindo pessoas com deficiência. A iniciativa desenvolvida pela Agência para a Reforma Tecnológica do Estado e pelo Instituto Nacional para a Reabilitação procura simplificar e tornar mais eficiente a utilização de serviços públicos online a todos os cidadãos, independentemente das suas capacidades sensoriais, motoras ou cognitivas. A Câmara de Lamego criou uma estratégia municipal de saúde destinada a melhorar a saúde e o bem-estar da população e a definir medidas de prevenção e intervenção ajustadas à realidade do Conselho. O documento foi apresentado na mais recente reunião do Conselho Municipal de Saúde e assenta num diagnóstico sobre o estado de saúde da população de Lamego. O município foi o primeiro conselho da área de influência da ULS de Trás-os-Montes e Alto Douro a ter um Conselho Municipal de Saúde a funcionar. O município de Castro Daire já tem nova data para o passeio sénior da Fátima, depois de o evento ter sido adiado devido ao muito calor previsto para a data inicial. O passeio estava marcado para 4 de julho, vai agora realizar-se a 5 de setembro. O adiamento da data inicial, recorda-se, foi decidido devido à previsão de temperaturas extremamente elevadas que estavam previstas para a região de Fátima, com o município a seguir as recomendações da Direção-Geral da Saúde e também da Proteção Civil. A autarquia castrense justificou a decisão com a necessidade de proteger a saúde e garantir a segurança dos séniores. O passeio não foi cancelado e regressa agora com o objetivo de proporcionar o dia de convívio, partilha e animação aos séniores do Conselho. Vai ser a 5 de setembro. Atualizamos toda a informação em estaçãodiariajornal.sapo.pt, também no site da Estação Diária Rádio em 968.fm.
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0: 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Previsão do estado do tempo para as próximas 24 horas. O Instituto Português de Mar e da Atmosfera está a prever para o distrito de Viseu céu pouco nublado ao limpo, apresentando períodos de maior luminosidade ao longo do dia nas regiões norte e centro do país. O IPMA está ainda a prever vento fraco a moderado, superando por vezes forte nas terras altas e uma pequena descida das temperaturas, em especial no interior, com o mercúrio dos termómetros a chegar aos 27 graus de máxima e a mínima a registrar valores perto dos 12 graus no distrito de Viseu.
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2: Estamos aí de novo para te relembrar como podes ter fácil acesso à Estação Diária.
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2: Sinal da redação que chama a atenção para os principais títulos das notícias que fazem parte do Bloco de Informação do Desporto.
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4: Ora viva, voltámos à antena depois do sinal horário e logo a seguir destacamos algumas das músicas que mais estão a bater no mercado nacional. Supernova na Estação Diária. Fiquem bem.
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0: Estação Diária, boa noite. Só para quem está atento ao mercado áudio. Fiquem atentos à música que preparámos em 96.8. Soltas da estação, na antena da Estação Diária. Fiquem bem.
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Boa noite. Para quem está atento à informação de caráter desportivo, depois do bloco comercial, vem aí os destaques e as notícias atualizadas nesta sessão diária. Iremos voltar para a segunda

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0: São estes alguns dos temas que vamos desenvolver no Desporto da Estação Diária. O Académico de Viseu joga este sábado às 3h30 da tarde na Madeira, frente ao Marítimo, em jogo da terceira jornada da Primeira Liga. A Divisão de Honra, principal competição do futebol distrital em Viseu, vai arrancar no dia 13 de setembro e terminar a 9 de maio de 2027. Já é conhecido o calendário da 2ª Divisão da Associação de Futebol Viseu, uma das novidades no futebol distrital para a época 2026-2027. As equipas do Distrito de Viseu já conhecem o caminho para as primeiras eliminatórias na Taça de Portugal. Agora é só ficarem atentos ao desenvolvimento destes e outros temas no Desporto da Estação Diária. 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
4: Depois de Benfica em Santa Clara, o Académico Viseu desloca-se ao terreno do Marítimo no sábado 22 de agosto, um jogo marcado para as 3h30 da tarde, e frente a frente vão estar os dois clubes promovidos este ano ao principal escalão. Na jornada seguinte, os vizinhos regressam ao Estádio do Fontelo para receber o Futebol Clube do Porto. A partida está agendada para o sábado, 29 de agosto, às 6 da tarde. A nova temporada de futebol profissional trouxe várias alterações às regras, com as quais jogadores, treinadores e também os adeptos estão agora a habituar-se. Entre as novidades está o alargamento da intervenção do VAR, as situações de pontapés de canto e troca de identidade de jogadores. Também as reposições de bola passam a ter um limite de 5 segundos e os jogadores substituídos têm agora 10 segundos para abandonar o relvado. Já que a receber assistência médica terá que permanecer um minuto fora de campo antes de regressar, a não ser que a falta que motivou a assistência seja punida com um cartão vermelho. Algumas infrações passam agora também a ter sanções disciplinares mais pesadas. No banco, o número de suplentes aumentou de 9 para 12. Ainda alterações administrativas e no calendário, com apenas a última jornada a ter jogos simultâneos entre equipas que disputam os mesmos objetivos. O mercado de transferências de verão vai fechar a 4 de setembro, mas os empréstimos de jogadores a sub-23 podem ainda acontecer até o dia 8. A segunda divisão da Associação de Futebol de Viseu vai arrancar no dia 20 de setembro. A prova contará com 16 equipas, que foram divididas em duas séries de 8 clubes. Os jogos da primeira jornada da Série A vão defrontar-se Sousa e Boaças, Sport Viseu Benfica Vila Beirense, os Voselenses Gente da Nova Alvite e Santa Cruzense Auris. Na Série B vão jogar-se Algueiros, Cabanas de Viriato e Benfica, Estrela Mondego, Canas de Senhorim, Valdemadeiros e Benfica Besteiros e Sporting Nanduf, Santo André. O Desportivo de Tondela está a organizar-se a primeira edição do torneio de handball Rolando da Cruz, num evento que pretende afirmar-se como uma referência da pré-época da modalidade. Vai decorrer entre 11 e 13 de setembro, em Tondela, juntando atletas, treinadores, dirigentes, famílias e adeptos, num encontro que promete juntar competição, convívio e fair play. Estão previstas equipas dos escalões sub-10 ou sub-18, masculinas e femininas. A organização quer criar vários dias de atividades e momentos de confraternização entre os participantes. O torneio de handball Rolando da Cruz quer conquistar lugar no calendário de pré-época da modalidade. Toda a informação do desporto está atualizada em estaçãodiariajornal.sapo.pt e no site da Estação Diária Rádio em 968.fm.
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5: Previsão do estado do tempo para as próximas 24 horas. O Instituto Português do Mar e da Atmosfera está a prever para o Distrito de Viseu céu pouco nublado ao limpo, com vento fraco, superando fraco a moderado nas terras altas do norte e centro do país. O IPMA está ainda a prever uma pequena subida das temperaturas, com o mercúrio dos termómetros a chegar aos 26 graus de máxima e a mínima a registrar valores perto dos 14 graus no Distrito de Viseu.
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0: até às 13, José Alberto Ribeiro. Muito bem, som de abertura em mais um espaço de emissão na Estação Diária. José Alberto Ribeiro, na Estação Diária. Temos aí mais informação relativa às diferentes bandas que vão rodando na Estação Diária, de segunda a domingo.
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1: Para vos darmos a saber as novidades do Diário da Estação, iremos convidar-vos para estarem atentos aos destaques que iremos ouvir já de seguida. Retomaremos a hora para partilhar o melhor da música em 9680. Até já!
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2: São estes alguns dos temas que vamos desenvolver no Desporto da Estação Diária. As equipas do Distrito de Viseu já conhecem o caminho para as primeiras eliminatórias na Taça de Portugal. A Divisão de Honra, principal competição do futebol distrital em Viseu, vai arrancar no dia 13 de setembro e terminar a 9 de maio de 2027. Já é conhecido o calendário da 2ª Divisão da Associação do Futebol Viseu, uma das novidades no futebol distrital para a época 2026-2027. A Taça de Futsal da Associação do Futebol Viseu Séniores Femininos já tem calendário definido para a nova temporada. Agora é só ficarem atentos ao desenvolvimento destes e outros temas no Desporto da Estação Diária. 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
4: A Avenida Castendo, em Penalva de Castelo, vai receber no dia 23 de agosto a Festa do Vinho de Penalva, um evento dedicado à promoção dos vinhos da região e dos produtos locais. Integrada nas festas do Conselho, a iniciativa arranca às 4 da tarde e reúne produtores de vinho, provas, comentadas, gastronomia, música, artesanato e o mercado rural de produtos locais. O objetivo é valorizar a tradição vitivinícola do Conselho de Penalva de Castelo e divulgar os produtos endógenos junto de visitantes e turistas. A Festa de Vinho de Penalva decorre no mesmo dia que o programa das festas do Conselho, inclui diversas atuações musicais, terminando a noite com o concerto dos Wet Bad Gang. O município de Sátão foi distinguido com o selo ouro da Agência para a Reforma Tecnológica do Estado, a classificação mais alta em acessibilidade digital atribuída a sítios da administração pública em Portugal. O selo de usabilidade e acessibilidade, criado pela ARTE em parceria com o Instituto Nacional para a Reabilitação, avalia sites da internet e aplicações em 3 níveis, bronze, prata e ouro. Para alcançar o ouro, além dos requisitos técnicos, o site precisa ser testado por utilizadores reais, incluindo pessoas com deficiência. A iniciativa desenvolvida pela Agência para a Reforma Tecnológica do Estado e pelo Instituto Nacional para a Reabilitação procura simplificar e tornar mais eficiente a utilização dos serviços públicos online a todos os cidadãos, independentemente das suas capacidades sensoriais, motoras ou cognitivas. A Câmara de Lamego criou uma estratégia municipal de saúde destinada a melhorar a saúde e o bem-estar da população e a definir medidas de prevenção e intervenção ajustadas à realidade do Conselho. O documento foi apresentado na mais recente reunião do Conselho Municipal de Saúde e assenta num diagnóstico sobre o estado de saúde da população de Lamego. O município foi o primeiro conselho da área de influência da ULS de Trás-os-Montes e Alto Douro a ter um Conselho Municipal de Saúde a funcionar. O município de Castro Daire já tem nova data para o passeio sénior a Fátima, depois de o evento ter sido adiado devido ao muito calor previsto para a data inicial. O passeio estava marcado para 4 de julho, vai agora realizar-se a 5 de setembro. O adiamento da data inicial, recorda-se, foi decidido devido à previsão de temperaturas extremamente elevadas que estavam previstas para a região de Fátima, com o município a seguir as recomendações da Direção-Geral da Saúde e também da Proteção Civil. A autarquia castrense justificou a decisão com a necessidade de proteger a saúde e garantir a segurança dos séniores. O passeio não foi cancelado e regressa agora com o objetivo de proporcionar um dia de convívio, partilha e animação aos séniores do Conselho. Vai ser a 5 de setembro. Atualizamos toda a informação em estaçãodiariajornal.sapo.pt, também no site da Estação Diária Rádio em 968.fm.
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0: 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Previsão do estado do tempo para as próximas 24 horas. O Instituto Português de Mar e da Atmosfera está a prever para o distrito de Viseu céu pouco nublado ou limpo, apresentando períodos de maior luminosidade ao longo do dia nas regiões norte e centro do país. O IPMA está ainda a prever vento fraco e moderado, superando por vezes forte nas terras altas e uma pequena descida das temperaturas, em especial no interior, com o mercúrio dos termómetros a chegar aos 27 graus de máxima e a mínima a registrar valores perto dos 12 graus no distrito de Viseu.
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1: Aí estamos nós de volta, para que possas ficar por dentro do que mais importante vai acontecendo na Estação Diária.
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1: Para recuperarmos grandes músicas, estão aí clássicos da estação, em 96.8. Liga na Estação Diária.
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2: Estamos aí de regresso para quem segue regularmente a Estação Oficial de Viseu. Ouvimos Tuga da Estação na Estação Diária. Supernova é o som que iremos recomendar já de seguida. Até já!
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1: Presta atenção à faixa que te vamos revelar em 96.8. Soltas da Estação. Som que sabemos que bate no mercado e que também recomendamos. Fiquem bem, fiquem por aí.
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1: São estes alguns dos temas que vamos desenvolver no Desporto da Estação Diária. O Académico de Viseu joga este sábado às 3h30 da tarde na Madeira, frente ao Marítimo, em jogo da terceira jornada da Primeira Liga. A Divisão de Honra, principal competição do futebol distrital em Viseu, vai arrancar no dia 13 de setembro e terminar a 9 de maio de 2027. Já é conhecido o calendário da 2ª Divisão da Associação de Futebol Viseu, uma das novidades no futebol distrital para a época 2026-2027. As equipas do Distrito de Viseu já conhecem o caminho para as primeiras eliminatórias na Taça de Portugal. Agora é só ficarem atentos ao desenvolvimento destes e outros temas no Desporto da Estação Diária. 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
5: Depois do Benfica em Santa Clara, o Académico Viseu desloca-se ao terreno do Marítimo no sábado 22 de agosto, um jogo marcado para as 3h30 da tarde, e frente a frente vão estar os dois clubes promovidos este ano ao principal escalão. Na jornada seguinte, os vizinhos regressam ao Estádio do Fontelo para receber o Futebol Clube do Porto. A partida está agendada para um sábado, 29 de agosto, às 6 da tarde. A nova temporada de futebol profissional trouxe várias alterações às regras, com as quais jogadores, treinadores e também os adeptos estão agora a habituar-se. Entre as novidades está o alargamento da intervenção do VAR, as situações de pontapés de canto e troca de identidade de jogadores. Também as reposições de bola passam a ter um limite de 5 segundos e os jogadores substituídos têm agora 10 segundos para abandonar o relvado. Já que a receber assistência médica terá que permanecer um minuto fora de campo antes de regressar, a não ser que a falta que motivou a assistência seja pedida com um cartão vermelho. Algumas infrações passam agora também a ter sanções disciplinares mais pesadas. No banco, o número de suplentes aumentou de 9 para 12. Ainda alterações administrativas e no calendário, com apenas a última jornada a ter jogos simultâneos entre equipas que disputam os mesmos objetivos. O mercado de transferências de verão vai fechar a 4 de setembro, mas os empréstimos de jogadores a sub-23 podem ainda acontecer até o dia 8. A segunda divisão da Associação de Futebol de Viseu vai arrancar no dia 20 de setembro. A prova contará com 16 equipas, que foram divididas em duas séries de 8 clubes. Os jogos da primeira jornada da Série A vão defrontar-se Sousele e Boaças, Sport Viseu e Benfica Vila Beirense, os Voselenses, Gente da Nova Alvite e Santa Cruzense Oriz. Na Série B vão jogar-se Algueiros, Cabanas, Viriato e Benfica, Estrela Mondego, Canas de Senhorim, Valdemadeiros e Benfica Besteiros e Sporting Nanduf, Santo André. O Desportivo de Tondela está a organizar-se a primeira edição do torneio de handball Rolando da Cruz, num evento que pretende afirmar-se como uma referência da pré-época da modalidade. Vai decorrer entre 11 e 13 de setembro, em Tondela, juntando atletas, treinadores, dirigentes, famílias e adeptos, num encontro que promete juntar competição, convívio e fair play. Estão previstas equipas dos escalões sub-10 ou sub-18, masculinas e femininas. A organização quer criar vários dias de atividades e momentos de confraternização entre os participantes. O torneio de handball Rolando da Cruz quer conquistar lugar no calendário de pré-época da modalidade. Toda a informação do desporto está atualizada em estaçãodiariajornal.sapo.pt e no site da Estação Diária Rádio em 968.fm.
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6: Previsão do estado do tempo para as próximas 24 horas. O Instituto Português do Mar e da Atmosfera está a prever para o Distrito de Viseu céu pouco nublado ao limpo, com vento fraco, superando fraco a moderado nas terras altas do norte e centro do país. O IPMA está ainda a prever uma pequena subida das temperaturas, com o mercúrio dos termómetros a chegar aos 26 graus de máxima e a mínima a registrar valores perto dos 14 graus no Distrito de Viseu.
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3: Já de seguida, a proposta Super Remix. Aponta aí, 96.8, pista de dança. Lá mais para a noite, a seguir às 23, para escutares na Estação Oficial de Viseu.
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0: Setas, Carlos Manuel Costa. É sempre bom estar de volta à Estação Oficial de Viseu. Mais uma grande hora de rádio em 96.80. Carlos Manuel Costa, na Estação Diária. 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
2: Estamos aí de novo para te relembrar como podes ter fácil acesso à Estação Diária. No RDS aparece www.968fm. Ficamos à tua espera. Podes escutar clássicos da estação. Fiquem bem.
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1: Ora, estamos nós de novo em 96.80. Estivemos aí com o melhor da música que vai rodando na antena da Estação Diária. Reservamos ainda para o final desta edição os títulos que iremos destacar no Diário da Estação. Fiquem bem, iremos regressar logo após o Bloco das Notícias.
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2: São estes alguns dos temas que vamos desenvolver no Desporto da Estação Diária. As equipas do Distrito de Viseu já conhecem o caminho para as primeiras eliminatórias na Taça de Portugal. A divisão de honra, principal competição do futebol distrital em Viseu, vai arrancar no dia 13 de setembro e terminar a 9 de maio de 2027. Já é conhecido o calendário da 2ª Divisão da Associação de Futebol Viseu, uma das novidades no futebol distrital para a época 2026-2027. A Taça de Futsal da Associação de Futebol Viseu Séniores Femininos já tem calendário definido para a nova temporada. Agora é só ficarem atentos ao desenvolvimento destes e outros temas no Desporto da Estação Diária. 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
5: Sete horas.
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1: 7 horas. Está de volta à informação na Estação Diária.
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9: A Avenida Castendo, em Penalva de Castelo, vai receber no dia 23 de agosto a Festa do Vinho Douro de Penalva, um evento dedicado à promoção dos vinhos da região e dos produtos locais. Integrada nas festas do Conselho, a iniciativa arranca às 4 da tarde e reúne produtores de vinho, provas, comentários, gastronomia, música, artesanato e o mercado rural de produtos locais. O objetivo é valorizar a tradição vitivinícola do Conselho de Penalva de Castelo e divulgar os produtos endógenos junto de visitantes e turistas. A Festa de Vinho Dom de Penalva decorre no mesmo dia que o programa das festas do Conselho, inclui diversas atuações musicais, terminando a noite com o concerto dos Wet Bad Gang. O município de Sátão foi distinguido com o selo ouro da Agência para a Reforma Tecnológica do Estado, a classificação mais alta em acessibilidade digital atribuída a sítios da administração pública em Portugal. O selo de usabilidade e acessibilidade, criado pela ARTE em parceria com o Instituto Nacional para a Reabilitação, avalia sites da internet e aplicações em três níveis, bronze, prata e ouro. Para alcançar o ouro, além dos requisitos técnicos, o site precisa ser testado por utilizadores reais, incluindo pessoas com deficiência. A iniciativa desenvolvida pela Agência para a Reforma Tecnológica do Estado e pelo Instituto Nacional para a Reabilitação procura simplificar e tornar mais eficiente a utilização dos serviços públicos online a todos os cidadãos, independentemente das suas capacidades sensoriais, motoras ou cognitivas. A Câmara de Lamego criou uma estratégia municipal de saúde destinada a melhorar a saúde e o bem-estar da população e a definir medidas de prevenção e intervenção ajustadas à realidade do Conselho. O documento foi apresentado na mais recente reunião do Conselho Municipal de Saúde e assenta num diagnóstico sobre o estado de saúde da população de Lamego. O município foi o primeiro conselho da área de influência da ULS de Trás-os-Montes e Alto Douro a ter um Conselho Municipal de Saúde a funcionar. O município de Castro Daire já tem nova data para o passeio sénior a Fátima, depois de o evento ter sido adiado devido ao muito calor previsto para a data inicial. O passeio estava marcado para 4 de julho, vai agora realizar-se a 5 de setembro. O adiamento da data inicial, recorda-se, foi decidido devido à previsão de temperaturas extremamente elevadas que estavam previstas para a região de Fátima, com o município a seguir as recomendações da Direção-Geral da Saúde e também da Proteção Civil. autarquia castrense justificou a decisão com a necessidade de proteger a saúde e garantir a segurança dos séniores. O passeio não foi cancelado e regressa agora com o objetivo de proporcionar um dia de convívio, partilha e animação aos séniores do concelho. Vai ser a 5 de setembro. Atualizamos toda a informação em Estação Diária jornal.sapo.pt, também no site da Estação Diária Rádio em 968.fm.
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2: 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Previsão do estado do tempo para as próximas 24 horas. O Instituto Português de Mar e da Atmosfera está a prever para o distrito de Viseu céu pouco nublado ao limpo, apresentando períodos de maior luminosidade ao longo do dia nas regiões norte e centro do país. O IPMA está ainda a prever vento fraco e moderado, superando por vezes forte nas terras altas e uma pequena descida das temperaturas, em especial no interior, com o mercúrio dos termómetros a chegar aos 27 graus de máxima e a mínima a registrar valores perto dos 12 graus no distrito de Viseu.
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10: Muito bem, estamos aí em mais uma hora Superestação, com grandes músicas à mistura e com o essencial da informação.
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10: Estamos quase no meio da hora, daqui a pouco vamos passar em revista à informação desportiva atualizada na Estação Diária.
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3: Estamos de volta para dar mais música na Estação Diária. Abrimos a hora com Supernova. E para seguirmos em frente, mais um Tuga da Estação, na Estação Oficial de Viseu. 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

0: Para quem gosta de estar a par das novidades que vão surgindo sobre o mundo da música, não pode perder os próximos minutos na Estação Diária. Vamos ter em antena as soltas da estação em 96.80. Fiquem bem, eu volto já de seguida.
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0: sorteado e editado originalmente no álbum Defeitos Especiais, em 1984. O registro chega com o selo da Indifada, nova editora da banda, e é distribuído pela Sony Music Portugal.
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1: Portugal às 7, top nacional na estação diária. Para já deixámos o som nacional em 96.80. Vamos ficar com os comerciais. Fiquem atentos ao bloco de informação desportivo. A música regressa logo a seguir na Rádio Oficial de Viseu. Até já.
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1: São estes alguns dos temas que vamos desenvolver no Desporto da Estação Diária. O Académico de Viseu joga este sábado às 3h30 da tarde na Madeira, frente ao Marítimo, em jogo da terceira jornada da Primeira Liga. A Divisão de Honra, principal competição do futebol distrital em Viseu, vai arrancar no dia 13 de setembro e terminar a 9 de maio de 2027. Já é conhecido o calendário da 2ª Divisão da Associação de Futebol Viseu, uma das novidades no futebol distrital para a época 2026-2027. As equipas do Distrito de Viseu já conhecem o caminho para as primeiras eliminatórias na Taça de Portugal. Agora é só ficarem atentos ao desenvolvimento destes e outros temas no Desporto da Estação Diária.
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1: 7h30. Está de volta à informação desportiva.
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6: Depois do Benfica em Santa Clara, o Académico Viseu desloca-se ao terreno do Marítimo no sábado 22 de agosto, um jogo marcado para as 3h30 da tarde, e frente a frente vão estar os dois clubes promovidos este ano ao principal escalão. Na jornada seguinte, os vizienses regressam ao Estádio do Fontelo para receber o Futebol Clube do Porto. A partida está agendada para o sábado 29 de agosto às 6 da tarde. A nova temporada de futebol profissional trouxe várias alterações às regras, com as quais jogadores, treinadores e também os adeptos estão agora a habituar-se. Entre as novidades está o alargamento da intervenção do VAR, as situações de pontapés de canto e troca de identidade de jogadores. Também as reposições de bola passam a ter um limite de 5 segundos e os jogadores substituídos têm agora 10 segundos para abandonar o relvado, já que a receber assistência médica terá que permanecer um minuto fora de campo antes de regressar, a não ser que a falta que motivou a assistência seja punida com um cartão vermelho. Algumas infrações passam agora também a ter sanções disciplinares mais pesadas. No banco, o número de suplentes aumentou de 9 para 12. Ainda alterações administrativas e no calendário, com apenas a última jornada a ter jogos simultâneos entre equipas que disputam os mesmos objetivos. O mercado de transferências de verão vai fechar a 4 de setembro, mas os empréstimos dos jogadores a sub-23 podem ainda acontecer até o dia 8. A segunda divisão da Associação de Futebol de Viseu vai arrancar no dia 20 de setembro. A prova contará com 16 equipas, que foram divididas em duas séries de 8 clubes. Os jogos da primeira jornada da Série A vão defrontar-se Sousel e Boaças, Sport Viseu Benfica Vila Beirense, os Voselenses Gente da Nova Alvite e Santa Cruzense Oriz. Na Série B vão jogar-se Algueiros, Cabanas, Viriato e Benfica, Estrela Mondego, Canas de Senhorim, Valdemadares e Benfica, Besteiros e Sporting Nanduf, Santo André. O Desportivo de Tondela está a organizar-se a primeira edição do torneio de handball Rolando da Cruz, num evento que pretende afirmar-se como uma referência da pré-época da modalidade. Vai decorrer entre 11 e 13 de setembro, em Tondela, juntando atletas, treinadores, dirigentes, famílias e adeptos, num encontro que promete juntar competição, convívio e fair play. Estão previstas equipas dos escalões sub-10 ou sub-18, masculinas e femininas. A organização quer criar vários dias de atividades e momentos de confraternização entre os participantes. O torneio de handball Rolando da Cruz quer conquistar lugar no calendário de pré-época da modalidade. Toda a informação do desporto está atualizada em estaçãodiariajornal.sapo.pt e no site da Estação Diária Rádio em 968.fm.
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7: Previsão do estado do tempo para as próximas 24 horas. O Instituto Português do Mar e da Atmosfera está a prever para o Distrito de Viseu céu pouco nublado ou limpo, com vento fraco, superando fraco a moderado nas terras altas do norte e centro do país. O IPMA está ainda a prever uma pequena subida das temperaturas, com a mercúrio dos termómetros a chegar aos 26 graus de máxima e a mínima a registrar valores perto dos 14 graus no Distrito de Viseu.
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0: 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Já estamos na segunda meia hora desta emissão de Portugal às 7. Vamos seguir em frente com mais um Tuga da Estação para ouvir nos próximos minutos. Na Antena 9680. Até já. 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
1: Muito bem, estamos aí em Hora de Portugal às 7. 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Ficamos à tua espera. Até já.
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0: Ora, estamos nós de novo em 96.80. Estivemos aí com o melhor da música que vai rodando na antena da Estação Diária. Reservámos para o final desta edição os títulos que irão destacar-se no Diário da Estação. Iremos regressar logo depois do Bloco das Notícias.
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0: São estas algumas das notícias que vamos destacar na edição do dia do Diário da Estação. A Câmara de Sinfãs arrancou com o projeto de urbanismo mais perto uma resposta de proximidade que leva técnicos municipais às freguesias para esclarecer dúvidas e tratar de assuntos relacionados com o urbanismo. A 35ª Feira do Vinho do Dão vai decorrer entre os dias 3 e 6 de setembro na Praça do Município de Nelas e no Castar está já confirmada uma atuação do Rui Veloso. A região de Viseu Dona Foz recebe nos dias 11 e 12 de setembro a segunda edição do Dão Portas Abertas, iniciativa dedicada ao enoturismo e aos vinhos do Dão. Armamar volta a promover a Feira da Maçã, que este ano vai decorrer de 2 a 4 de outubro. Agora é só ficarem atentos ao desenvolvimento destes e outros temas no Diário da Estação.
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3: 8 horas.
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0: De regresso ao Diário, bloco das 8 horas, na Estação Diária.
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6: A Avenida Castendo, em Penalva de Castelo, vai receber no dia 23 de agosto a Festa do Vinho Douro de Penalva, um evento dedicado à promoção dos vinhos da região e dos produtos locais, integrada nas festas do Conselho. A iniciativa arranca às 4 da tarde e reúne produtores de vinho, provas comentadas, gastronomia, música, artesanato e o mercado rural de produtos locais. O objetivo é valorizar a tradição vitivinícola do Conselho de Penalva de Castelo e divulgar os produtos endógenos junto de visitantes e turistas. A Festa de Vinho de Douro de Penalva decorre no mesmo dia que o programa das festas do Conselho, inclui diversas atuações musicais, terminando a noite com o concerto dos Wet Bad Gang. O município de Sátão foi distinguido com o selo ouro da Agência para a Reforma Tecnológica do Estado. É a classificação mais alta em acessibilidade digital atribuída a sítios da administração pública em Portugal. O selo de usabilidade e acessibilidade, criado pela ARTE em parceria com o Instituto Nacional para a Reabilitação, avalia sites da internet e aplicações em 3 níveis, bronze, prata e ouro. Para alcançar o ouro, além dos requisitos técnicos, o site precisa ser testado por utilizadores reais, incluindo pessoas com deficiência. iniciativa desenvolvida pela Agência para a Reforma Tecnológica do Estado e pelo Instituto Nacional para a Reabilitação, procura simplificar e tornar mais eficiente a utilização dos serviços públicos online a todos os cidadãos, independentemente das suas capacidades sensoriais, motoras ou cognitivas. A Câmara de Lamego criou uma estratégia municipal de saúde destinada a melhorar a saúde e o bem-estar da população e a definir medidas de prevenção e intervenção ajustadas à realidade do concelho. O documento foi apresentado na mais recente reunião do Conselho Municipal de Saúde e assenta num diagnóstico sobre o estado de saúde da população de Lamego. O município foi o primeiro concelho da área de influência da ULS de Trás-os-Montes e Alto Douro a ter um Conselho Municipal de Saúde a funcionar. O município de Castro Daire já tem nova data para o passeio sénior a Fátima, depois de o evento ter sido adiado devido ao muito calor previsto para a data inicial. O passeio estava marcado para 4 de julho, vai agora realizar-se a 5 de setembro. O adiamento da data inicial, recorda-se, foi decidido devido à previsão de temperaturas extremamente elevadas que estavam previstas para a região de Fátima, com o município a seguir as recomendações da Direção-Geral da Saúde e também da Proteção Civil. A autarquia castrense justificou a decisão com a necessidade de proteger a saúde e garantir a segurança dos séniores. O passeio não foi cancelado e regressa agora com o objetivo de proporcionar o dia de convívio, partilha e animação aos séniores do concelho. Vai ser a 5 de setembro. Atualizamos toda a informação em estaçãodiariajornal.sapo.pt, também no site da Estação Diária Rádio em 968.fm.
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4: Previsão do estado do tempo para as próximas 24 horas. O Instituto Português de Mar e da Atmosfera está a prever para o distrito de Viseu céu pouco nublado ao limpo, apresentando períodos de maior luminosidade ao longo do dia nas regiões norte e centro do país. O IPMA está ainda a prever vento fraco a moderado, superando por vezes forte nas terras altas e uma pequena descida das temperaturas, em especial no interior, com o mercúrio dos termómetros a chegar aos 27 graus de máxima e a mínima a registrar valores perto dos 12 graus no distrito de Viseu.
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7: Muito bem, o som de abertura é mais um espaço de emissão na Estação Diária.
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7: Estão aí os primeiros sons que fazem parte da abertura desta hora. Começamos com Super Malha Tuga, acrescentamos Supernova.
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1: Ok, esta é a hora de ponta na estação diária. A esta hora estamos a dar a conhecer as diferentes possibilidades de entrada na cidade de Viseu, zona este de aproximação à cidade. Estamos a falar para quem está junto à área do Viso, junto à rotunda da Volvo, para quem viaja no sentido do centro da cidade, pela Estrada Nacional 16. A solução mais direta será de seguir a Estrada Nacional 16 pela Rua Álvares Cabral, até

alternativa que obriga a fazer a rotunda da Volvo até à terceira saída à direita em sentido descendente para quem vem na direção do Palácio do Gelo. Estrada com 4 vias, 2 para cada lado. Depois, mais à frente, na rotunda antes da entrada de Ranhados, tem 2 hipóteses válidas de escolha, ou poderá optar por avançar em direção ao Hospital de Viseu pela Rua do Cruzeiro ou contornar a rotunda seguindo em frente na direção do Palácio do Gelo.

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0: Olá, esta é a frequência da Estação Diária. Chamamos a atenção para a primeira das músicas rodadas. Ouvimos Fuga da Estação, a supernova é a malha que divulgamos nos minutos que se seguem. Fiquem bem.
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0: Presta atenção à faixa que te vamos revelar em 96.8. Soltas da estação. Som que sabemos que bate no mercado e que também recomendamos. Fiquem bem, fiquem por aí.
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3: Martin Garrix, nascido a 14 de maio de 1996, é um produtor e DJ holandês que atingiu o topo com o seu single Animals, o qual alcançou o primeiro lugar no top belga e inglês, além de ter figurado no top 10 de mais de 10 países. A sua paixão pela música começou aos 4 anos de idade, no entanto, o interesse pela música eletrônica

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0: Estamos aí para dar a conhecer as grandes novidades do dia. Os principais títulos do desporto na Estação Diária. Regressaremos logo depois do bloco comercial e das notícias para a segunda meia hora desta emissão. Até já.
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0: 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São estes alguns dos temas que vamos desenvolver no Desporto da Estação Diária. O Académico de Viseu joga este sábado às 3h30 da tarde na Madeira, frente ao Marítimo, em jogo da terceira jornada da Primeira Liga. A divisão de honra, principal competição do futebol distrital em Viseu, vai arrancar no dia 13 de setembro e terminar a 9 de maio de 2027. Já é conhecido o calendário da 2ª Divisão da Associação de Futebol Viseu, uma das novidades no futebol distrital para a época 2026-2027. As equipas do Distrito de Viseu já conhecem o caminho para as primeiras eliminatórias na Taça de Portugal. Agora é só ficarem atentos ao desenvolvimento destes e outros temas no Desporto da Estação Diária. 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

0: regresso ao desporto, bloco 2, 8h30. 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
1: Depois de Benfica e Santa Clara, o Académico Viseu desloca-se ao terreno do Marítimo no sábado 22 de agosto, um jogo marcado para as 15h30 e frente a frente vão estar os dois clubes promovidos este ano ao principal escalão. Na jornada seguinte, os vizinhenses regressam ao Estádio do Fontelo para receber o Futebol Clube do Porto. A partida está agendada para o sábado 29 de agosto às 18h. A nova temporada de futebol profissional trouxe várias alterações às regras, com as quais jogadores, treinadores e também os adeptos estão agora a habituar-se. Entre as novidades está o alargamento da intervenção do VAR, as situações de pontapés de canto e troca de identidade de jogadores. Também as reposições de bola passam a ter um limite de 5 segundos e os jogadores substituídos têm agora 10 segundos para abandonar o relvado. Já que a receber assistência médica terá que permanecer um minuto fora de campo antes de regressar, a não ser que a falta que motivou a assistência seja punida com um cartão vermelho. Algumas infrações passam agora também a ter sanções disciplinares mais pesadas. No banco, o número de suplentes aumentou de 9 para 12. Ainda alterações administrativas e no calendário, com apenas a última jornada a ter jogos simultâneos entre equipas que disputam os mesmos objetivos. O mercado de transferências de verão vai fechar a 4 de setembro, mas os empréstimos dos jogadores sub-23 podem ainda acontecer até o dia 8. A segunda divisão da Associação de Futebol de Viseu vai arrancar no dia 20 de setembro. A prova contará com 16 equipas, que foram divididas em duas séries de 8 clubes. Os jogos da primeira jornada da Série A vão defrontar-se Sousa e Liboaças, Sport Viseu Benfica Vila Beirense, os Voselenses Gente da Nova Alvite e Santa Cruzense Auris. Na Série B vão jogar Selgueiros, Cabanas de Viriato e Benfica, Estrela Mondego, Canas de Senhorim, Valdemadeiros e Benfica Besteiros e Sporting Nanduf, Santo André. O Desportivo de Tondela está a organizar-se a primeira edição do torneio de handball Rolando da Cruz, num evento que pretende afirmar-se como uma referência da pré-época da modalidade. Vai decorrer entre 11 e 13 de setembro, em Tondela, juntando atletas, treinadores, dirigentes, famílias e adeptos, num encontro que promete juntar competição, convívio e fair play. Estão previstas equipas dos escalões sub-10 ou sub-18, masculinas e femininas. A organização quer criar vários dias de atividades e momentos de confraternização entre os participantes. O torneio de handball Rolando da Cruz quer conquistar lugar no calendário de pré-época da modalidade. Toda a informação do desporto está atualizada em estaçãodiariajornal.sapo.pt e no site da Estação Diária Rádio em 968.fm.
0: 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Previsão do estado do tempo para as próximas 24 horas. O Instituto Português do Mar e da Atmosfera está a prever para o Distrito de Viseu céu pouco nublado ao limpo, com vento fraco, superando fraco a moderado nas terras altas do norte e centro do país. O IPMA está ainda a prever uma pequena subida das temperaturas, com o mercúrio dos termómetros a chegar aos 26 graus de máxima e a mínima a registrar valores perto dos 14 graus no Distrito de Viseu. 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
6: 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RT Ricardo Teixeira.
7: Olá pessoal, bem-vindos ao QI Business Secrets.
6: Ricardo Teixeira, o imparável.
7: Hoje vamos falar sobre prioridades do dia e objetivos anuais. É o que vamos falar já a seguir, por isso estejam por aí.
6: É o fim de semana.
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1: Voltamos para mais uma hora de ponta na estação diária. Em períodos de ponta, o centro da cidade fica sujeito a um volume de tráfego que torna a movimentação automóvel mais complicada. Se o seu destino é prosseguir na direção da Braveses, isto é, avançar no sentido da zona de saída mais a norte de Viseu, e se tiver de passar pelo Rossio, não é novidade que o trânsito costuma sofrer abrandamento, tendo em atenção que existem dois semáforos na Praça da República. Ultrapassado esta área de afunilamento de circulação automóvel, vai ter de descer a Avenida Doutor António José de Almeida e até ao cruzamento com a Rua Cepa Pinto e a Rua 21 de Agosto terá duas vias de trânsito. É quase sempre complicada a mobilidade nesta descida. Mais à frente, a cerca de 200 metros, encontrará a rotunda mais próxima do Fórum Viseu. Atenção que as rotundas permitem uma maior mobilidade no trânsito. Seguindo em frente, terá de percorrer cerca de mais de 300 metros até encontrar a rotunda da Fonte Cibernética, uma das mais movimentadas e congestionadas da cidade. E a partir desta zona mais baixa da cidade de Viseu, é só seguir em frente e subir até ao cimo da Avenida da Europa. É mais uma hora de ponta na estação diária. É a hora de trânsito.

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1: Estação Diária. Bom fim de semana. www.968.fm Malha House nos próximos minutos. 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Até já.
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1: Team House é a malha que te propomos para ficares colado na rádio e que te chama a atenção para a pista de dança, mais logo, depois das 23.
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1: Estação Diária, bom dia. Para recuperarmos grandes músicas, estão aí clássicos da estação. Estamos a dar a conhecer algumas das melhores malhas do mercado que rodaram alguns anos atrás. Ainda durante esta hora, recordamos a antena 9680 a fixar no vosso rádio. Até já! 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
1: Estamos de regresso e praticamente a finalizar mais uma hora de emissão da Estação Diária. Avançamos para os destaques que, à hora certa, irão fazer parte do Diário da Estação. Foi um prazer estar convosco durante estes cerca de 60 minutos. Regressaremos à antena logo a seguir à informação atualizada.
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10: São estas algumas das notícias que vamos destacar na edição do dia do Diário da Estação. A Câmara de Sinfãs abacou com o projeto de urbanismo mais perto uma resposta de proximidade que leva técnicos municipais às freguesias para esclarecer dúvidas e tratar de assuntos relacionados com o urbanismo. A 35ª Feira do Vinho do Dão vai decorrer entre os dias 3 e 6 de setembro na Praça do Município de Nelas e no Castá está já confirmada uma atuação de Rui Veloso. A região de Viseu de Dona Foz recebe nos dias 11 e 12 de setembro a segunda edição do Dão Portas Abertas, iniciativa dedicada ao enoturismo e aos vinhos do Dão. Armamar volta a promover a Feira da Maçã, que este ano vai decorrer de 2 a 4 de outubro. Agora é só ficarem atentos ao desenvolvimento destes e outros temas no Diário da Estação.
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2: 9 horas.
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6: A Avenida Castendo, em Penalva de Castelo, vai receber no dia 23 de agosto a Festa do Vinho de Penalva, um evento dedicado à promoção dos vinhos da região e dos produtos locais. Integrada nas festas do Conselho, a iniciativa arranca às 4 da tarde e reúne produtores de vinho, provas comentadas, gastronomia, música, artesanato e o mercado rural de produtos locais. O objetivo é valorizar a tradição vitivinícola do Conselho de Penalva de Castelo e divulgar os produtos endógenos junto de visitantes e turistas. A Festa de Vinho de Penalva decorre no mesmo dia que o programa das festas do Conselho, inclui diversas atuações musicais, terminando a noite com o concerto dos Wet Bad Gang. O município de Sátão foi distinguido com o selo ouro da Agência para a Reforma Tecnológica do Estado, a classificação mais alta em acessibilidade digital atribuída a sítios da administração pública em Portugal. O selo de usabilidade e acessibilidade, criado pela ARTE em parceria com o Instituto Nacional para a Reabilitação, avalia sites da internet e aplicações em três níveis, bronze, prata e ouro. Para alcançar o ouro, além dos requisitos técnicos, o site precisa ser testado por utilizadores reais, incluindo pessoas com deficiência. A iniciativa desenvolvida pela Agência para a Reforma Tecnológica do Estado e pelo Instituto Nacional para a Reabilitação procura simplificar e tornar mais eficiente a utilização dos serviços públicos online a todos os cidadãos, independentemente das suas capacidades sensoriais, motoras ou cognitivas. A Câmara de Lamego criou uma estratégia municipal de saúde destinada a melhorar a saúde e o bem-estar da população e a definir medidas de prevenção e intervenção ajustadas à realidade do concelho. O documento foi apresentado na mais recente reunião do Conselho Municipal de Saúde e assenta num diagnóstico sobre o estado de saúde da população de Lamego. O município foi o primeiro concelho da área de influência da ULS de Trás-os-Montes e Alto Douro a ter um Conselho Municipal de Saúde a funcionar. O município de Castro Daire já tem nova data para o Passeio Sénior a Fátima, depois de o evento ter sido adiado devido ao muito calor previsto para a data inicial. O passeio estava marcado para 4 de julho, vai agora realizar-se a 5 de setembro. O adiamento da data inicial, recorda-se, foi decidido devido à previsão de temperaturas extremamente elevadas que estavam previstas para a região de Fátima, com o município a seguir as recomendações da Direção-Geral da Saúde e também da Proteção Civil. A autarquia castrense justificou a decisão com a necessidade de proteger a saúde e garantir a segurança dos séniores. O passeio não foi cancelado e regressa agora com o objetivo de proporcionar um dia de convívio, partilha e animação aos séniores do concelho. Vai ser a 5 de setembro. Atualizamos toda a informação em estaçãodiariajornal.sapo.pt, também no site da Estação Diária Rádio em 968.fm.
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2: 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Previsão do estado do tempo para as próximas 24 horas. O Instituto Português de Mar e da Atmosfera está a prever para o distrito de Viseu céu pouco nublado ao limpo, apresentando períodos de maior luminosidade ao longo do dia nas regiões norte e centro do país. O IPMA está ainda a prever vento fraco a moderado, superando por vezes forte nas terras altas e uma pequena descida das temperaturas, em especial no interior, com o mercúrio dos termómetros a chegar aos 27 graus de máxima e a mínima a registrar valores perto dos 12 graus no distrito de Viseu.
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7: Muito bem, som de abertura em mais um espaço de emissão na Estação Diária.
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7: Estão aí os primeiros sons que fazem parte da abertura desta hora. Começamos com Super Malha Tuga, acrescentamos Supernova.
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0: 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Avançamos para as soltas da estação e recordamos alguns dos momentos mais marcantes na antena da Estação Diária. 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Até já.
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3: Martin Garrix, nascido a 14 de maio de 1996, é um produtor e DJ holandês que atingiu o topo com o seu single Animals, o qual alcançou o primeiro lugar no top belga e inglês, além de ter figurado no top 10 de mais de 10 países. A sua paixão pela música começou aos 4 anos de idade, no entanto, o interesse pela

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1: Atualizamos os principais títulos do desporto, informação que vai para o ar logo a seguir ao bloco dos comerciais. Estaremos de novo convosco para avançarmos para a segunda meia hora desta emissão.
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5: São estes alguns dos temas que vamos desenvolver no desporto da Estação Diária. O Académico de Viseu joga este sábado às 3h30 da tarde na Madeira, frente ao Marítimo, em jogo da terceira jornada da Primeira Liga. A Divisão de Honra, principal competição do futebol distrital em Viseu, vai arrancar no dia 13 de setembro e terminar a 9 de maio de 2027. Já é conhecido o calendário da 2ª Divisão da Associação de Futebol Viseu, uma das novidades no futebol distrital para a época 2026-2027. As equipas do Distrito de Viseu já conhecem o caminho para as primeiras eliminatórias na Taça de Portugal. Agora é só ficarem atentos ao desenvolvimento destes e outros temas

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5: Depois do Benfica em Santa Clara, o Académico Viseu desloca-se ao terreno do Marítimo no sábado 22 de agosto, um jogo marcado para as 3h30 da tarde, e frente a frente vão estar os dois clubes promovidos este ano ao principal escalão. Na jornada seguinte, os vizinhos regressam ao Estádio do Fontelo para receber o Futebol Clube do Porto. A partida está agendada para o sábado 29 de agosto às 6 da tarde. A nova temporada de futebol profissional trouxe várias alterações às regras, com as quais jogadores, treinadores e também os adeptos estão agora a habituar-se. Entre as novidades está o alargamento da intervenção do VAR, as situações de pontapés de canto e troca de identidade de jogadores. Também as reposições de bola passam a ter um limite de 5 segundos e os jogadores substituídos têm agora 10 segundos para

0: abandonar o relvado. Já que a receber assistência médica terá que permanecer um minuto fora de campo antes de regressar, a não ser que a falta que motivou a assistência seja punida com um cartão vermelho. Algumas infrações passam agora também a ter sanções disciplinares mais pesadas. No banco, o número de suplentes aumentou de 9 para 12. Ainda alterações administrativas e no calendário, com apenas a última jornada a ter jogos simultâneos entre equipas que disputam os mesmos objetivos. O mercado de transferências de verão vai fechar a 4 de setembro, mas os empréstimos dos jogadores a sub-23 podem ainda acontecer até o dia 8. A segunda divisão da Associação de Futebol de Viseu vai arrancar no dia 20 de setembro. A prova contará com 16 equipas, que foram divididas em duas séries de 8 clubes. Os jogos da primeira jornada da Série A vão defrontar-se Sousel e Boaças, Sport Viseu Benfica Vila Beirense, os Voselenses Gente da Nova Alvite e Santa Cruzense Auris. Na Série B vão jogar-se Algueiros, Cabanas de Viriato e Benfica, Estrela Mondego, Canas de Senhorim, Valdemadeiros e Benfica Besteiros e Sporting Nanduf Santo André. O Desportivo de Tondela está a organizar-se a primeira edição do torneio de handball Rolando da Cruz, num evento que pretende afirmar-se como uma referência da pré-época da modalidade. Vai decorrer entre 11 e 13 de setembro, em Tondela, juntando atletas, treinadores, dirigentes, famílias e adeptos, num encontro que promete juntar competição, convívio e fair play. Estão previstas equipas dos escalões sub-10 ou sub-18, masculinas e femininas. A organização quer criar vários dias de atividades e momentos de confraternização entre os participantes. O torneio de handball Rolando da Cruz quer conquistar lugar no calendário de pré-época da modalidade. Toda a informação do desporto está atualizada em estaçãodiariajornal.sapo.pt e no site da Estação Diária Rádio em 968.fm.
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1: 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Previsão do estado do tempo para as próximas 24 horas. O Instituto Português do Mar e da Atmosfera está a prever para o Distrito de Viseu céu pouco nublado ao limpo, com vento fraco, superando fraco a moderado nas terras altas do norte e centro do país. O IPMA está ainda a prever uma pequena subida das temperaturas, com o mercúrio dos termómetros a chegar aos 26 graus de máxima e a mínima a registrar valores perto dos 14 graus no Distrito de Viseu.
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2: Malha, pista de dança, no melhor house do FM. Fica aí com mais um remix para ouvir mais logo. Depois das 23, já sabes, 3 horas com super músicas para escutares na Estação Diária.
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2: Estão aí os super clássicos na Estação Diária. Vamos recordar algumas das malhas que regularmente tocavam na rádio em 96.8. Fiquem muito bem, até já.
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1: Praticamente no final de hora, altura para fazermos mais uma pausa na música e darmos a conhecer os títulos do Diário da Estação. Ainda antes de encerrarmos a hora, vêm aí os comerciais. Depois do sinal horário, voltamos para mais uma hora na Estação Diária.
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4: 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São estas algumas das notícias que vamos destacar na edição do dia do Diário da Estação. A Câmara de Sinfãs arrancou com o projeto de urbanismo mais perto uma resposta de proximidade que leva técnicos municipais às freguesias para esclarecer dúvidas e tratar de assuntos relacionados com o urbanismo. A 35ª Feira do Vinho do Dão vai decorrer entre os dias 3 e 6 de setembro na Praça do Município de Nelas e no Castar está já confirmada uma atuação de Rui Veloso. A região de Viseu de Dona Foz recebe nos dias 11 e 12 de setembro a segunda edição do Dão Portas Abertas, iniciativa dedicada ao enoturismo e aos vinhos do Dão. Armamar volta a promover a Feira da Maçã, que este ano vai decorrer de 2 a 4 de outubro. Agora é só ficarem atentos ao desenvolvimento destes e outros temas no Diário da Estação.
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8: A Avenida Castendo, em Penalva de Castelo, vai receber no dia 23 de agosto a Festa do Vinho de Penalva, um evento dedicado à promoção dos vinhos da região e dos produtos locais. Integrada nas festas do Conselho, a iniciativa arranca às 4 da tarde e reúne produtores de vinho, provas comentadas, gastronomia, música, artesanato e o mercado rural de produtos locais. O objetivo é valorizar a tradição vitivinícola do Conselho de Penalva de Castelo e divulgar os produtos endógenos junto de visitantes e turistas. A Festa do Vinho de Penalva decorre no mesmo dia que o programa das festas do Conselho, inclui diversas atuações musicais, terminando a noite com o concerto dos Wet Bad Gang. O município de Setúbal foi distinguido com o selo ouro da Agência para a Reforma Tecnológica do Estado, a classificação mais alta em acessibilidade digital atribuída a sítios da administração pública em Portugal. O selo de usabilidade e acessibilidade, criado pela ARTE em parceria com o Instituto Nacional para a Reabilitação, avalia sites da internet e aplicações em três níveis, bronze, prata e ouro. Para alcançar o ouro, além dos requisitos técnicos, o site precisa ser testado por utilizadores reais, incluindo pessoas com deficiência. A iniciativa desenvolvida pela Agência para a Reforma Tecnológica do Estado e pelo Instituto Nacional para a Reabilitação procura simplificar e tornar mais eficiente a utilização de serviços públicos online a todos os cidadãos, independentemente das suas capacidades sensoriais, motoras ou cognitivas. A Câmara de Lamego criou uma estratégia municipal de saúde destinada a melhorar a saúde e o bem-estar da população e a definir medidas de prevenção e intervenção ajustadas à realidade do concelho. O documento foi apresentado na mais recente reunião do Conselho Municipal de Saúde e assenta num diagnóstico sobre o estado de saúde da população de Lamego. O município foi o primeiro concelho da área de influência da ULS de Trás-os-Montes e Alto Douro a ter um Conselho Municipal de Saúde a funcionar. O município de Castro Daire já tem nova data para o Passeio Sénior a Fátima, depois de o evento ter sido adiado devido ao muito calor previsto para a data inicial. O passeio estava marcado para 4 de julho, vai agora realizar-se a 5 de setembro. O adiamento da data inicial, recorde-se, foi decidido devido à previsão de temperaturas extremamente elevadas que estavam previstas para a região de Fátima, com o município a seguir as recomendações da Direção-Geral da Saúde e também da Proteção Civil. A autarquia castrense justificou a decisão com a necessidade de proteger a saúde e garantir a segurança dos séniores. O passeio não foi cancelado e regressa agora com o objetivo de proporcionar um dia de convívio, partilha e animação aos séniores do concelho. Vai ser a 5 de setembro. Atualizamos toda a informação em estaçãodiariajornal.sapo.pt, também no site da Estação Diária Rádio em 968.fm.
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0: 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Previsão do estado do tempo para as próximas 24 horas. O Instituto Português de Mar e da Atmosfera está a prever para o distrito de Viseu céu pouco nublado ao limpo, apresentando períodos de maior luminosidade ao longo do dia nas regiões norte e centro do país. O IPMA está ainda a prever vento fraco a moderado, superando por vezes forte nas terras altas e uma pequena descida das temperaturas, em especial no interior, com o mercúrio dos termómetros a chegar aos 27 graus de máxima e a mínima a registrar valores perto dos 12 graus no distrito de Viseu.
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12: 10-13, José Alberto Ribeiro. Ora, estamos nós para vos dar as boas-vindas para mais uma hora Super Estação. José Alberto Ribeiro, na Estação Diária. Para abrir esta hora, escolhemos dois temas. O primeiro cantado é a versão nacional, som que sabemos que bate no mercado e que também recomendamos de segunda a domingo.
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1: Ora viva, voltamos à antena depois do sinal horário e logo a seguir a mais uma grande música na estação diária. Ouvimos tema cantado em português, destacamos algumas das músicas que mais estão a bater no mercado nacional para imediatamente a seguir rodarmos Supernova. Até já. www.efitnesshealthclub.pt. 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

0: 10, 13, José Alberto Ribeiro. Ora, estamos nós para vos dar as boas-vindas para mais uma hora Superestação. José Alberto Ribeiro, na Estação Diária. Para abrir esta hora, escolhemos dois temas. O primeiro cantado em versão nacional, som que sabemos que bate no mercado e que também recomendamos, de segunda a domingo.
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2: Na Estação Diária damos especial destaque a alguns dos temas mais ouvidos. Avançamos para a solta estação e recordamos alguns dos momentos mais marcantes das bandas que vão rodando na Estação Oficial de Viseu. Até já! 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
1: Ainda antes de darmos um salto aos comerciais, fiquem a saber quais são os títulos das notícias que fazem parte do Bloco de Informação do Desporto. Regressaremos ainda com mais energia para a segunda hora desta emissão, logo a seguir às notícias. Até já. 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
1: São estes alguns dos temas que vamos desenvolver no Desporto da Estação Diária. O Académico de Viseu joga este sábado às 3h30 da tarde na Madeira, frente ao Marítimo, em jogo da terceira jornada da Primeira Liga. A Divisão de Honra, principal competição do futebol distrital em Viseu, vai arrancar no dia 13 de setembro e terminar a 9 de maio de 2027. Já é conhecido o calendário da 2ª Divisão da Associação de Futebol Viseu, uma das novidades no futebol distrital para a época 2026-2027. As equipas do Distrito de Viseu já conhecem o caminho para as primeiras eliminatórias na Taça de Portugal. Agora é só ficarem atentos ao desenvolvimento destes e outros temas no Desporto da Estação Diária. 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
6: 10:30, vem o desporto na Estação Diária.
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7: Depois do Benfica em Santa Clara, o Académico Viseu desloca-se ao terreno do Marítimo no sábado 22 de agosto, um jogo marcado para as 3:30 da tarde, e frente a frente vão estar os dois clubes promovidos este ano ao principal escalão. Na jornada seguinte, os vizinhenses regressam ao Estádio do Fontelo para receber o Futebol Clube do Porto. A partida está agendada para o sábado 29 de agosto às 6 da tarde. A nova temporada de futebol profissional trouxe várias alterações às regras, com as quais jogadores, treinadores e também os adeptos estão agora a habituar-se. Entre as novidades está o alargamento da intervenção do VAR, as situações de pontapés de canto e troca de identidade de jogadores. Também as reposições de bola passam a ter um limite de 5 segundos e os jogadores substituídos têm agora 10 segundos para abandonar o relvado. Já que a receber assistência médica terá que permanecer um minuto fora de campo antes de regressar, a não ser que a falta que motivou a assistência seja punida com um cartão vermelho. Algumas infrações passam agora também a ter sanções disciplinares mais pesadas. No banco, o número de suplentes aumentou de 9 para 12. Ainda alterações administrativas e no calendário, com apenas a última jornada a ter jogos simultâneos entre equipas que disputam os mesmos objetivos. O mercado de transferências de verão vai fechar a 4 de setembro, mas os empréstimos de jogadores a sub-23 podem ainda acontecer até o dia 8. A 2ª Divisão da Associação de Futebol de Viseu vai

0: arrancar no dia 20 de setembro. A prova contará com 16 equipas, que foram divididas em duas séries de 8 clubes. Jogos da primeira jornada da Série A vão defrontar-se Sousel e Boaças, Sport Viseu Benfica Vila Beirense, os Voselenses Gente da Nova Alvite e Santa Cruzense Auris. Na Série B vão jogar-se Algueiros Cabanas de Viriato e Benfica, Estrela Mondego Canas de Senhorim, Valdemadares e Benfica Besteiros e Sporting Nanduf Santo André. O Desportivo de Tondela está a organizar-se a primeira edição do torneio de handball Rolando da Cruz, num evento que pretende afirmar-se como uma referência da pré-época da modalidade. Vai decorrer entre 11 e 13 de setembro, em Tondela, juntando atletas, treinadores, dirigentes, famílias e adeptos, num encontro que promete juntar competição, convívio e fair play. Estão previstas equipas dos escalões sub-10 ou sub-18, masculinas e femininas. A organização quer criar vários dias de atividades e momentos de confraternização entre os participantes. O torneio de handball Rolando da Cruz quer conquistar lugar no calendário de pré-época da modalidade. Toda a informação do desporto está atualizada em estaçãodiariajornal.sapo.pt e no site da Estação Diária Rádio em 968.fm.
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1: 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Previsão do estado do tempo para as próximas 24 horas. O Instituto Português do Mar e da Atmosfera está a prever para o Distrito de Viseu céu pouco nublado ao limpo, com vento fraco, superando fraco a moderado nas terras altas do norte e centro do país. O IPMA está ainda a prever uma pequena subida das temperaturas, com o mercúrio dos termómetros a chegar aos 26 graus de máxima e a mínima a registrar valores perto dos 14 graus no Distrito de Viseu.
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11: Hoje vamos falar de um tema bastante sensível. Vamos falar da nossa relação com o Estado.
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3: Segunda parte desta emissão Super Estação, www.968.fm no teu móvel. Se quiseres dar um salto ao Facebook da Estação Diária, também lá terás novidades. Malha House, para escutares em 96.8. 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
1: Para recuperarmos algumas das melhores malhas do mercado que rodaram alguns anos atrás, clássicos da estação, grandes músicas para fixar no vosso rádio, Antena 9680. Até já. 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
1: Praticamente no final de hora, altura para fazermos mais uma pausa na música e darmos a conhecer os títulos do Diário da Estação, vêm aí os comerciais. Depois do sinal horário, estaremos de volta para mais uma hora com grandes temas na Estação Diária.
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1: 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São estas algumas das notícias que vamos destacar na edição do dia do Diário da Estação. A Câmara de Sinfãs abocou com o projeto Urbanismo Mais Perto uma resposta de proximidade que leva técnicos municipais às freguesias para esclarecer dúvidas e tratar de assuntos relacionados com o urbanismo. A 35ª Feira do Vinho do Dão vai decorrer entre os dias 3 e 6 de setembro na Praça do Município de Nelas e no Castá está já confirmada uma atuação de Rui Veloso. A região de Viseu de Dona Foz recebe nos dias 11 e 12 de setembro a 2ª edição do Dão Portas Abertas, iniciativa dedicada ao enoturismo e aos vinhos do Dão. Armamar volta a promover a Feira da Maçã, que este ano vai decorrer de 2 a 4 de outubro. Agora é só ficarem atentos ao desenvolvimento destes e outros temas no Diário da Estação.
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7: A Avenida Castendo, em Penalva de Castelo, vai receber no dia 23 de agosto a Festa do Vinho de Ouro de Penalva, um evento dedicado à promoção dos vinhos da região e dos produtos locais. Integrada nas festas do Conselho, a iniciativa arranca às 4 da tarde e reúne produtores de vinho, provas comentadas, gastronomia, música, artesanato e o mercado rural de produtos locais. O objetivo é valorizar a tradição vitivinícola do Conselho de Penalva de Castelo e divulgar os produtos endógenos junto de visitantes e turistas. A Festa do Vinho de Ouro de Penalva decorre no mesmo dia que o programa das festas do Conselho, inclui diversas atuações musicais, terminando a noite com um concerto dos Wet Bad Gang. O município de Sátão foi distinguido com o selo ouro da Agência para a Reforma Tecnológica do Estado, a classificação mais alta em acessibilidade digital atribuída a sítios da administração pública em Portugal. O selo de usabilidade e acessibilidade, criado pela ARTE em parceria com o Instituto Nacional para a Reabilitação, avalia sites da internet e aplicações em 3 níveis, bronze, prata e ouro. Para alcançar o ouro, além dos requisitos técnicos, o site precisa ser testado por utilizadores reais, incluindo pessoas com deficiência. A iniciativa desenvolvida pela Agência para a Reforma Tecnológica do Estado e pelo Instituto Nacional para a Reabilitação procura simplificar e tornar mais eficiente a utilização dos serviços públicos online a todos os cidadãos, independentemente das suas capacidades sensoriais, motoras ou cognitivas. A Câmara de Lamego criou uma estratégia municipal de saúde destinada a melhorar a saúde e o bem-estar da população e a definir medidas de prevenção e intervenção ajustadas à realidade do Conselho. O documento foi apresentado na mais recente reunião do Conselho Municipal de Saúde e assenta num diagnóstico sobre o estado de saúde da população de Lamego. O município foi o primeiro conselho da área de influência da ULS de Trás-os-Montes e Alto Douro a ter um Conselho Municipal de Saúde a funcionar. O município de Castro Daire já tem nova data para o passeio sénior a Fátima, depois de o evento ter sido adiado devido ao muito calor previsto para a data inicial. O passeio estava marcado para 4 de julho, vai agora realizar-se a 5 de setembro. O adiamento da data inicial, recorda-se, foi decidido devido à previsão de temperaturas extremamente elevadas que estavam previstas para a região de Fátima, com o município a seguir as recomendações da Direção-Geral da Saúde e também da Proteção Civil. A autarquia castrense justificou a decisão com a necessidade de proteger a saúde e garantir a segurança dos séniores. O passeio não foi cancelado e regressa agora com o objetivo de proporcionar o dia de convívio, partilha e animação aos séniores do concelho. Vai ser a 5 de setembro. Atualizamos toda a informação em estaçãodiariajornal.sapo.pt, também no site da Estação Diária Rádio em 968.fm.
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8: 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Previsão do estado do tempo para as próximas 24 horas. O Instituto Português de Mar e da Atmosfera está a prever para o distrito de Viseu céu pouco nublado ou limpo, apresentando períodos de maior luminosidade ao longo do dia nas regiões norte e centro do país. O IPMA está ainda a prever vento fraco e moderado, superando por vezes forte nas terras altas e uma pequena descida das temperaturas, em especial no interior, com o mercúrio dos termómetros a chegar aos 27 graus de máxima e a mínima a registrar valores perto dos 12 graus no distrito de Viseu.
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15: 10:13, José Alberto Ribeiro. De volta à hora para vos darmos a conhecer os temas mais comerciais da rádio. José Alberto Ribeiro, na Estação Diária. Estivemos aí com o melhor da música que vai rodando na antena da Estação Diária. Não percam as notícias. Prometemos regressar em força de segunda a domingo.
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2: Olá, viva! Está aí mais um início de emissão na Estação Diária. Primeira das músicas que destacamos neste espaço Super Estação, tema tocado em português. Supernova é a malha escolhida para os próximos minutos em 96.8. 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
0: Para que nos próximos minutos possas ficar ligado na Estação Diária Rádio, temos aí mais uma faixa que iremos destacar em 96.8. Sultas da Estação, na Estação Oficial de Viseu. Até já. 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
1: Para quem está atento à informação de caráter desportivo, prestem atenção aos destaques e ao bloco dos comerciais. Voltaremos de novo à emissão, logo a seguir às notícias, para a segunda meia hora desta emissão Superestação. Fiquem bem. 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
1: 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São estes alguns dos temas que vamos desenvolver no desporto da Estação Diária. O Académico de Viseu joga este sábado às 3h30 da tarde na Madeira, frente ao Marítimo, em jogo da terceira jornada da Primeira Liga. A Divisão de Honra, principal competição do futebol distrital em Viseu, vai arrancar no dia 13 de setembro e terminar a 9 de maio de 2027. Já é conhecido o calendário da 2ª Divisão da Associação de Futebol Viseu, uma das novidades no futebol distrital para a época 2026-2027. As equipas do Distrito de Viseu já conhecem o caminho para as primeiras eliminatórias na Taça de Portugal. Agora é só ficarem atentos ao desenvolvimento destes e outros temas no desporto da Estação Diária. 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
2: Depois de Benfica em Santa Clara, o Académico Viseu desloca-se ao terreno do Marítimo no sábado 22 de agosto, um jogo marcado para as 15h30 e frente a frente vão estar os dois clubes promovidos este ano ao principal escalão. Na jornada seguinte, os vizinhos regressam ao Estádio do Fontelo para receber o Futebol Clube do Porto. A partida está agendada para o sábado 29 de agosto às 18h. A nova temporada de futebol profissional trouxe várias alterações às regras, com as quais jogadores, treinadores e também os adeptos estão agora a habituar-se. Entre as novidades está o alargamento da intervenção do VAR, as situações de pontapés de canto e troca de identidade de jogadores. Também as reposições de bola passam a ter um limite de 5 segundos e os jogadores substituídos têm agora 10 segundos para abandonar o relvado. Já que a receber assistência médica terá que permanecer um minuto fora de campo antes de regressar, a não ser que a falta que motivou a assistência seja pedida com um cartão vermelho. Algumas infrações passam agora também a ter sanções disciplinares mais pesadas. No banco, o número de suplentes aumentou de 9 para 12. Ainda alterações administrativas e no calendário, com apenas a última jornada a ter jogos simultâneos entre equipas que disputam os mesmos objetivos. O mercado de transferências de verão vai fechar a 4 de setembro, mas os empréstimos dos jogadores sub-23 podem ainda acontecer até o dia 8. A segunda divisão da Associação de Futebol de Viseu vai arrancar no dia 20 de setembro. A prova com

0: Será com 16 equipas que foram divididas em duas séries de 8 clubes. Os jogos da primeira jornada da Série A vão defrontar-se Sousele e Boaças, Sport Viseu Benfica Vila Beirense, os Voselenses, Gente da Nova Alvite e Santa Cruzense Ouriz. Na Série B vão jogar-se Algueiros, Cabanas, Viriato e Benfica, Estrela Mondego, Canas de Segurim, Valdemadeiros e Benfica, Besteiros e Sporting Nanduf, Santo André. O Desportivo de Tondela está a organizar-se a primeira edição do torneio de handball Rolando da Cruz, num evento que pretende afirmar-se como uma referência da pré-época da modalidade. Vai decorrer entre 11 e 13 de setembro, em Tondela, juntando atletas, treinadores, dirigentes, famílias e adeptos, num encontro que promete juntar competição, convívio e fair play. Estão previstas equipas dos escalões sub-10 ou sub-18, masculinas e femininas. A organização quer criar vários dias de atividades e momentos de confraternização entre os participantes. O torneio de handball Rolando da Cruz quer conquistar lugar no calendário de pré-época da modalidade. Toda a informação do desporto está atualizada em estaçãodiariajornal.sapo.pt e no site da Estação Diária Rádio em 968.fm.
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1: 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Previsão do estado do tempo para as próximas 24 horas. O Instituto Português do Mar e da Atmosfera está a prever para o Distrito de Viseu céu pouco nublado ao limpo, com vento fraco, superando fraco a moderado nas terras altas do norte e centro do país. O IPMA está ainda a prever uma pequena subida das temperaturas, com o mercúrio dos termómetros a chegar aos 26 graus de máxima e a mínima a registrar valores perto dos 14 graus no Distrito de Viseu.
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1: 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Estás na estação diária e estás super bem. 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Malha House para aumentar o volume do teu rádio. Fiquem muito bem. 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

0: às 13, José Alberto Ribeiro. Ora, estamos nós de novo em 9680. José Alberto Ribeiro, na Estação Diária. Presta atenção ao tema nos minutos que seguem. 968 é a frequência para recomendar aos vossos amigos. De segunda a domingo.
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0: 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Já de seguida, algumas das nossas melhores edições em formato de música. Vamos recordar algumas das malhas que regularmente tocavam na Estação Diária. Super clássicos na Estação Oficial de Viseu. Até já. 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
1: Reta final deste espaço de emissão, reservamos ainda para este final desta edição os títulos que irão destacar-se no Diário da Estação. Fiquem bem, iremos regressar logo após o bloco de notícias. Até já. 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
1: 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São estas algumas das notícias que vamos destacar na edição do dia do Diário da Estação. A Câmara de Sinfãs arrancou com o projeto de urbanismo mais perto uma resposta de proximidade que leva técnicos municipais às freguesias para esclarecer dúvidas e tratar de assuntos relacionados com o urbanismo. A 35ª Feira do Vinho do Dão vai decorrer entre os dias 3 e 6 de setembro na Praça do Município de Nelas e no Castar está já confirmada uma atuação de Rui Veloso. A região de Viseu Dona Foz recebe nos dias 11 e 12 de setembro a 2ª edição do Dão Portas Abertas, iniciativa dedicada ao enoturismo e aos vinhos do Dão. Armamar volta a promover a Feira da Maçã, que este ano vai decorrer de 2 a 4 de outubro. Agora é só ficarem atentos ao desenvolvimento destes e outros temas no Diário da Estação. 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
7: A Avenida Castendo, em Penalva de Castelo, vai receber no dia 23 de agosto a Festa do Vinho Douro de Penalva, um evento dedicado à promoção dos vinhos da região e dos produtos locais. Integrada nas festas do Conselho, a iniciativa arranca às 4 da tarde e reúne produtores de vinho, provas comentadas, gastronomia, música, artesanato e o mercado rural de produtos locais. O objetivo é valorizar a tradição vitivinícola do Conselho de Penalva de Castelo e divulgar os produtos endógenos junto de visitantes e turistas. A Festa de Vinho Dom de Penalva decorre no mesmo dia que o programa das festas do Conselho, inclui diversas atuações musicais, terminando a noite com o concerto dos Wet Bad Gang. O município de Sátão foi distinguido com o selo ouro da Agência para a Reforma Tecnológica do Estado, a classificação mais alta em acessibilidade digital atribuída a sítios da administração pública em Portugal. O selo de usabilidade e acessibilidade, criado pela ARTE em parceria com o Instituto Nacional para a Reabilitação, avalia sites da internet e aplicações em três níveis, bronze, prata e ouro. Para alcançar o ouro, além dos requisitos técnicos, o site precisa ser testado por utilizadores reais, incluindo pessoas com deficiência. iniciativa desenvolvida pela Agência para a Reforma Tecnológica do Estado e pelo Instituto Nacional para a Reabilitação, procura simplificar e tornar mais eficiente a utilização dos serviços públicos online a todos os cidadãos, independentemente das suas capacidades sensoriais, motoras ou cognitivas. A Câmara de Lamego criou uma estratégia municipal de saúde destinada a melhorar a saúde e o bem-estar da população e a definir medidas de prevenção e intervenção ajustadas à realidade do concelho. O documento foi apresentado na mais recente reunião do Conselho Municipal de Saúde e assenta num diagnóstico sobre o estado de saúde da população de Lamego. O município foi o primeiro concelho da área de influência da ULS de Trás-os-Montes e Alto Douro a ter um Conselho Municipal de Saúde a funcionar. O município de Castro Daire já tem nova data para o passeio sénior a Fátima, depois de o evento ter sido adiado devido ao muito calor previsto para a data inicial. O passeio estava marcado para 4 de julho, vai agora realizar-se a 5 de setembro. O adiamento da data inicial, recorda-se, foi decidido devido à previsão de temperaturas extremamente elevadas que estavam previstas para a região de Fátima, com o município a seguir as recomendações da Direção-Geral da Saúde e também da Proteção Civil. A autarquia castrense justificou a decisão com a necessidade de proteger a saúde e garantir a segurança dos séniores. O passeio não foi cancelado e regressa agora com o objetivo de proporcionar o dia de convívio, partilha e animação aos séniores do concelho. Vai ser a 5 de setembro. Atualizamos toda a informação em estaçãodiariajornal.sapo.pt, também no site da Estação Diária Rádio em 968.fm.
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4: 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Previsão do estado do tempo para as próximas 24 horas. O Instituto Português de Mar e da Atmosfera está a prever para o distrito de Viseu céu pouco nublado ou limpo, apresentando períodos de maior luminosidade ao longo do dia nas regiões norte e centro do país. O IPMA está ainda a prever vento fraco a moderado, superando por vezes forte nas terras altas e uma pequena descida das temperaturas, em especial no interior, com o mercúrio dos termómetros a chegar aos 27 graus de máxima e a mínima a registrar valores perto dos 12 graus no distrito de Viseu.
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4: 10:13. José Alberto Ribeiro. De volta à hora para vos darmos a conhecer os temas mais comerciais da rádio. José Alberto Ribeiro, na Estação Diária. Estivemos aí com o melhor da música que vai rolando na antena da Estação Diária. Não percam as notícias. Prometemos regressar em força de segunda a domingo.
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José Alberto Ribeiro. Estamos aí de regresso para quem segue regularmente a Estação Diária em Viseu. Supernova é o som que iremos recomendar já de seguida. Ainda neste início de emissão, ouvimos Tuga da Estação na Estação Diária. 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

0: 19:22. Rui Moreira. Iniciamos este espaço de emissão com o som nacional em 96.8. Rui Moreira, na Estação Diária. Pesquisámos na playlist da Estação Diária e conseguimos achar os melhores sons clássicos, músicas que nos anos 80 e 90 batiam bem a sério na rádio, de segunda a domingo.
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1: Soltas da Estação, momento em que damos particular destaque a algumas das músicas selecionadas pelos especialistas do Top na Estação Oficial de Viseu. Até já. 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
1: Praticamente a finalizarmos a primeira das duas meias horas desta emissão na Estação Diária, está aí a altura de revelarmos os principais títulos do desporto. Contem connosco para a segunda parte desta emissão na Estação Oficial de Viseu. Fiquem bem.
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1: São estes alguns dos temas que vamos desenvolver no Desporto da Estação Diária. O Académico de Viseu joga este sábado às 3:30 PM na Madeira, frente ao Marítimo, em jogo da terceira jornada da Primeira Liga. A Divisão de Honra, principal competição do futebol distrital em Viseu, vai arrancar no dia 13 de setembro e terminar a 9 de maio de 2027. Já é conhecido o calendário da 2ª Divisão da Associação de Futebol Viseu, uma das novidades no futebol distrital para a época 2026-2027. As equipas do Distrito de Viseu já conhecem o caminho para as primeiras eliminatórias na Taça de Portugal. Agora é só ficarem atentos ao desenvolvimento destes e outros temas no Desporto da Estação Diária. 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
5: Depois de Benfica em Santa Clara, o Académico Viseu desloca-se ao terreno do Marítimo no sábado 22 de agosto, um jogo marcado para as 3h30 da tarde, e frente a frente vão estar os dois clubes promovidos este ano ao principal escalão. Na jornada seguinte, os vizinhos regressam ao Estádio do Fontelo para receber o Futebol Clube do Porto. A partida está agendada para o sábado 29 de agosto às 6 da tarde. A nova temporada de futebol profissional trouxe várias alterações às regras, com as quais jogadores, treinadores e também os adeptos estão agora a habituar-se. Entre as novidades está o alargamento da intervenção do VAR, as situações de pontapés de canto e troca de identidade de jogadores. Também as reposições de bola passam a ter um limite de 5 segundos e os jogadores substituídos têm agora 10 segundos para abandonar o relvado. Já que a receber assistência médica terá que permanecer um minuto fora de campo antes de regressar.

0: a não ser que a falta que motivou a assistência seja pedida com um cartão vermelho. Algumas infrações passam agora também a ter sanções disciplinares mais pesadas. No banco, o número de suplentes aumentou de 9 para 12. Ainda alterações administrativas e no calendário, com apenas a última jornada a ter jogos simultâneos entre equipas que disputam os mesmos objetivos. O mercado de transferências de verão vai fechar a 4 de setembro, mas os empréstimos dos jogadores a sub-23 podem ainda acontecer até o dia 8. A segunda divisão da Associação de Futebol de Viseu vai arrancar no dia 20 de setembro. A prova contará com 16 equipas, que foram divididas em duas séries de 8 clubes. Os jogos da primeira jornada da Série A vão defrontar-se Sousel e Boaças, Sport Viseu Benfica Vila Beirense, os Voselenses Gente da Nova Alvite e Santa Cruzense Oriz. Na Série B vão jogar-se Algueiros Cabanas de Viriato e Benfica, Estrela Mondego Canas de Senhorim, Valdemadeiros e Benfica Besteiros e Sporting Nanduf Santo André. O Desportivo de Tondela está a organizar-se a primeira edição do torneio de handball Rolando da Cruz, num evento que pretende afirmar-se como uma referência da pré-época da modalidade. Vai decorrer entre 11 e 13 de setembro, em Tondela, juntando atletas, treinadores, dirigentes, famílias e adeptos, num encontro que promete juntar competição, convívio e fair play. Estão previstas equipas dos escalões sub-10 ou sub-18, masculinas e femininas. A organização quer criar vários dias de atividades e momentos de confraternização entre os participantes. O torneio de handball Rolando da Cruz quer conquistar lugar no calendário de pré-época da modalidade. Toda a informação do desporto está atualizada em estaçãodiariajornal.sapo.pt e no site da Estação Diária Rádio em 968.fm.
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1: 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Previsão do estado do tempo para as próximas 24 horas. O Instituto Português do Mar e da Atmosfera está a prever para o Distrito de Viseu céu pouco nublado ao limpo, com vento fraco, superando fraco a moderado nas terras altas do norte e centro do país. O IPMA está ainda a prever uma pequena subida das temperaturas, com o mercúrio dos termómetros a chegar aos 26 graus de máxima e a mínima a registrar valores perto dos 14 graus no Distrito de Viseu.
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2: 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Segunda hora desta emissão, Superestação, Malha Pista de Dança, no melhor alto do FM, é uma das faixas que nos próximos minutos te vai fazer mexer. Pista de Dança, não perder em 96.8. Até já. 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

0: 10-13, José Alberto Ribeiro. De volta à hora para vos darmos a conhecer os temas mais comerciais da rádio. José Alberto Ribeiro, na Estação Diária. Estivemos aí com o melhor da música que vai rolando na antena da Estação Diária. Não percam as notícias. Prometemos regressar em força de segunda a domingo.
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0: Estamos a fazer a atualização da informação de meia hora. Ainda antes de darmos um salto aos comerciais, fiquem a saber quais são os títulos das notícias que fazem parte do bloco de informação do Diário da Estação, na Estação Oficial de Viseu. Fiquem por aí. 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
0: 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São estas algumas das notícias que vamos destacar na edição do dia do Diário da Estação. A Câmara de Sinfãs abocou com o projeto de urbanismo mais perto uma resposta de proximidade que leva técnicos municipais às freguesias para esclarecer dúvidas e tratar de assuntos relacionados com o urbanismo. A 35ª Feira do Vinho do Dão vai decorrer entre os dias 3 e 6 de setembro na Praça do Município de Nelas e no Castar está já confirmada uma atuação de Rui Veloso. A região de Viseu de Dona Foz recebe nos dias 11 e 12 de setembro a 2ª edição do Dão Portas Abertas, iniciativa dedicada ao enoturismo e aos vinhos do Dão. Armamar volta a promover a Feira da Maçã, que este ano vai decorrer de 2 a 4 de outubro. Agora é só ficarem atentos ao desenvolvimento destes e outros temas no Diário da Estação. 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
0: Uma hora, avançamos para o Diário da Estação, na Estação Diária.
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5: A Avenida Castendo, em Penalva de Castelo, vai receber no dia 23 de agosto a Festa do Vinho Douro de Penalva, um evento dedicado à promoção dos vinhos da região e dos produtos locais. Integrada nas festas do concelho, a iniciativa arranca às 4 da tarde e reúne produtores de vinho, provas, comentadas, gastronomia, música, artesanato e o mercado rural de produtos locais. O objetivo é valorizar a tradição vitivinícola do concelho de Penalva de Castelo e divulgar os produtos endógenos junto de visitantes e turistas. A Festa de Vinho Dom de Penalva decorre no mesmo dia que o programa das festas do concelho, inclui diversas atuações musicais, terminando a noite com o concerto dos Wet Bad Gang. O município de Sátão foi distinguido com o selo ouro da Agência para a Reforma Tecnológica do Estado. É a classificação mais alta em acessibilidade digital atribuída a sítios da administração pública em Portugal. O selo de usabilidade e acessibilidade, criado pela ARTE em parceria com o Instituto Nacional para a Reabilitação, avalia sites da internet e aplicações em três níveis, bronze, prata e ouro. Para alcançar o ouro, além dos requisitos técnicos, o site precisa ser testado por utilizadores reais, incluindo pessoas com deficiência. A iniciativa desenvolvida pela Agência para a Reforma Tecnológica do Estado e pelo Instituto Nacional para a Reabilitação procura simplificar e tornar mais eficiente a utilização dos serviços públicos online a todos os cidadãos, independentemente das suas capacidades sensoriais, motoras ou cognitivas. A Câmara de Lamego criou uma estratégia municipal de saúde destinada a melhorar a saúde e o bem-estar da população e a definir medidas de prevenção e intervenção ajustadas à realidade do concelho. O documento foi apresentado na mais recente reunião do Conselho Municipal de Saúde e assenta num diagnóstico sobre o estado de saúde da população de Lamego. O município foi o primeiro concelho da área de influência da ULS de Trás-os-Montes e Alto Douro a ter um Conselho Municipal de Saúde a funcionar. O município de Castro Daire já tem nova data para o Passeio Sénior a Fátima, depois de o evento ter sido adiado devido ao muito calor previsto para a data inicial. O passeio estava marcado para 4 de julho, vai agora realizar-se a 5 de setembro. O adiamento da data inicial, recorda-se, foi decidido devido à previsão de temperaturas extremamente elevadas que estavam previstas para a região de Fátima, com o município a seguir as recomendações da Direção-Geral da Saúde e também da Proteção Civil. A autarquia castrense justificou a decisão com a necessidade de proteger a saúde e garantir a segurança dos séniores. O passeio não foi cancelado e regressa agora com o objetivo de proporcionar um dia de convívio, partilha e animação aos séniores do concelho. Vai ser a 5 de setembro. Atualizamos toda a informação em estaçãodiariajornal.sapo.pt, também no site da Estação Diária Rádio em 968.fm.
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6: 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Previsão do estado do tempo para as próximas 24 horas. O Instituto Português de Mar e da Atmosfera está a prever para o distrito de Viseu céu pouco nublado ao limpo, apresentando períodos de maior luminosidade ao longo do dia nas regiões norte e centro do país. O IPMA está ainda a prever vento fraco a moderado, superando por vezes forte nas terras altas e uma pequena descida das temperaturas, em especial no interior, com o mercúrio dos termómetros a chegar aos 27 graus de máxima e a mínima a registrar valores perto dos 12 graus no distrito de Viseu.
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0: 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Começa agora mais uma hora de música sem parar na Estação Diária. Bem-vindo! Para começar, ouvimos um tema em português. A seguir tenho preparado para ti uma super nova música acabada de estrear para ouvires com a máxima atenção na tua Estação Diária 96.8 FM.
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0: às 13, José Alberto Ribeiro. Olá, esta é a frequência da Estação Diária. José Alberto Ribeiro, na Estação Diária. Fiquem a saber quais são os títulos das notícias que fazem parte do Bloco de Informação do Desporto, de segunda a domingo, na Estação Oficial de Viseu.
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1: Informação de meia e meia hora aqui na tua estação diária. Estamos quase em cima da hora para dar lugar ao desporto. São as notícias em destaque em 96.8. Fica por aí, até já.
2: 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São estes alguns dos temas que vamos desenvolver no Desporto da Estação Diária. O Académico de Viseu joga este sábado às 3h30 da tarde na Madeira, frente ao Marítimo, em jogo da terceira jornada da Primeira Liga. A divisão de honra, principal competição do futebol distrital em Viseu, vai arrancar no dia 13 de setembro e terminar a 9 de maio de 2027. Já é conhecido o calendário da 2ª Divisão da Associação de Futebol Viseu, uma das novidades no futebol distrital para a época 2026-2027. As equipas do Distrito de Viseu já conhecem o caminho para as primeiras eliminatórias na Taça de Portugal. Agora é só ficarem atentos ao desenvolvimento destes e outros temas no Desporto da Estação Diária. 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
1: Depois Benfica em Santa Clara, o Académico Viseu desloca-se ao terreno do Marítimo no sábado 22 de agosto, um jogo marcado para as 3h30 da tarde, e frente a frente vão estar os dois clubes promovidos este ano ao principal escalão. Na jornada seguinte, os vizinhenses regressam ao Estádio do Fontelo para receber o Futebol Clube do Porto. A partida está agendada para o sábado 29 de agosto às 6 da tarde. A nova temporada de futebol profissional trouxe várias alterações às regras, com as quais jogadores, treinadores e também os adeptos estão agora a habituar-se. Entre as novidades está o alargamento da intervenção do VAR, as situações de pontapés de canto e troca de identidade de jogadores. Também as reposições de bola passam a ter um limite de 5 segundos e os jogadores substituídos têm agora 10 segundos para abandonar o relvado. Já que a receber assistência médica terá que permanecer um minuto fora de campo antes de regressar, a não ser que a falta que motivou a assistência seja punida com um cartão vermelho. Algumas infrações passam agora também a ter sanções disciplinares mais pesadas. No banco, o número de suplentes aumentou de 9 para 12. Ainda alterações administrativas e no calendário, com apenas a última jornada a ter jogos simultâneos entre equipas que disputam os mesmos objetivos. O mercado de transferências de verão vai fechar a 4 de setembro, mas os empréstimos de jogadores a sub-23 podem ainda acontecer até o dia 8. A segunda divisão da Associação de Futebol de Viseu vai arrancar no dia 20 de setembro. A prova contará com 16 equipas, que foram divididas em duas séries de 8 clubes. Os jogos da primeira jornada da Série A vão defrontar-se Sousel e Boaças, Sport Viseu Benfica Vila Beirense, os Voselenses Gente da Nova Alvite e Santa Cruzense Oriz. Na Série B vão jogar-se Algueiros, Cabanas de Viriato e Benfica, Estrela Mondego, Canas de Senhorim, Valdemadeiros e Benfica Besteiros e Sporting Nanduf, Santo André. O Desportivo de Tondela está a organizar-se a primeira edição do torneio de handball Rolando da Cruz, num evento que pretende afirmar-se como uma referência da pré-época da modalidade. Vai decorrer entre 11 e 13 de setembro, em Tondela, juntando atletas, treinadores, dirigentes, famílias e adeptos, num encontro que promete juntar competição, convívio e fair play. Estão previstas equipas dos escalões sub-10 ou sub-18, masculinas e femininas. A organização quer criar vários dias de atividades e momentos de confraternização entre os participantes. O torneio de handball Rolando da Cruz quer conquistar lugar no calendário de pré-época da modalidade. Toda a informação do desporto está atualizada em estaçãodiariajornal.sapo.pt e no site da Estação Diária Rádio em 968.fm.
0: 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Previsão do estado do tempo para as próximas 24 horas. O Instituto Português do Mar e da Atmosfera está a prever para o distrito de Viseu céu pouco nublado ou limpo, com vento fraco, superando fraco a moderado nas terras altas do norte e centro do país. O IPMA está ainda a prever uma pequena subida das temperaturas, com a mercúrio dos termómetros a chegar aos 26 graus de máxima e a mínima a registrar valores perto dos 14 graus no distrito de Viseu.
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0: 16-19. Ângela Faria da Cunha.
1: Muito bem, som de abertura é mais um espaço de emissão na Estação Diária.
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1: Estão aí os primeiros sons que fazem parte da abertura desta hora. Começamos com Super Malha Tuga, acrescentamos Supernova.
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1: Estamos quase na hora de dar a conhecer aquilo que de mais importante está a acontecer em termos de informação. É o Diário da Estação, na Estação Diária. A informação está atualizada na Antena 9680.
2: 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São estas algumas das notícias que vamos destacar na edição do dia do Diário da Estação. A Câmara de Sinfãs abacou com o projeto de urbanismo mais perto uma resposta de proximidade que leva técnicos municipais às freguesias para esclarecer dúvidas e tratar de assuntos relacionados com o urbanismo. A 35ª Feira do Vinho do Dão vai decorrer entre os dias 3 e 6 de setembro na Praça do Município de Nelas e no Castar está já confirmada uma atuação do Rui Veloso. A região de Viseu Dona Foz recebe nos dias 11 e 12 de setembro a segunda edição do Dão Portas Abertas, iniciativa dedicada ao enoturismo e aos vinhos do Dão. Armamar volta a promover a Feira da Maçã, que este ano vai decorrer de 2 a 4 de outubro. Agora é só ficarem atentos ao desenvolvimento destes e outros temas no Diário da Estação.
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3: Duas horas.
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1: 2 horas. 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
6: A Avenida Castendo, em Penalva de Castelo, vai receber no dia 23 de agosto a Festa do Vinho Douro de Penalva, um evento dedicado à promoção dos vinhos da região e dos produtos locais, integrada nas festas do Conselho. A iniciativa arranca às 4 da tarde e reúne produtores de vinho, provas comentadas, gastronomia, música, artesanato e o mercado rural de produtos locais. O objetivo é valorizar a tradição vitivinícola do Conselho de Penalva de Castelo e divulgar os produtos endógenos junto de visitantes e turistas. A Festa de Vinho de Dão de Penalva decorre no mesmo dia que o programa das festas do Conselho, inclui diversas atuações musicais, terminando a noite com o concerto dos Wet Bad Gang. O município de Sátão foi distinguido com o selo ouro da Agência para a Reforma Tecnológica do Estado, a classificação mais alta em acessibilidade digital atribuída a sítios da administração pública em Portugal. O selo de usabilidade e acessibilidade, criado pela ARTE em parceria com o Instituto Nacional para a Reabilitação, avalia sites da internet e aplicações em 3 níveis, bronze, prata e ouro. Para alcançar o ouro, além dos requisitos técnicos, o site precisa ser testado por utilizadores reais, incluindo pessoas com deficiência. A iniciativa desenvolvida pela Agência para a Reforma Tecnológica do Estado e pelo Instituto Nacional para a Reabilitação procura simplificar e tornar mais eficiente a utilização dos serviços públicos online a todos os cidadãos, independentemente das suas capacidades sensoriais, motoras ou cognitivas. A Câmara de Lamego criou uma estratégia municipal de saúde destinada a melhorar a saúde e o bem-estar da população e a definir medidas de prevenção e intervenção ajustadas à realidade do concelho. O documento foi apresentado na mais recente reunião do Conselho Municipal de Saúde e assenta num diagnóstico sobre o estado de saúde da população de Lamego. O município foi o primeiro concelho da área de influência da ULS de Trás-os-Montes e Alto Douro a ter um Conselho Municipal de Saúde a funcionar. O município de Castro Daire já tem nova data para o Passeio Sénior a Fátima, depois de o evento ter sido adiado devido ao muito calor previsto para a data inicial. O passeio estava marcado para 4 de julho, vai agora realizar-se a 5 de setembro. O adiamento da data inicial, recorda-se, foi decidido devido à previsão de temperaturas extremamente elevadas que estavam previstas para a região de Fátima, com o município a seguir as recomendações da Direção-Geral da Saúde e também da Proteção Civil. A autarquia castrense justificou a decisão com a necessidade de proteger a saúde e garantir a segurança dos séniores. O passeio não foi cancelado e regressa agora com o objetivo de proporcionar um dia de convívio, partilha e animação aos séniores do concelho. Vai ser a 5 de setembro. Atualizamos toda a informação em estaçãodiariajornal.sapo.pt, também no site da Estação Diária Rádio em 968.fm.
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3: 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Previsão do estado do tempo para as próximas 24 horas. O Instituto Português de Mar e da Atmosfera está a prever para o distrito de Viseu céu pouco nublado ao limpo, apresentando períodos de maior luminosidade ao longo do dia nas regiões norte e centro do país. O IPMA está ainda a prever vento fraco a moderado, superando por vezes forte nas terras altas e uma pequena descida das temperaturas, em especial no interior, com o mercúrio dos termómetros a chegar aos 27 graus de máxima e a mínima a registrar valores perto dos 12 graus no distrito de Viseu.
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2: E assim abrimos este espaço de emissão Superstação. Só nacional em 96.8. A seguir tenho preparado para ti uma supernova. Música acabada de estrear. Para ouvires com a máxima atenção, fica connosco.
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2: 3 horas.
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5: A Avenida Castelo em Penalva de Castelo vai receber no dia 23 de agosto a Festa do Vinho Douro de Penalva, um evento dedicado à promoção dos vinhos da região e dos produtos locais. Integrada nas festas do concelho, a iniciativa arranca às 4 da tarde e reúne produtores de vinho, provas comentadas, gastronomia, música, artesanato e o mercado rural de produtos locais. O objetivo é valorizar a tradição vitivinícola do concelho de Penalva de Castelo e divulgar os produtos endógenos junto de visitantes e turistas. A Festa de Vinho Douro de Penalva decorre no mesmo dia que o programa das festas do concelho, inclui diversas atuações musicais, terminando a noite com o concerto dos Wet Bad Gang. O município de Sátão foi distinguido com o selo ouro da Agência para a Reforma Tecnológica do Estado, a classificação mais alta em acessibilidade digital atribuída a sítios da administração pública em Portugal. O selo de usabilidade e acessibilidade, criado pela ARTE em parceria com o Instituto Nacional para a Reabilitação, avalia sites da internet e aplicações em 3 níveis, bronze, prata e ouro. Para alcançar o ouro, além dos requisitos técnicos, o site precisa ser testado por utilizadores reais, incluindo pessoas com deficiência. A iniciativa desenvolvida pela Agência para a Reforma Tecnológica do Estado e pelo Instituto Nacional para a Reabilitação procura simplificar e tornar mais eficiente a utilização de serviços públicos online a todos os cidadãos, independentemente das suas capacidades sensoriais, motoras ou cognitivas. A Câmara de Lamego criou uma estratégia municipal de saúde destinada a melhorar a saúde e o bem-estar da população e a definir medidas de prevenção e intervenção ajustadas à realidade do concelho. O documento foi apresentado na mais recente reunião do Conselho Municipal de Saúde e assenta num diagnóstico sobre o estado de saúde da população de Lamego. O município foi o primeiro conselho da área de influência da ULS de Trás-os-Montes e Alto Douro a ter um Conselho Municipal de Saúde a funcionar. O município de Castro Daire já tem nova data para o passeio sénior da Fátima, depois de o evento ter sido adiado devido ao muito calor previsto para a data inicial. O passeio estava marcado para 4 de julho, vai agora realizar-se a 5 de setembro. O adiamento da data inicial, recorde-se, foi decidido devido à previsão de temperaturas extremamente elevadas que estavam previstas para a região de Fátima, com o município a seguir as recomendações da Direção-Geral da Saúde e também da Proteção Civil. A autarquia castrense justificou a decisão com a necessidade de proteger a saúde e garantir a segurança dos séniores. O passeio não foi cancelado e regressa agora com o objetivo de proporcionar um dia de convívio, partilha e animação aos séniores do concelho. Vai ser a 5 de setembro. Atualizamos toda a informação em estaçãodiariajornal.sapo.pt, também no site da Estação Diária Rádio em 968.fm.
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0: 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Previsão do estado do tempo para as próximas 24 horas. O Instituto Português de Mar e da Atmosfera está a prever para o distrito de Viseu céu pouco nublado ao limpo, apresentando períodos de maior luminosidade ao longo do dia nas regiões norte e centro do país. O IPMA está ainda a prever vento fraco a moderado, superando por vezes forte nas terras altas e uma pequena descida das temperaturas, em especial no interior, com o mercúrio dos termómetros a chegar aos 27 graus de máxima e a mínima a registrar valores perto dos 12 graus no distrito de Viseu. 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
0: 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Estes são os primeiros minutos desta emissão Super Estação. A Rádio Oficial de Viseu tem um espaço de emissão especialmente pensado para te dar mais grandes músicas. Continua ligado no 96.8 na playlist da Estação Diária. Volto já a seguir, deixa-te ficares.
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0: 7-10, Carlos Manuel Costa. Estamos de regresso e praticamente a finalizar mais uma hora de emissão na Estação Diária. 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Carlos Manuel Costa, na Estação Diária. Tudo a postos para que possamos saber as novidades que irão ter desenvolvimento logo após o sinal horário. Reservamos para o final desta edição os títulos que irão destacar-se no Diário da Estação. De segunda a domingo.
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4: São estes alguns dos temas que vamos desenvolver no desporto da Estação Diária. As equipas do Distrito de Viseu já conhecem o caminho para as primeiras eliminatórias na Taça de Portugal. A Divisão de Honra, principal competição do futebol distrital em Viseu, vai arrancar no dia 13 de setembro e terminar a 9 de maio de 2027. Já é conhecido o calendário da 2ª Divisão da Associação de Futebol Viseu, uma das novidades no futebol distrital para a época 2026-2027. A Taça de Futsal da Associação de Futebol Viseu Séniores Femininos já tem calendário definido para a nova temporada. Agora é só ficarem atentos ao desenvolvimento destes e outros temas no desporto da Estação Diária.
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Boa tarde, bem-vindos à Estação Diária, mais uma emissão de desporto em 96.8. E hoje a acompanharmos o Académico de Viseu na viagem até à Madeira, onde vai jogar daqui a pouco com o Marítimo, nesta terceira jornada da Primeira Liga de Futebol. Relato para ouvir com José Alberto Ribeiro e André Monteiro, e os comentários vão ser de Virgílio Teixeira e do nosso residente, o Mister José Chaves. A todos, boa tarde, está lançada a partida. Daqui a pouco vamos então ao encontro da equipa de reportagem da Estação Diária.

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4: Boa tarde, estamos a menos de 4 minutos do início desta terceira partida do Académico de Viseu na Primeira Liga de Futebol. Hoje a defrontar o Marítimo e na Madeira. O nosso painel está praticamente pronto a arrancar para o relato desta terceira jornada com José Alberto Ribeiro e André Monteiro. Os comentários hoje de Virgílio Teixeira e do nosso residente, o Mr. José Chaves. A todos, boa tarde, bem-vindos.
5: Olá, viva Carlos Manuel Costa, bem-vindos ao Fujão, Estádio do Marítimo, Primeira Liga Profissional de Clubes, jornada 3 do escalão, do principal escalão do futebol português. A Estação Diária está em direto da Ilha da Madeira para fazer o relato desportivo do jogo que irá opor a equipa do Marítimo à formação do Académico de Viseu, equipa que viajou desde a capital da Beira Alta até à equipa, ou até à cidade do Funchal. Não sei se estou a chegar nas melhores condições. Carlos Manuel Costa, diz-me se na verdade estamos a chegar nas melhores condições.
6: Ok,
5: muito bem, então estamos exatamente de conforme eu estava a dizer, para dar início a este relato que irá opor a equipa do Académico de Viseu à formação do Marítimo. Se preferirem, exatamente ao contrário, Marítimo Académico de Viseu, já que o jogo se disputa no Funchal, hoje connosco, convidado especial Virgílio Carvalho, já lá vamos, ainda comentador oficial da Estação Diária, Zé Chaves e André Monteiro, todos vós voz, o nosso particular obrigado e a mim também, que irei fazer a coordenação do jogo, tal qual o Carlos Manuel Costa em estúdio. As equipas já entraram em campo. Vamos desde já a ti, André, vamos à constituição do 11 da equipa do Marítimo. Já vamos ao Académico Viseu. Sabemos que há mexidas na equipa do Académico.
7: Ora, boa tarde, na baliza. Aliás, Marítimo, podemos já adiantar que vai manter o 11 que jogou contra o Famalicão. Na baliza, Alfonso Pastor. A defesa é constituída por Paulo Henrique Romeiro Correia,

0: defesa, vai jogar número 2, ao lado de António Correia, Nicolas Michelis e depois Pedro Barcelos a jogar como defesa lateral esquerdo, defesa falso, defesa lateral esquerdo, depois meio campo com Cian Caraman, André Seitil, mais uma alteração promovida por Bruno Pinheiro e 14 na equipa do Académico Viseu a completar este meio campo, Sofiane Messagan, mas não fica por aqui, ainda temos lado direito, vai jogar João Guilherme, André Clóvis e mais uma alteração promovida por Bruno Pinheiro, Goi vai jogar do lado esquerdo da frente de ataque da equipa do Académico Viseu. Boa tarde, Zé. É um prazer estar connosco, que estejas muito bem. É isso que é fundamental aqui na Estação Diária e também com todos os amigos que fazem parte da Estação Diária. Um Académico Viseu que vem de dois resultados, um empate com a equipa do Benfica, uma derrota com a formação do Santa Clara, que nos pareceu uma derrota pesada. Não merecia esta derrota a equipa do Académico Viseu, em nossa modesta, em minha modesta opinião. O que é que achas que este Académico Viseu, com esta alteração, estas alterações do treinador Bruno Pinheiro, fez para esta equipa, poderá eventualmente mexer, alterar ou melhorar alguma coisa desta equipa do Académico Viseu?
1: Antes de mais, boa tarde aos nossos ouvintes, boa tarde aos meus companheiros de transmissão, e dizer que estamos perante duas equipas que acabaram de subir da segunda liga, com percursos agora diferentes, o Marítimo com duas vitórias, ambas um bocadinho sofridas, mas não deixam de ser vitórias, e o Académico acaba por ter um excelente empate na casa do Benfica, o eterno candidato ao título, e depois acaba por perder em casa também um pouco inglariamente e até injustamente. Relativamente à equipa do Académico, dizer que a particularidade de todos os jogadores, retirando apenas o guarda-redes, são todos jogadores da época passada, e isto vem ao encontro daquilo que muitas vezes eu também preconizo, que é a questão do conhecimento entre os jogadores, daquilo da experiência que vão tendo ao longo do ano inteiro treinarem juntos, tem muita influência naquilo que é o desempenho coletivo. Antes de passar a palavra, dizer que é com muito gosto que tenho aqui ao meu lado o Virgílio e esperemos passar aqui uma tarde muito interessante aqui na companhia também aqui do meu amigo Virgílio.
0: Do nosso camarada, não tenho dúvida nenhuma. Só para darmos para já início a esta partida, o árbitro olha ali para o relógio, vai iniciar. Iniciou agora a partida aqui nos barreiros, sai a equipa do Marítimo, pontapé de baliza para já para o guardião da equipa do Marítimo, chama-se Alfonso Pastor, é espanhol, e já vamos exatamente começar por dar a palavra a Virgílio Carvalho. Virgílio, olá, viva, boa tarde.
2: Muito boa tarde.
0: É um gosto estares aqui connosco. Serás sempre muito bem-vindo a esta casa. Carlos, espero que na verdade estejas tudo a correr bem. Vai lá embora, Virgílio.
2: Muito obrigado, José Alberto Ribeiro. Para mim é uma honra, um privilégio. Também uma saudação muito especial a todo o vasto auditório e a todos os academistas que nesta tarde estamos a sofrer por um resultado positivo no Caldeirão dos Barreiros, no Funchal, nesta magnífica Ilha da Madeira. Vamos embora, Académico.
0: Olha, muito bem, ex-Caldeirão e ex-Barreiros, que agora é literalmente o estádio do Marítimo, mas não deixa de ser, para quem é amante do futebol, o Caldeirão aqui no Funchal e o estádio dos Barreiros. A equipa do Marítimo com o relvado André, que nos parece que não estará propriamente nas melhores condições. Ainda não fomos ao relato, já lá vamos. Nada.
3: Exatamente, ainda vamos ver como é que se vai aguentar, mas há aqui algumas zonas do terreno em que não parece estar nas melhores condições. Ainda assim, o jogo tem que ser jogado e as equipas irão se adaptar às circunstâncias que encontram. Para já é o Marítimo com a posse de bola na linha defensiva, vai abrandando o ritmo de jogo, a trocar a bola aqui entre os centrais, recebe aqui Romain Correia, deixa curto no médio mais defensivo. Para já novamente Romain Correia, o capitão de equipa deste Marítimo, subiu no primeiro lugar da segunda divisão, subiu na época passada, e agora atenção, bola na área, cruzamento, corta Michel para o lançamento em neutral.
0: Exatamente, lançamento em neutral para a equipa do Marítimo, lado à esquerda, da forma como está a atacar a formação liderada por Michel van der Gaga. Lançamento já executado, ganha a bola o jogador do Académico Viseu, André Seitil, ali a meter-se em trabalhos junto a três jogadores da equipa do Marítimo. Recupera a equipa do Académico Viseu primeiro, depois a equipa do Marítimo, é o

0: Guardião da equipa do Marítimo, quem está em posse da bola, Alfonso Pastor, a bater a bola para o lado esquerdo, onde está Paulo Henrique, 23, a camisola 23 da equipa do Marítimo, rola a bola no meio campo defensivo da equipa do Marítimo.
1: É Romano Correia que recebe a posse, temporiza, deixa curto para Rafael Fernandes, tem Igor e é para lá mesmo que surge a posse de bola e vemos já Goi a manter a pressão, Goi que já na época anterior e também nestas duas primeiras jornadas entrou muitas vezes como ali no minuto 60, 70 para refrescar a equipa, um jogador muito irreverente e a verdade é que tem aqui uma oportunidade como titular nesta equipa academista, vamos ver o que é que ele consegue fazer nesta partida. Para já Rafael Fernandes novamente a receber a posse de bola, é Igor que procura o passe mas obrigado a colocar para trás e para já o Marítimo não conseguir ultrapassar a primeira linha de pressão academista.
0: 3-22 do primeiro tempo, Académico Viseu e Marítimo empatados a 0, bolas da equipa do Marítimo que tem que chegar ali ao ataque, a bola a sair pelo lado esquerdo do ataque da equipa liderada mais uma vez por Michel Vandergaga, ex-grande jogador da bola, agora grande treinador a fazer um início de época fantástico desta equipa do Marítimo, lançamento que vai pertencer à equipa do Académico Viseu, vai lá então o lateral direito da equipa do Académico Viseu, Rubinho para fazer o arremesso da linha lateral. Já executado, perde ali a bola o Académico Viseu, ganha a formação do Marítimo, depois aparece lá o 2 da equipa do Académico Viseu, Nicolas Michelis a bater a bola para a frente, a bola andar ali rolada no meio campo da equipa, das duas equipas e é o Académico Viseu agora por intermédio de Goi, a deixar para trás para o defesa lateral esquerdo, Pedro Barcelos agora adaptado, a bola depois aí para fora, lançamento a pertencer à equipa do Marítimo.
1: Aqui um passo para trás no medido de Michelis, a bola ficar então para o lançamento do Marítimo, toque curto, passa a oportunidade perigosa, bola no flanco à procura de cruzamento, bola longa para a área, afasta Michelis. Sentiu,
0: André sentiu. Para canto. Olha, exatamente, vamos começar por ti também, agora há pouco foi Zé, agora é a tua vez, Virgílio, um início de partida com as duas equipas aqui, enfim, ainda a estudarem certamente isto, é fase de estudo, é fase.
2: Sim, são duas equipas que se conhecem bem da época transata, aquilo que eu esperava, que é o Marítimo muito pressionante também, o Académico a perceber onde poderá espaços causar perigo, de surpreender algumas alterações do 11 pelo Mr. Bruno Pinheiro. De qualquer das formas, estamos a jogar no Funchal, estamos a jogar contra uma equipa que está em casa, motivada, vamos ver.
0: Olha ali a bola de cabeça do jogador da equipa do Marítimo, exatamente Roman Correia, irmão gêmeo do jogador da equipa do Académico Viseu, chama-se António Correia, bola para fora, lançamento ou melhor ainda, pontapé de baliza a pertencer à equipa do Académico Viseu. Zé, um Académico Viseu, aqui algo receoso com a equipa do Marítimo super motivado.
3: É o Académico com algumas cautelas, eu devo notar que o Marítimo ganhou os dois jogos mas nunca privilegiou muito a posse de bola. Em ambos os jogos tem posse de bola na ordem dos 30 e poucos por cento, penso que chegará aos 35. Hoje, ao contrário do que foi os outros dois jogos, pelo menos nesta fase inicial, o Marítimo a privilegiar a posse de bola e a ter mais posse de bola com o Académico.
0: Olha, muito bem, lançamento a pertencer à equipa do Académico Viseu, vai lá o defesa lateral, melhor ainda, do Marítimo, vai lá o defesa lateral esquerdo da equipa do Marítimo para fazer um remesso, linha lateral, chama-se Paulo Henrique, tem camisola 23 nas costas e depois agora ali uma tolice do jogador da equipa do Académico Viseu, André Seitil, pode ser ali perigo para a equipa do Marítimo, tem ali do lado direito o Rafael Guzzo, olha a bola por cima da barra, poderia ter sido muito perigo, André.
1: Muito, muito perigo. Fica a ameaça do Marítimo. Aqui um erro no controle de bola academista. Um passe para Barcelos que foi com muito pouca força e que dá oportunidade aqui ao Marítimo. A tentativa de cruzamento aí por cima da baliza de Everton. Mas fica a ameaça que já não é a primeira do Marítimo.
0: Virgílio!
2: Sim, mais um ataque do Marítimo. Uma perda de bola de André Setil que a tentar chegar a Pedro Barcelos não conseguiu fazer o esférico e depois acontece este remate que passa por cima da barra.
0: Olha, Aldo nervoso, esta equipa do Académico Viseu, está lá Barcelos a deixar para Goi, ganha depois ali o lateral direito da equipa do Igor Julião, da equipa do Marítimo. É o Marítimo mais uma vez ali, então o traque interpõe-se ali, depois jogador da equipa do Académico Viseu, o árbitro diz que há falta a favor da equipa academista, foi o Messagan quem sofreu ali uma falta, Zé, com o Académico Viseu, conforme dissemos, algo nervoso.
3: Sim, está com demasiadas cautelas. Acho que está com receio. Está a respeitar demasiado o adversário. Devo dizer, também para os nossos ouvintes terem uma ideia, o Marítimo joga com três centrais, joga desde o início com três centrais. O Académico, no seu habitual, quatro defesas, dois médios defensivos, um médio ofensivo e depois três avançados, cada um nas suas alas e depois o ponta de lança também, o habitual ponta de lança do Académico.
0: Cara, manda deixar a bola para trás. Aparece lá o Nicolas Michelis, bola para o lado esquerdo. Olha ali a variar o flanco para o lado onde está Robinho. Pode ser ponta, pé de canto, exatamente para a equipa do Académico de Viseu.
1: Boa variação de flanco e bom trabalho do Académico. A recepção de Robinho é boa, mas acaba então por depois barrar ali no jogador Marítimo e dar canto. Pode ser a oportunidade, uma primeira grande oportunidade para o Académico com este canto. Vamos ver se aproveita.
0: 8-17 neste primeiro tempo. Académico de Viseu 0, Marítimo também 0, se preferirem ao contrário, Marítimo 0, Académico 0. Pontapé de canto a pertencer à equipa do Académico de Viseu, vai ser Ciano Caramano que vai bater o esférico para dentro da grande área. Olha o esférico ali, pode ser perigo, olha lá o André, o remate, a bola bater ali nas costas do jogador da equipa do Académico de Viseu. Segunda vaga de ataque da equipa academista, é o Caramano a bater o esférico para a esquerda, a bola ali, pode ser mais uma vez perigoso, ainda a bola em posse de Messagan, para a esquerda, a bola para dentro da grande área, a bola a andar ali a bater no jogador da equipa do Marítimo. Agora sim, Virgílio, a equipa do Académico Viseu a conseguir atemorizar a equipa
2: sim,
0: do Marítimo.
2: Sem dúvida alguma, isto que é necessário é o Académico não ter medo e ir para cima, e nestes últimos 2-3 minutos temos visto isto mesmo. Vamos ter essa esperança também, porque temos bons valores na equipa, como temos vindo a dizer, uma equipa que se tem mantido desde o ano passado. Vamos ver agora com este pontapé de canto o que é que poderá surgir.
0: Bola batida para o interior da área, estão lá os centrais da equipa do Académico, o remate, tira a bola ao poste, mas que perigo para a equipa do Académico, Zé! Muito poderia bem ter sido o primeiro!
3: Muito bem, aquilo que também já vinha desde o ano passado, o Académico a ser muito perigoso nas bolas paradas e a aproveitar, de facto, não podia ter corrido muito melhor. A bola acaba por não ir ao poste, é uma grande defesa do guarda-redes, muito mérito do guarda-redes.
0: Muito bem, apareceu-me até que a bola com a violência que levou, Virgílio, poderia ter ido batido ali no poste ou na barra, no ferro da equipa.
2: André Clóvis de cabeça, um cabeceamento espetacular e depois in extremis o guarda-redes do Marítimo a fazer uma grande defesa, aliás, a defesa da tarde até agora.
0: Muito bem, é a equipa do Marítimo quem tenta agora esfriar os ânimos.
1: Exatamente, depois de uma sequência de minutos em que o Académico conseguiu aproveitar as bolas paradas nos cantos para manter alguma pressão, vamos ver como é que o Marítimo sai a jogar. É Romano Correia com a posse de bola, da opção curta, deixa em Rafael Fernandes, quer virar o flanco para Igor, bola mal medida, acaba por, a recepção não foi a melhor e o lançamento é a favor do Académico. Já a bola a chegar a Michel e deixa curto para, aqui penso que começa a ganhar a descer, aliás, Anthony Correia, aliás, agora sim a receber a posse de bola, deixa para Rubinho pressionado, falta opções, encontra Anthony Correia atrás, já com o Messagan também perto, a formar ali quase uma linha de três centrais na construção inicial do ataque. Recebe Pedro Barcelos, encontra Goi, mas não recebe da melhor forma.
0: É o lateral esquerdo da equipa do Académico Viseu, melhor ainda, extremo esquerdo da equipa do Académico Viseu, hoje a substituir Álvaro Zamora, 47 nas costas, Goi ali a não conseguir dominar o esférico, bola para a equipa do Marítimo, já aqui pelo lado esquerdo aparece lá o, deixa-me lá ver quem é, o Paulo Henrique, exatamente, também 23 da equipa do Marítimo. O esférico a andar ali no meio campo defensivo da equipa liderada no centro da defesa por Roman Correia. Olha o Académico agora a ganhar ali posse de bola, mas o árbitro diz que é em falta, Virgílio.
2: Sim, uma falta meio campo. Há pouco era para fazer aqui uma pequena nota. O Académico precisa disto mesmo, que é realmente pressionar também o Marítimo no seu meio campo e criar as oportunidades. Atrevo-me a dizer que talvez a oportunidade do jogo até agora foi nossa, foi do Académico de Viseu, e é isso que é pretendido, é isso que todos esperamos, que o Académico não esteja a ter medo desta equipa do Marítimo, apesar de jogarmos no Funchal perante um público muito intenso, muito, muito entusiasta. Acho que temos todas as capacidades para pelo menos levar daqui um jogo e levar daqui um ponto, aliás, ou dois, ou três neste caso.
0: Ou três, Zé.
3: Exatamente.
2: Dois dão, um ou três.
0: Um ou três.
3: Claro, concordo.
0: O 2 é se empatarmos, ficamos com 2, não é?
2: É verdade.
3: Mas é muito importante que o Académico perca este receio, que joga à vontade, que que assuma o jogo e que de facto cria ali algumas dificuldades ao Marítimo.
0: Lá vai a equipa do Marítimo, agora pelo lado direito, Igor Julião, ali a tentar ultrapassar o jogador da equipa do Académico de Viseu, é o Goi, a não deixar o homem da equipa do Académico de Viseu, ganha a bola ali no meio campo, a equipa do Marítimo a tentar organizar no seu meio campo, já no meio campo ofensivo, no seu meio campo ofensivo, André no Marítimo, que agora tenta mais uma vez a sua sorte pelo lado esquerdo.
1: Ainda mantém a posse de bola, continua a criar perigo, atenção ao espaço para o cruzamento, cá está, para a área, e a bola ia ressaltar, tem que afastar, ainda a segunda bola a ficar na posse Marítimo, recupera o Académico, o João Guilherme tenta sair a jogar, Rubinho fica para Caramã, pressionado Caramã, Rubinho recebe, a tentar se libertar desta zona perigosa, virou flanco, recebe Barcelos da melhor forma e começa a subir no terreno da equipa academista, tem Goi perto, é para lá que surge a bola, Goi, dois jogadores para a frente, tenta encontrar o passe, atenção, Clóvis chega primeiro, ao Afonso Pastor.
0: Guardião da equipa do Marítimo a chegar primeiro do que o jogador da equipa do Académico Viseu, ponta de lança André Clóvis, Afonso Pastor, ali a conjurar o perigo, é a bola para a equipa do Marítimo, mais uma vez agora para tentar o ataque, parada e resposta aqui no Funchal, no ex-estádio dos Barreiros, e claro, Julião agora pelo lado direito, ali a tentar procurar uma linha de passe, o esférico pelo lado direito, pode ser perigoso, olha ali o cruzamento, primeiro aparece Nicolas Michel Isle, o pontapé de canto para a equipa do Marítimo.
2: Foi in extremis, é um grande corte, aliás, atrevo-me a dizer, este é um grande central do Académico de Viseu, muitos academistas ansiavam pela sua titularidade, porque desde o ano passado, desde aquela lesão, precisamente frente ao Marítimo no estado de Fontelo, e sentimos muita falta deste grande, grande defesa do nosso Académico de Viseu, deste defesa central, muito, muito, muito bom. Nas minhas perspectivas.
0: Olha, muito bem, Grego Nicolas Micheles agora a dar ali conta, boa conta de si, é ponta pé de canto a pertencer à equipa do Marítimo, a bola já batida para o interior da área, primeiro aparece lá o Everton de Silva, o esférico, segunda vaga de ataque para a equipa do Marítimo,
2: o jogador caído, o jogador do Marítimo,
0: exatamente, bola de novo para dentro da área da equipa do Académico Viseu, a bola depois a ser ali tirada pelos centrais, esférico tirado pelo intermédio dos centrais da equipa do Académico Viseu, mas estamos Zé, parada e resposta nesta altura.
3: Sim, Académico, jogo, e tirando aquela fase inicial que de facto o Marítimo assumiu o jogo, neste momento o jogo está equilibrado, ou o Académico a criar perigo, ou o Marítimo, mas está completamente equilibrado, portanto o Académico não tem sido nada inferior a este Marítimo, portanto há que acreditar que é possível ter aqui um resultado positivo.
0: Olha, Virgílio, estas entradas de Goi, de Pedro Barcelos, André Seitil e também o Michelis, quatro pedras diferentes neste xadrez.
2: Sim. Muitos academistas, e no Fontelo ouviu-se muito esse comentário, jogadores que se calhar não seriam titulares na segunda liga, são agora na primeira, como é possível, semanas depois, isso acontecer. Bem, o académico é que sabe, o treinador é que treina os jogadores no seu dia-a-dia, é que tem essa noção, mais do que nós adeptos do clube, por mais que queiramos que muitas vezes que o jogador A, B ou C sejam titulares. Neste caso, se me permitem apenas uma questão, o Goi sempre foi, na minha perspectiva, uma arma secreta do Académico de Viseu. Era um jogador com um potencial enorme, é um jogador que tem vindo a ser observado, e isto tenho a certeza do que estou a dizer, observado por clubes de grande dimensão, isso para algum facto é. Portanto, ele tem talento, ele tem um potencial enorme, um potencial de explosão fantástico, e realmente era uma arma secreta quando entrava ali aos 60, 70 minutos para poder realmente fazer estragos nas defesas adversárias.
3: E acabou por ser titular também há alguns jogos, não é?
2: Sim.
3: Ele é decisivo contra o Marítimo.
2: Quando
0: olha aí, para aí, desculpa, mas a bola pode ser ali perigosa para a equipa do Marítimo. Olha o remate, encaixa o guardião da equipa do Académico Viseu, Everton Silva, continua lá o teu raciocínio.
2: Sim, Zé Chaves.
3: Sim, é o que eu titular. Dizia, foi titular em alguns jogos e acabou por ser decisivo também entrar contra o Marítimo com dois golos.
2: De belo efeito.
0: Olha, muito bem, é o Académico Viseu em posse de bola ali pelo lado direito, está lá Rubinho para fazer com espaço, agora depois a ter ali o jogador do Marítimo a tentar-lhe travar o momento de passe, o esférico depois a dar ali em Pedro Barcelos, agora exatamente no canto oposto onde a bola se começou em termos de organização defensiva. É António Correia, deixa para trás para Everton, 98 nas costas, olha ali para os companheiros, Gomes tenta ver uma linha de passa com tentar colocar a bola na frente de ataque em João Guilherme, a bola para fora, esférico para fora, lançamento para a equipa do Marítimo.
1: Aqui a equipa do Marítimo está a pressionar bastante alto em grande parte dos momentos do jogo e isto está sendo interessante ver. Atenção aqui à troca de bola, mas é Rubinho que repara a posse. Académica tenta sair a jogar, falta a linha de passe à procura de João Guilherme, pressionado, não recebe da melhor forma, é lançamento para o Marítimo.
0: Lá está então Paulo Henrique para fazer o arremesso de linha lateral, lado esquerdo, mais uma vez do defesa lateral da equipa do Marítimo. Zé, no Académico Viseu, que quase no minuto 18 deste primeiro tempo não está propriamente a fazer uma má partida nos barreiros.
3: Não, o jogo está completamente equilibrado, tanto pode ser para um lado como para o outro, mas é importante isto, é importante que o Académico tenha personalidade e que chegue ao campo e imponha também o seu futebol e jogue de igual para igual contra qualquer equipa, porque de facto é uma equipa tão boa, exatamente.
2: Sem dúvida, e se me permitem, inclusive pelas contas, estamos inclusive empatados em oportunidades, em remates enquadrados, portanto está o jogo muito, muito equilibrado, sendo que tudo está em aberto. É de esperar uma equipa do Académico que não tenha esse receio, que tenha a vontade de jogar, de fazer acontecer, e este é o momento, porque realmente é a terceira jornada desta Primeira Liga, precisamos de pontuar num Funchal.
0: Olha, se estou exatamente de acordo com aquilo que tu dizes, era fundamental a equipa do Académico Viseu hoje fazer aqui um bom resultado, e um bom resultado seria a vitória. Vamos lá ver o que é que este Académico Viseu nos pode dar nesta jornada 3 do campeonato principal da Liga Portuguesa. Romano Correia a bater a bola para o lado esquerdo, está lá o Igor Julião, depois a tentar ali colocar a bola num jogador da equipa do Marítimo, perde o gol e o Xérego vai a equipa do Marítimo para a frente, ataca Igor Julião mais uma vez ali pela frente, depois tem o Pedro da Barcelos a tentar fazer uma finta sobre o jogador da equipa do Académico Viseu, não lhe permite o academista, ponta a pé de canto a pertencer à equipa do Marítimo.
1: Aqui Barcelos rapidamente a tirar a bola da jogada, dá o canto, que não é o ideal, mas ao menos termina ali a jogada. Vamos ver como é que o Marítimo aproveita o seu terceiro canto nestes menos de 20 minutos jogados. E também o Académico já teve dois jogos consecutivos há uns minutos atrás. Vamos ver como é que o Marítimo aproveita. Muitos jogadores aqui dentro da grande área academista. Vamos lá vendo o Rafael Fernandes aqui entre os centrais. Olha a bola já batida para o centro da área. Atenção, remate mal batido. A bola no ar vai ser caramba disputá-la. Fica para João Guilherme. Atenção, João Guilherme agora consegue manter a posse. Mas o
0: definiu
1: passe
0: mal.
1: É mal medido e nada assinalado. É o Marítimo que recupera a posse. Bola parte para o ataque. Poucos jogadores na individualidade. Tenta abrir espaço. Olha a bola para a área, não aparece ninguém.
0: Olha a bola sobre o Ronald e toda a grande área, o esférico a não ser aproveitado por ninguém, pontapé, melhor ainda, lançamento da linha lateral para a equipa do Académico Viseu, Rubinho para fazer o remesso. Lá está o jogador da equipa do Académico Viseu que mais uma vez representa esta equipa que veste toda de negro, jogador que veio do Penafiel a fazer o remesso da linha lateral, já executado para uma zona onde aparece João Guilherme. O árbitro diz que ali falta, Zé.
3: Sim, o jogador, o defesa, agarrou o avançado do Académico e naturalmente o árbitro marcou o que tinha que marcar.
0: Muito bem, Virgílio.
2: O Académico Viseu, numa fase agora de construção, lá está o Pedro Barcelos a tentar de alguma forma colocar a bola no Goi. Vamos ver até que ponto é que o Académico nesta primeira parte ainda consegue fazer pelo menos o golo. Era muito importante, continuo a dizê-lo, para galvanizar não só os academistas, não só esta nossa cidade, que bem merece, porque foi realmente uma época de sofrimento que depois coroada com a tão querida subida de divisão.
0: Olha, lá vai o Académico mais uma vez para o ataque. Está lá hoje, defesa lateral esquerdo, adaptado Pedro Barcelos. A bater até mais para trás, onde aparece o Nicolas Michel. Isto é ali, depois o António Correia a deixar a bola para a direita, onde aparece o Rubinho. Ali a fazer, a tentar dominar, mal ganha depois o jogador da equipa do Marítimo, parte o Marítimo para o ataque.
1: Muitos jogadores a subir no terreno e a bola muito bem cortada por Messagan. Olha, Seitil deixa para Pedro Barcelos, o Académico a partir para o ataque, recebe Goi. Goi em posse, tenta ultrapassar
2: uma entrada,
1: mas uma falta anterior assinalada.
0: Uma falta falta, Zé.
3: Sim, parece tua... uma falta até bastante feia.
2: Feia. O jogador não joga a bola. O jogador não joga a bola, reparem.
3: Se calhar justificava-se aqui um cartão amarelo.
0: Pois, era uma jogada supostamente prometedora. O jogador da equipa do Académico Viseu, Messagan, e ali em grande velocidade para atacar.
3: E para interromper o jogo, agora estava no jogador do Académico, não teria nada que interromper.
2: Correto,
3: exatamente. Penso que é amarelo.
2: Também eu.
0: Bola para Rubinho, o Académico Viseu mais uma vez em posse de bola. Olha ali para os companheiros, não têm linhas de passe mais para a esquerda, onde está o Nicolas Micheles. Olha mais para a esquerda, agora prefere do lado direito, onde está António Correia, o central da equipa do Académico Viseu. Deitar para o esférico, para Seitil! Poderia ter sido mais uma vez gol da equipa do Académico Viseu. Eu não sei se o Seitil
2: é fora da rua.
3: Isto arriscava-se a ser o golo da época.
2: O golo da época. Fantástico.
0: Seitil do meio da rua. Eu acho que
3: ele vê o guarda-redes adiantado.
2: Do meio campo. O guarda-redes adiantado.
3: É tudo ele com intenção.
0: Olha, mais uma grande defesa do guardião da equipa Alfonso Pastor e pontapé de canto para a equipa do Marítimo. Do Académico.
1: Do Académico, exatamente. Aqui uma grande tentativa de Seitil. Vamos ver como é que o canto é aproveitado. Caramba, para bater. Terceiro canto. Já bate. Primeiro poste. Vou para trás. Não aparece ninguém. Afasta o Marítimo. Para o lançamento do Académico.
0: Lado esquerdo da forma como está a atacar a equipa do Académico Viseu. Vai lá o então Pedro Barcelos para fazer o arremesso de lateral. Estava lá o Caramana para fer, depois deixar para o companheiro. Parece-me ser o Pedro Barcelos que vai fazer ali o arremesso de linha lateral. Exatamente, camisola 5 da equipa do Académico de Viseu para fazer ali o arremesso. Sobem centrais da equipa do Académico Viseu para eventualmente tentar e colocar ali estragos. A bola do Macorro Mata. Gol!
1: Está feito!
2: Será Clóvis cabeça?
1: André Clóvis, exatamente, a abrir o marcador. Minuto 24. Depois do primeiro canto, do canto, a não ser aproveitado, lançamento, bola para a área, ressaltou duas vezes e acaba. Quem mais que André Clóvis é a abrir o marcador.
0: Agora sim, golo! Barcelos para uma cabeçada do jogador da equipa do Académico Viseu, que encontrou depois no caminho o André Clóvis, que de cabeça faz 1-0 para a equipa do Académico.
2: Que grande golo, uma jogada plena de oportunidade. É isto que pretendemos, é isto que é o Académico Viseu. Matador André Clóvis a provar aquilo que todos, ano após ano, têm dito: porque é que este jogador não está noutros patamares? E eu digo: porque este é o patamar dele, é o Académico Viseu.
0: Zé,
3: dizer da importância que temos vindo a alertar, já alertávamos desde o ano passado.
0: Olha, mas espera aí, que parece que, deixa-me lá ver antes de comentarmos o que quer que seja, porque o árbitro da partida está ali a ser alertado por qualquer coisa que ainda não percebemos muito bem o quê. Aparentemente não vimos aqui qualquer infração.
2: Se não fora de jogo,
0: não.
2: Talvez.
0: Não. Isso literalmente não. Penso que
2: o lance foi analisado
0: apenas e que o Académico Viseu continua então a ter aqui a sorte do jogo do seu lado. Sorte, entre aspas, não é?
2: Só
0: fazer
2: claro,
0: por isso, não é?
3: A sorte às vezes, por acaso, esse era o lema da tropa onde eu andei, só que protege os audazes. A sorte às vezes dá muito trabalho, era isso que eu dizia. E dizíamos, daquilo que já estávamos para o ano passado, da importância das bolas paradas e que o Académico tinha resolvido muito jogo à conta das bolas paradas. Isto é um lançamento de linha lateral, é algo que eu também muitas vezes nas equipas nunca percebi, que um lançamento de linha lateral junto à área adversária pode ser logo perigo iminente, portanto há que treinar isso. O Académico, pelos vistos, treinou e já resultou num gol.
0: Olha lá, vai a equipa do Académico, deu para o intermédio da Clóvis, tem ali o esférico na bola, junto a si, a deixar a bola para o João Guilherme, deixa para o lado esquerdo, onde está o gol, e pode ser o cruzamento para a torre da área. Primeiro, o defesa lateral esquerdo, o Paulo Henrique, a tirar o esférico da cabeça. Gol ia insistir, bola 2 para o Académico, Viseu, pontapé de canto, a perdição da equipa academista. André.
1: É assim mesmo, conseguiu o primeiro cruzamento, afastou o Marítimo, no segundo conseguiu o canto, fica aqui a oportunidade para o Académico, e obviamente o canto agora pode ser uma oportunidade de ouro. Caramba, deverá ser o homem a bater novamente o canto, e lá está a importância das bolas paradas, já falámos no Académico e no jogo hoje em dia, sabemos disso. Vamos ver.
0: É, parece-me Pedro Barcelos. Não, é o Messagan a bater a bola para o interior da área. Estão lá os jogadores da equipa do Académico Viseu. Safa os centrais da equipa do Marítimo. E dizia o André Clóvis que ali havia ali falta sobre si próprio. Virgílio.
2: Sim, o Clóvis tem ganha à frente do lance e depois é ali empurrado. Na jogada seguinte
3: é a tal questão da intensidade e que eu acho muito bem. Eu de facto, ainda agora na quinta-feira, quando o Benfica joga lá dois ou três lances,
2: certo,
3: em que o árbitro e que o jogador sente, um deles é sobre o Rafa, outro é sobre o Rios, em que o jogador sente atrás que alguém toca, de facto tocam, mas não é suficiente,
2: claro,
3: para aqueles, ou seja, eles aproveitaram-se para se mandar para o chão.
2: Sim,
3: é bom que os jogadores,
2: não é escandaloso,
3: porque
2: não.
3: Porque isto valoriza o espetáculo, o facto dos jogadores cada vez quererem lutar mais e não se fazerem para as faltas, valoriza o espetáculo e todos ganhamos com isso.
0: Olha a bola para o Pastor Alfonso, Pastor, guardião da equipa do Marítimo, a bater a bola para a frente, para as costas da defesa da equipa do Académico Viseu. Vai lá primeiro o central academista Nicolas Micheles, cabeça para o jogador guardião da equipa do Académico Viseu, numa altura em que estamos com cerca de 29 minutos do primeiro tempo. Vence a equipa do Académico Viseu por 1-0 esta equipa do Marítimo.
1: A bola a chegar, Antony Correia já pressionado, deixa em Everton para Michel, já está posicionado, opta por colocar aqui em Messagan, começa a subir no terreno, aliás, sentiu, bola mal medida, olha Rubinho a contestar a bola, mas ainda se mantém na posse da equipa de Marítimo, com espaço e para o cruzamento, Rubinho a manter a pressão, não consegue encontrar para já, ainda mantém a posse de bola o Marítimo, o jogador não consegue de forma nenhuma libertar-se e ainda assim afasta o Académico, mas afasta para canto.
0: Canto a favor da equipa do Marítimo.
3: Muito, muito bom jogador este extremo do Marítimo, além de tecnicamente muito forte, ele também é muito rápido, portanto o Rubinho vai ter que ter aqui
0: muitas cautelas, espanhol e
3: porque
0: de categoria.
3: Porque todos os lances de perigo foram exatamente por este miúdo.
0: Olha a bola para a equipa do Marítimo, pontapé de canto, André.
1: Exatamente, canto para o Marítimo, é o quarto, batido curto ao primeiro posto, Everton!
2: Tocado na pequena área.
1: Já ficar queixoso.
0: Júlio!
2: Sim, um lance muito perigoso do Marítimo, e depois o nosso guarda-redes a ser tocado na pequena área. Deixem-me só fazer uma pequena ressalva, é um orgulho ver ainda alguns adeptos com a camisola do Académico no Funchal. Obrigado a todos os academistas que estão no Funchal, também a apoiar esta equipa, apenas essa ressalva. É um orgulho, Beirão também presente na Ilha da Madeira.
0: Olha muito bem, Virgílio Carvalho aqui a dizer da sua justiça, Zé, numa altura em que estamos exatamente no minuto 30, está o jogador, o guardião da equipa do Académico Viseu no chão, 30 minutos, como é que vês estes 30 minutos da primeira parte?
3: O jogo está perfeitamente equilibrado e claramente o Académico está a ganhar porque soube aproveitar um dos lances, um lance em que a equipa deve ter preparado isto muito bem nos treinos, porque o lançamento que se faz ali para o primeiro poste, para aquela pessoa em concreto, para depois pentear a bola para trás, penso que isto terá a ver com muito treino e depois, claro, nestas coisas acaba por resultar também no jogo e nunca se sabe se não será este o golo o suficiente para trazer 3 pontos.
0: Oxalá que alguém te ouça lá em cima, num qualquer lugar onde se faça magia, e que o Académico Viseu consiga fazer magia hoje aqui no Caldeirão, antigo Caldeirão Barreiros, hoje dá com o nome de Estádio do Marítimo, é assim que se diz, mas para nós irá sempre ser o equivalente ao, e agora atenção que realmente vimos aqui vários adeptos do Académico Viseu, certamente contentíssimos com esta vitória para já da equipa do Académico Viseu, André, numa altura em que vai terminar ali o tempo de compensação, não sei se é que é tempo perdido, se é uma coisa qualquer
1: para
0: hidratar, não é?
1: Que é aqui uma coisa que parece que ao menos para já temos visto a ser feita aqui na Primeira Liga nesta temporada. Também vimos e com algumas críticas durante o Mundial, porque acaba por separar o jogo não em duas partes, mas quase em quatro partes, porque é tanto tempo que permite grandes ajustes táticos e que mudam o ritmo do jogo. Mas o que importa é que a bola já rola, batida por Everton, batida aqui para João Guilherme, afasta o Marítimo e a bola ainda fica em lançamento a favor do Académico.
0: Exatamente, lá direito, da forma como está a defender a equipa do Académico, Viseu, meio campo defensivo da equipa camista, para Robinho fazer ali o arremesso de linha lateral. É o 5, deixa-me lá ver, não é o 5, é o 75 da equipa do Académico Viseu, quem faz ali o arremesso, a bola depois a ser ganha por Seitil, peita passa do André Clóvis ali a lutar contra dois homens da equipa do Marítimo. Depois, apareceu-me ali uma falta, o árbitro diz que não. Lançamento a pertencer à equipa do Marítimo. É o Pedro, melhor ainda, é o Paulo Henrique para fazer um arremesso, André.
1: Exatamente, aqui do lado direito, afasta Rubinho num primeiro momento, recebe João Guilherme, procura a linha de passe contra Michelis, imediatamente primeiro a colocar em Barcelos, e é o Académico em posse, bola na frente, à procura. Pensa para ser Messagana, acaba por a bola chegar Alfonso, batida longa para a posse do Académico. Novamente Karaman a receber a posse, bola encontra o passe, a ideia era boa ali, a tentar colocar em Clóvis, mas recupera o Marítimo, a colocar velocidade, a tentar aqui criar uma oportunidade. Académico vence por uma bola a zero neste minuto 34. Olha o cruzamento, Michel, e já afastar, atenção à segunda bola, ainda fica a ser disputada, e afasta Seitil novamente, bola alta na posse do Marítimo.
0: Lá vai a equipa do Marítimo, agora mais agressiva no seu processo ofensivo. O Xérico depois a sobrar ali para Gaui, tem na frente o André Adrião, qualquer coisa, Julião, desculpa lá, Igor Julião, assim é que é, depois a tentar ali meter-se em apuros. O árbitro diz que há falta a favor da equipa do Académico.
2: Lá está aquilo que há pouco falávamos, Gaui é um jogador que tem esta capacidade de explosão, arranca e depois, obviamente, só em falta é que foi conseguiram travar o nosso extremo.
0: Muito bem, Zé.
3: Eu só alerto para uma coisa, o Académico tem de ter muito cuidado com, de facto, com este miúdo. Ele é o
0: 10. O 10 da equipa do Marítimo, que se chama Martín Terrón, é espanhol.
3: É muito bom jogador, e ainda agora o Rubinho estava sozinho, sim, de um para um, e ele de um para um facilmente ultrapassa o Rubinho. Tem que estar sempre alguém próximo para fazer a dobra.
0: Muito bem, pontapé livre a pertencer à equipa do Académico. Bola já batida.
1: Exatamente, rapidamente batida, bola na área, afastada pelo Marítimo, mas vai ser um lançamento novamente para o Académico, mais afastado, aqui já no seu meio campo defensivo, mas vai ser a bola novamente para a posse.
3: Lembra-se do ano passado destes livros de laterais que nós falávamos muitas vezes?
0: A importância dos livros, sem dúvida.
3: Sobre o lado esquerdo devem ser batidos com o pé direito, mas tem que ser em direção à baliza, porque muitas vezes basta a bola ser em direção à baliza e nenhum jogador, até que nem lhe toque, a bola pode perfeitamente entrar, e esta aqui nem sequer ficou longa ali na zona da meia-lua.
2: Correto.
0: Muito bem, é o Académico Viseu agora no ataque, 35-14 deste primeiro tempo. Lá vai a equipa do Académico Viseu para o ataque, o árbitro da Ascan diz que há ali falta sobre Rafael Guzo, foi Seitil, 6 da equipa do Académico Viseu, quem interrompeu ali a marcha de velocidade do jogador da equipa do Marítimo, ainda no meio campo defensivo da formação liderada por Michel van der Gaga. O árbitro acertou, André?
1: Fico com as minhas dúvidas, mas parece-me que foi bem marcada. De qualquer forma, é Correia com a posse de bola, deixa aí Rafael Fernandes, novamente Correia. É o Marítimo que precisa de mostrar alguma iniciativa nestes últimos 10 minutos e tentar então chegar ao gol do empate ainda na primeira parte. Bola novamente em Rafael Fernandes, chega mesmo Alfonso Pastor, o guarda-redes espanhol desta equipa de Marítimo, afasta o Académico. Olha, Goi ainda a recuperar a bola em zona perigosa, e nada assinalado aqui, parecia-me falta sobre o Goi, mas é o Marítimo no ataque, 4 jogadores a subir no terreno, pode ser oportunidade. Bola já em Martín Terrón, o tal jogador perigoso falávamos, deixa curto Paulo Henrique, cruza cruzamento rasteiro para o Everton.
0: Agora,
2: e ali um toque na cabeça, dá-me ideia.
0: Exatamente, ponta
2: Guzo a pedir desculpa, Guzo a pedir desculpa porque algo aconteceu.
0: O Guzo ali a bater forte na baliza, na cabeça do jogador
2: do
0: guarda-redes do Académico de Viseu e poderá estar aqui, atenção, porque a cabeça, Zé.
3: Pois é.
0: É uma das partes mais complicadas para quem eventualmente tem que usar a cabeça. Exatamente.
1: E, bem, o joelho, pareceu.
0: E bate-lhe e a sério. Não é de uma forma, atenção, não é de uma forma
2: intencional, eventualmente.
0: Intencional, mas na verdade deixa ali o guardião da equipa do Académico Viseu em apuros, André.
1: Sim, foi um contacto algo violento, tanto que o Everton está mesmo a receber aqui assistência médica e vamos perceber se há aqui alguma coisa a ser assinalada. Foi um toque ainda
0: complicado.
1: Everton, que já teve uma outra intervenção, nada muito crítico, mas tem sido aqui, a meu ver, uma agradável surpresa nesta equipa do Académico. Estamos numa fase, obviamente, muito inicial da temporada, mas tem rubricado boas exibições nestas três jornadas.
3: Sim, eu estou a gostar bastante. Aliás, eu quando o guarda-redes da época passada saiu, eu dizia que tinha saído o melhor jogador do Académico. E estava um bocado apreensivo que é que se iria buscar. E por já estou muito, muito agradado com esta exibição do Guarda-redes do Académico.
2: Sem dúvida.
0: Olha, muito bem, 38 minutos desta primeira parte. Académico Viseu continua a vencer no estádio do Marítimo por 1-0. Golo marcado a 1 minuto 24 por intermédio de André Clóvis, o grande ponta de lança desta equipa do Académico Viseu. É o Académico quem parte de novo ali para o ataque por intermédio de Pedro Marcelo, os pés esquerdo na bola, a deixar aqui mais para o lado esquerdo onde está o Gaí, é obrigado a atrasar. Tem lá o Igor Julião a fazer-lhe ali uma mancha, mas é o Académico quem de Viseu agora quem atrasa ali a ideia em termos de organização defensiva, a tentar agora puxar, isto é, chamar os jogadores da equipa do Marítimo para tentar uma situação de contra-ataque, e o Académico agora ali, atenção, ali já é complicado e perigoso, obrigado o jogador da equipa academista, Guardião, a bater a bola.
3: Mas é evidente que quem está de fora fica ali assim um bocadinho apreensivo, até nervoso. Mas eu gosto de ver este as equipas que conseguem sair a jogar e colocam um guarda-redes também a sair a jogar. A mim dá-me a impressão que eles têm muita confiança no guarda-redes a sair a jogar, o que é
2: ótimo.
3: Porque se o guarda-redes souber jogar bem com os pés,
0: é
3: quase como se estivéssemos a jogar com mais um jogador de campo contra o adversário.
0: Lá vai a equipa do Académico Viseu a tentar ali organizar mais uma vez entre os centrais. António Correia olha ali para o Rubinho, prefere depois atrasar para o Guardião, depois Everton a deixar para o Pedro Barcelos, a bola depois a entrar ali do lado esquerdo com perigo para a equipa do Académico Viseu. Olha, pode ser o golo! Mas que perigo! Ainda largou ali o esférico o jogador da equipa do Marítimo.
2: Grande cruzamento de Messagan e depois Ana Clóvis e na extremis quase a tocar a bola para dentro da baliza do Marítimo. Foi mesmo por pouco.
1: Eu queria só mencionar uma coisa por causa da questão da construção, que foi se revermos a jogada, quando a bola sai da linha de centrais estão 4 jogadores do Marítimo atrás da linha da bola, 4 jogadores a correr atrás dela, ou seja, estamos com uma grande vantagem numérica no ataque e depois foi bem aproveitada.
2: Olha, há ali uma lesão, ali parece-me uma lesão e lá está o relevado, observem este pormenor. O relevado, na minha opinião, em más condições, a revelar-se.
0: Olha, vamos lá ver. Não ter sido aqui, pelo menos, assinalado em termos do árbitro. É a equipa do Marítimo que tenta chegar ali o ataque, depois tira de lá o António Correia. A bola para o meio-campo do Académico Viseu. Aparece lá André Clóvis a ficar em posse da bola. Tem do lado esquerdo o. Do lado esquerdo o Gaui, mas depois, meio em falta, meio sem ser em falta, o jogador da equipa do Marítimo que ficou em posse da bola. Lá vai o Marítimo agora pelo lado direito. Julião, deixar agora depois ali em André, em Guzo, depois ali o jogador do Marítimo a fazer falta sobre o jogador do Académico Viseu, o árbitro assinalar.
3: Sim, aqui não há dúvida nenhuma, ele dá-lhe um encosto e retira-o da jogada.
0: André,
1: Exatamente, acaba por ser a tentar disputar a bola, acaba por então fazer a falta. Ainda há aqui uma entrada sobre Clóvis que ele acabou por ir ao chão e...
0: Não, é meia falta só.
1: Podia ser ali tentar a falta, acabou por não ser assinalada e assim terminou a jogada. Vamos ter ali o...
2: Já está, o que há pouco falava.
0: Olha, o 14 da equipa do Académico, quer dizer, parece-me ser um Messagan, mas parece-me que, não sei se ele está fora de campo.
2: Não, já está, mas queixoso, mas já está.
0: Olha, António Correia a bater a bola para as costas da defesa da equipa do Marítimo, vai lá o irmão Roman Correia a jogar exatamente no clube contrário. Roman Correia agora ali a tocar o esférico para o lado esquerdo, onde aparece o tal rapazinho que é o 10, o Martín Terrón, depois a baixar o esférico mais uma vez para a zona central da equipa do Marítimo.
1: Exatamente, Marítimo então a construir a sua jogada, a bola a chegar a Paulo Henrique, pode deixar aqui curto, exatamente, ainda temporiza um pouco esta jogada, novamente aqui o Marítimo com a posse de bola, mas a ideia era boa, acaba por se colocar muito bem, sentiu a disputar a bola, Anthony Correia acaba por não conseguir afastá-la, é lançamento em zona perigosa para a equipa do Marítimo, lançamento curto já colocado a bola em jogo. Olha, ainda a bola aqui na posse de Martín, acaba por fazer falta sobre João Guilherme.
0: João Guilherme ali a sofrer falta junto ao
2: primeiro amarelo.
0: E amarelo, exatamente, para o jogador da equipa do Marítimo, Gusílio.
2: Guzo, com o primeiro amarelo na partida.
3: Olha aqui, ao contrário daquilo que o Académico fez, o Marítimo teve ali um lançamento na lateral, muito próximo da área. E não aproveitou, seja,
2: não aproveitou.
3: Fez um lançamento rápido. Provavelmente, se fosse com o Académico, eles teriam feito de maneira diferente.
0: Olha, muito bem, a equipa do Académico Viseu ali a beneficiar do lançamento da linha lateral. Paulo Henrique ali a tentar chamar a atenção para os companheiros que há necessidade de mais energia, mais nerva desta equipa do Marítimo. O Académico Viseu a dar muito boa conta de si aqui no Caldeirão, nos Barreiros, no estádio do Marítimo, se preferirem. Um minuto e muito pouco para o final deste primeiro tempo. Continua a vencer a equipa do Académico Viseu por 1-0 este Marítimo.
1: Exatamente, ainda vamos descobrir quanto tempo extra, deve ser muito. Tivemos algumas pausas para a assistência médica. A posse de bola muito equilibrada, 54% para o Marítimo, 46% para o Académico, que vai até contra aquilo que falávamos, que o Marítimo tem a tendência a ter um pouco menos posse de bola,
0: mas está a jogar em casa e a perder.
1: Exatamente.
0: Olha,
1: boa recuperação, Gói, já na área, Gói, mantém a posse, a ser aqui perseguido por Igor, a bola a ressaltar aqui em zona perigosa, afasta o Marítimo, mas recupera rapidamente a equipa do Académico. E aqui
0: agora
1: vai
0: o amarelo. Agora é um amarelo. É um amarelo escusado, mas é um amarelo, sem dúvida. Deixa lá ver para que é o amarelo. Parece-me ser para o Michel.
2: Michel.
0: Não é? Ah, pois, isto para o central agora, é complicado.
2: Não
0: é?
2: E agora temos mais qualquer coisa ali.
0: Vamos lá ver, Zé. Pareceu-te amarelo? A mim pareceu.
3: Sim, aqui não há grandes dúvidas.
0: André.
1: Sim, sem dúvida.
2: Mata a jogada
1: na hora, numa bola que estava solta, que não tinha ninguém rapidamente para cortá-la, tirando, lá está o próprio Michel, e portanto faz sentido nada a apontar. É um amarelo que não é o ideal de todo. Aqui Michel, que mencionámos e bem, que o último jogo que fez na época anterior foi efetivamente no 3-1 frente ao Marítimo, um jogo no fronteiro de extrema importância. Nesse jogo marcou Clóvis e depois Goi, já para lá do minuto 90 marcou dois grandes golos por sinal. Pode ser que ele volte aqui a assinalar um gol frente ao Marítimo, desta vez no estádio do próprio Marítimo aqui no Funchal. Olha o Académico, 2 minutos de tempo extra, bola na frente, cara, mas chega primeiro Marítimo,
0: olha para o Castelheiro, olha para o seu segundo
2: gol! Messagan!
1: Messagan! Do capitão 2-0 para o Académico!
0: Minuto 45 deste primeiro tempo, o Académico Viseu chegar ao 2-0 por intermédio de Messagana, mas que tolice ali dos homens da equipa do Marítimo aproveitou o médio ofensivo da equipa do Académico Viseu. Zé, 2-0 para a equipa academista.
3: Eu estava aqui a pensar que seria muito importante o Académico chegar ao segundo, a ganhar 1-0 e afinal ainda além de chegar ainda acrescenta mais um golo, o que é excelente. O jogo
2: pleno de oportunidades, de Messagan.
3: Sim, está, o jogo está para chegar ao intervalo e ficar a ganhar com 2-0 é muito bom, muito bom.
0: Virgílio!
2: É um grande jogador, temos-lhe vindo a dizer ao longo destas épocas, o Messagan é um jogador académico. E isto é o querer, é a raça, acreditar. Há uma falha da defesa do Marítimo e depois o Messerman sentenciou.
3: É preciso ser muito frio para cachar.
2: Muito frio.
3: E colocar a bola no meio das pernas.
2: Da forma como ele coloca. É verdade, é verdade.
0: Bem, quero isto dizer que temos aqui dois comentadores especiais e quero isto também dizer que se isto ocorrer desta forma não mais vão sair daqui. Quero isto dizer.
2: Eu já trouxe o saco de cama e também um cantil para.
3: Mas também temos que comer alguma coisinha.
2: Mas vamos ali fora e comemos qualquer coisinha. Uma sandezinha. Vamos embora.
0: Lá vai o Académico agora para o ataque. Agora por intermédio de Clóvis a bater o esférico para o lado esquerdo, pela mal medida. Era Goli quem pedia ali o esférico. 2 minutos para lá do 45, minuto 45. Michel van der Gag ali nervoso, certamente. E o árbitro lá ali por finalizar esta primeira metade da partida. Vamos então fazer aqui primeiros comentários a esta primeira parte. Estamos todos deliciados com aquilo que está a acontecer aqui no estádio. Agora vamos ver a sério, no estádio do Marítimo, o Académico vencer a equipa da casa por 1-0. Vamos começar por um de vocês. Falar o primeiro, Cachão, parabéns.
2: Para mim, se me permitem, Linda de Souza há uns anos cantou uma música e tinha todo o sentido. Deixem passar esta linda brincadeira, porque vamos bailar para a Gentinha da Madeira. Desta vez foi o Académico pleno de oportunidade a conseguir dois golos numa primeira parte intensa. Confesso-vos que nos minutos iniciais, e vocês estarão de acordo comigo também, o Académico estava apreensivo, o Académico entrou algo apreensivo. É normal também, é os primeiros passos nesta primeira liga este ano, e para nós era muito importante chegar aqui ao Funchal com um resultado positivo ao intervalo. Assim está a acontecer, não por um, mas por dois golos de diferença. É manter nesta segunda parte, é o acreditar. Eu penso que todos os academistas estão de acordo, estamos a formar uma equipa para competir ao mais alto nível, é isso que pretendemos.
0: Olha, daqui a pouco já vamos pedir ao Virgílio Carvalho para que possa cantar aqui o bailinho da Madeira. Eis Hi-Fi, como toda a gente sabe, Virgílio Carvalho, o grande homem, uma das grandes vozes de Viseu. Mas para já vamos para a tua voz, Zé, para cantares aqui o 2-0 para a equipa do Académico.
3: De facto, eu não me foi atribuído estes talentos, nem de tocar, nem de cantar, nem de dançar, quando tenho que apenas falar. E neste sentido, dizer que o jogo acabou por ser de algum equilíbrio. Inicialmente, também concordo com o Virgílio. O Académico entrou com algum receio, desinibiu-se, desenvolveu o seu futebol, criou situações de golo. Numa situação de bola parada, um lançamento de linha lateral, consegue fazer o primeiro e agora acabar a primeira parte, o segundo, mesmo com um jogo um pouco equilibrado, justifica-se o Académico chegar ao intervalo a ganhar 1-0.
0: Muito bem, 2-0 para a equipa do Académico Viseu. Marcou o minuto 24 André Clóvis e ao minuto 45 o cair do pano desta primeira metade, Messagana para a equipa academista. André, vamos às tuas estatísticas.
1: Olha, antes das estatísticas, eu só quero mencionar neste segundo gol o Messagana, não pela finalização que foi muito boa, mas pelo querer nesta bola. Outro jogador teria desistido da bola mal ela sai da cabeça do adversário, mas ele continua a correr e acredita até ao final. Portanto, acho que foi, quando se fala da raça academista, acho que é um bom exemplo também disso. Olhando para as estatísticas ao cair do pano, então, com 45% de posse de bola para o Marítimo, aliás, 55% para o Marítimo, 45% para o Académico, com 5 remates academistas para apenas 3 do Marítimo, 4 deles à baliza para 1, então, do Marítimo, com um cartão amarelo mostrado para cada lado, a Rafael Guz no minuto 45, e a Michelis no minuto 45. Os gols, então, como falámos aqui, de André Clóvis no minuto 25 e de Messagana, então, no 45, são os dados desta primeira parte.
0: Olha, muito bem, antes de irmos para os comerciais e para Carlos Manuel Costa, deixem-me só dizer-vos que 2-0, e não sei se os nossos particulares e fantásticos convidados concordam, é que este Académico de Viseu está muito mais objetivo do que propriamente esta equipa do Marítimo, e 2-0 é o resultado que se aceita.
3: O que eu estou mais impressionado a partir, sobretudo depois daqueles minutos, é a personalidade dos jogadores, a forma como eles estão em campo. E isso reflete-se logo nas saídas de jogo. Naquela primeira fase de construção em que a bola vai para o guarda-redes e eles têm muita confiança a sair, aliás, uma das situações de oportunidade de gol nasce exatamente numa saída dessas em que trocam com o guarda-redes, depois a bola é colocada e criam uma oportunidade de gol. E isso revela, de facto, muita personalidade, muita consciência do seu valor, e isso, naturalmente, também é meio caminho andado para se conseguir levar vencida e conseguir o seu objetivo, que é os 3 pontos.
0: Virgílio!
2: Concordo em pleno por esses comentários. Realmente o Académico, numa primeira parte que se pretendia com intensidade, se o fez também, e depois, como há pouco disse, são dois excelentes golos, o que revela que o Académico tem massa humana, tem recursos humanos na equipa. O Zé tem vindo a dizer ao longo do tempo, e eu concordo em pleno com ele, que manter a espinha dorsal desta equipa foi se calhar uma grande estratégia da direção da SAD do clube, porque realmente tem vindo a dar esses frutos. Vê-se um fio de jogo. O jogo com Santa Clara no Fontelo não foi de forma alguma o resultado que se pretenderia, obviamente que não. Independentemente disso, já se sentiu mais equipa, e hoje aqui no Funchal vemos isso mesmo, que depois o reflexo disso são os 2 golos e também as oportunidades que nós causámos e criámos, aliás, e portanto o Académico de Viseu nesta primeira parte está pleno de oportunidade, de parabéns também. Vamos esperar então que nesta segunda parte assim o seja.
0: Exatamente, vamos então a estúdio agora sim, intervalo aqui nos Barreiros, no Estádio do Marítimo. O Académico vence por 2-0 a um intervalo. Marítimo 0, Académico de Viseu 2. Carlos Manuel Costa.
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6: O ABC Delas, que vai ter este ano a equipa sénior de novo a disputar a 3ª Divisão Nacional de Futsal, se aposta na continuidade de vários elementos da sua estrutura desportiva e dos escalões de formação. Carlos Jorge mantém-se como diretor desportivo, dando seguimento ao trabalho de organização e planeamento do projeto clube. Na formação, José Costa vai continuar a orientar os benjamins, Hugo Pereira os iniciados e Nuno Valério os infantis. Nos juvenis, Jorge Pereira mantém as funções de treinador adjunto, enquanto Sónia Gomes e também Pimentel continuam como diretores do escalão. O ABC Delas considera estas continuidades importantes para garantir a estabilidade ao projeto. O Desportivo de Tondela está a organizar-se a primeira edição do torneio de handball Rolando da Cruz, num evento que pretende afirmar-se como uma referência da pré-época da modalidade. Vai decorrer entre 11 e 13 de setembro, em Tondela, juntando atletas, treinadores, dirigentes, famílias e adeptos, num encontro que promete juntar competição, convívio e fair play. Estão previstas equipas dos escalões sub-10 ou sub-18, masculinas e femininas. A organização quer criar vários dias de atividades e momentos de confraternização entre os participantes. O torneio de handball Rolando da Cruz quer conquistar o lugar no calendário de pré-época da modalidade. O Rally Constalica vai voltar às estradas no último fim de semana deste mês de agosto, com a 14ª edição, a contar com 10 especiais de classificação. Arranca em Castro Daire, rumo depois a Vozela e Oliveira de Frades. No sábado, o primeiro piloto vai sair para a estrada às 16h27 para a especial Rota ND.

0: Na Evozela e termina depois na Especial Urbana de Oliveira de Frades, que os pilotos vão percorrer por duas vezes. O Rally Constólica é a quinta prova do Campeonato Centro de Rallies. A Vila do Caramulo recebe de 4 a 6 de setembro a 21ª edição do Caramulo Motor Festival, um evento que a organização estima que atrai mais de 50 mil visitantes à região. A programação inclui a Rampa Histórica do Caramulo, exposições, concentrações, passeios e a presença de pilotos como Tiago Monteiro, Pedro Matos Chaves, Hugo Lopes, Rui Madeira, Leonor Barreto e Edgar Fontes, entre outros. Nos destaques está o regresso à Serra do Fórmula 1 Copersucar Fittipaldi, que vai voltar a percorrer o traçado da Rampa do Caramulo. No total estarão presentes no evento mais de 1.700 automóveis, motos e aviões históricos e desportivos. 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
1: 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Previsão do estado do tempo para as próximas 24 horas. O Instituto Português do Mar e da Atmosfera está a prever para o Distrito de Viseu períodos de céu muito nublado e aguaceiros em geral fracos e dispersos, com o vento a soprar fraco a moderado, sendo por vezes forte nas terras altas das regiões Norte e Centro. O IDMA está ainda a prever uma pequena descida da temperatura, com os curiosos termómetros a chegar aos 28 graus de máxima e a mínima a registrar valores perto dos 14 graus no Distrito de Viseu.
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1: Estamos a 25 minutos das 5 da tarde e sem mais demoras vamos regressar à Madeira para a segunda parte deste Marítimo 0, Académico de Viseu 2.
2: Exatamente, Carlos Manuel Costa, início da segunda metade, sai a equipa do Académico Viseu, bola para a frente de ataque, é já lançamento a pertencer à equipa do Académico.
3: O Académico que entra nesta segunda parte a vencer por 2-0, gol ao minuto 25 de Andrakovic e 43 de Messegan, o capitão de equipa. O Académico vai querer manter este ritmo, e porque não, nós fomos da Liga OI também ter o seu gol neste jogo em que ele joga de início. O Académico que fez, neste caso, o treinador Bruno Pinheiro fez 3 mexidas entre o jogo de Santa Clara e este jogo do Marítimo. Goi também sentiu Barcelos e Michelis a jogarem no 11 inicial e a posse é do Académico.
2: Olha lá, vai a equipa do Académico por intermédio de Cian Caramana, deixar o Jérico aqui mais para o lado esquerdo, onde aparece lá o Pedro. Aparecia Pedro Barcelos a deixar a bola a sair pela lateral, lançamento a pertencer à equipa do Marítimo. Igor Julião para fazer o arremesso lateral primeiro, depois Michelis. Tem lá o jogador da equipa do Académico a proteger o Xérico, é lançamento a pertencer à equipa do Académico, exatamente.
3: Exatamente, vamos então ver como é que o Académico aproveita este lançamento, se vai rapidamente conseguir construir aqui uma oportunidade e também o que é que o Marítimo vai fazer diferente, né? Vai ter que ter uma abordagem diferente nestes minutos iniciais e falávamos que poderia ser mais complicado segurar a equipa do Marítimo a jogar em casa ainda por cima.
4: Não, sem dúvida nenhuma, a equipa que está a jogar em casa, que está a perder 2-0 ao intervalo, eu imagino como é que será o treinador no balneário ao intervalo. Assim, nós temos que ir já para cima deles, nós temos que fazer tudo para conseguir dar a volta ao resultado. Portanto, é normal que estes primeiros minutos sejam bem complicados para o Académico. Vamos ver se consegue manter.
2: Olha o Académico, para o seu terceiro remate, golo!
5: Para o jogo, talvez,
2: golo do Académico! Ainda vamos esperar, porque não sei se há uma António. Situação de fora de jogo.
5: António Correia, parece-me que sim, vamos ver.
2: Vamos lá ver, na verdade, vamos ver, porque não é neste momento, estamos a ver, sim, há um jogador da equipa do Académico Viseu.
5: Vai à bola.
2: Não é isso.
3: O Clóvis não está na bola.
4: Quem finaliza?
2: Mas bate no Clóvis.
3: Bate no Clóvis.
2: Bate no Clóvis. A ideia que eu tenho é que a bola bate no Clóvis.
5: Eu penso que a ideia que me está aqui a dar é que o Clóvis faça ao lance.
2: Exatamente.
5: E fazendo só o lance, o árbitro vai.
4: Não, mas não toca, valia.
2: Mas não é isso. Aqui é isso. Ele está fora de jogo, o Clóvis okay. está fora de jogo.
5: E agora vai fazer
2: bola,
5: o lance.
2: Mas depois a bola, faça o lance e dá-me a sensação que
5: toca
2: a bola
5: no Clóvis.
2: Toca
3: no Clóvis. Toca no Clóvis.
2: Se não toca no Clóvis, é gol da equipa do Académico Viseu, mas dá-me a sensação que a bola desvia no Clóvis. Dá-me a sensação que desvia.
3: Do outro lado, mas...
2: Teríamos que ver. O árbitro está a ser analisado.
5: Vamos ver.
2: A jogada, porque isto seria.
5: Era espetacular.
2: Coisa de muito importante.
4: Eu estava aqui a dizer que o Académico tinha que segurar estes primeiros minutos, quer dizer, depois acabar por marcar um golo. Isso então era excelente.
2: Não tenho dúvida, e mais uma vez na sequência é da marcação de um lançamento de linha lateral. Com o Pedro Barcelos. Vamos lá ver se a bola bate no Clóvis. Se a bola bate no Clóvis,
5: a Vanessa
2: é falta, é fora de jogo.
5: É
2: porque a bola pareceu-me que bateu ali no Clóvis.
5: Okay.
2: Ressaltou no jogador da equipa do Académico Viseu, e o Académico Viseu numa primeira fase estava em fora de jogo, teria sido ouro sobre azul aqui no estádio do Marítimo, e agora
5: amarelo.
2: O árbitro vai mostrar amarelo. Bem, vamos lá ver. Aqui não me parece, Zé, que haja necessidade de começarmos a ver isto no contexto da agressividade. Houve aqui alguma.
5: Não.
2: Peço imensa desculpa. Retiro tudo aquilo que eventualmente estive a dizer, porque na verdade há um pisão sobre o jogador da equipa do Marítimo, amarelo bem mostrado. Messegan também agora.
5: Se me permitir, era escusado, era da parte
2: era
5: do Messegan.
2: Era, sem
5: um
2: dúvida,
5: excelente jogador, não é necessário. Estamos a iniciar a segunda parte e era muito importante. A equipa do Campo está coesa já temos este lance de perigo que foi anulado por fora de jogo do Clóvis, mas era escusado este amarelo, na minha opinião.
2: Olha lá, vai a equipa do Académico Viseu pelo lado direito, o Rubinho ali a ter três homens da equipa do Marítimo sobre ele, depois a sofrer falta, é falta a favor da equipa do Académico.
3: Exatamente, aqui João Guilherme ultrapassou dois jogadores, não ultrapassou então Martim Terrone, que acaba por fazer a falta e terminar assim a jogada da bola na posse do Académico. Anthony Correia, ele que caso tivesse sido validado o gol, teria então aqui o seu primeiro gol da temporada, ou pelo menos aqui da Liga. Atenção à bola a ser disputada por Clóvis.
2: Oi, agora por qualquer coisa há uma falta e pronto, enfim. Vamos achar que é uma questão momentânea, minuto 50 desta partida, 2 a 0 para a equipa do Académico Viseu, poderia ter sido o terceiro logo no início desta segunda metade, mas o árbitro anulou, não foi o árbitro, foi o VAR que anulou. É o Académico Viseu quem parte mais uma vez para o ataque, tem aqui do lado direito o Goi, ou melhor ainda do lado esquerdo, olha o remate, a bola a ser defendida, mas que perigo para a equipa do Académico Viseu, segunda vaga de ataque para a equipa academista. Messagana está em diabo a deixar ali para o Goi, de novo para o Messagan, olha o cruzamento para o
5: Trindade, bem jogado.
2: Primeiro, mas que bem o Académico, depois ali a suster Rafael Gouzo com o jogador da equipa do Académico Viseu ali ainda a ficar em posse de bola, lançamento para a equipa do Marítimo.
3: Grande trabalho aqui do Académico, faltou só um jogador entrar ali na área para finalizar o remate. Foi uma boa tentativa de Goi, depois ainda com o cruzamento do Messagan, mas já não sei o suficiente. É o Marítimo agora.
2: Lá vai Zé, o Académico agora para defender esta vantagem de 2 a 0, podia ter sido 3, não é?
4: Tenho a dizer que o Académico entrou muito melhor nessa segunda parte que entrou na primeira parte. Então, tudo se o que se prevê é que de facto o Académico mantenha.
2: Oxalá que mantenha esta atuada e esta intensidade, esta objetividade, esta agressividade
4: e esta personalidade, porque de facto personalidade, está a demonstrar muita personalidade
2: de jogo que está a fazer com que os treinados por Michel Van der Gaga estejam ali um pouco contundidos com aquilo que está a acontecer.
3: Vão embora um qualquer.
5: Olha o Marítimo no ataque e depois, há pouco eu ia dizer, referir-me aqui a uma questão. Pedro Barcelos, um sinal muito positivo para o Pedro Barcelos, um jogador que, como adaptado, disse há pouco, que está a ser adaptado e está a dar tudo por tudo. Vou-lhe dar aqui um louvor também, porque tem sido um guerreiro em campo. E portanto vou aqui elogiar o Pedro Barcelos, que tanta vez os adeptos academistas, porque não dizê-lo, criticavam algumas atuações dele, e desta vez está totalmente parabéns.
2: Olha muito bem o Académico de Viseu,
5: 10 centímetros de diferença,
2: 10 centímetros fora de jogo,
5: há pouco fora de jogo do golo.
2: Eu, a noção com que eu tenho é que
5: toca. Agora sim,
2: não é? A bola bate no ponta de lança.
5: Estão desfeitas as dúvidas. No terceiro golo do Académico, era realmente fora de jogo do Clóvis por 10 centímetros.
2: Supostamente tinha terminado com esta partida. Lá vai agora a equipa do Marítimo, pode crescer o remate do ponta de lança do Marítimo. Adrian Butke a fazer chegar a bola à baliza do guardião da equipa do Académico Viseu, mas muito por cima da baliza do homem que veste hoje todo de azul.
3: E sim, aqui Everton não se foi obrigado a intervir, a bola a passar ao lado. Ui, estas saídas é preciso sempre algum cuidado. Boa recepção do Barcelos, coloca na frente, mas olha a interseção, acaba a bola por ficar para Goi.
5: E agora vai ser amarelo
3: para Igor Julião, parece-me.
2: E uma entrada muito complicada ali.
5: Muito bem.
2: Segundo, não é?
4: Sim, sem dúvida nenhuma, mereceu este cartão.
5: Muito bem o árbitro Luís Filipe. Muito bem o árbitro Luís Filipe a analisar este lance, e era sem dúvida alguma o amarelo sobre o Messing.
3: Aliás, foi exatamente a mesma coisa, foi também um pisão desta vez sobre o Messagan. O Messagan levou o amarelo há pouco, portanto não há dúvidas nesse sentido. E é então o quarto amarelo a ser mostrado nesta partida, 2 ao Académico, 2 ao Marítimo.
5: Vamos esperar que estes amarelos que o Académico tenha não dê num segundo e possa algum de nós ser expulso, penso que o treinador estará atento a essa circunstância.
2: Certamente. Agora amarelo então para Igor Julião, defesa lateral direito da equipa do Marítimo. O Académico, quem conduz o esférico agora pelo lado direito, por
5: Caramana,
2: Ciane Caramana, ali a livrar-se de um conjunto de atletas da equipa do Marítimo, a deixar para o
5: Guilherme
2: de Abrado. Gauí, olha o remate, pé direito na bola, com o pé que tinha mais à mão, que é o direito.
4: Não, mas, não acaba, para nada. Mas acaba por ser uma boa jogada do Gauí. E pronto, a finalização não foi boa, também não foi com o melhor pé dele, mas de qualquer das maneiras, pronto, uma boa jogada. Mas realça aqui é o Carama. O Carama já o ano passado nos impressionava e nos parecia um excelente jogador. Mas agora na primeira divisão parece que isso ainda se sobressai ainda mais. Toda a categoria dele.
2: Muito bem, Virgílio.
5: Eu penso que foi uma grande contratação esta época, não é?
2: Porque sim, que saiu
5: o Carama então. Saiu e depois contratámos de novo e portanto foi uma grande contratação. Venham mais assim.
2: Bola para a equipa do Marítimo, é o Romano Correia a bater o esférico para as costas, jogadores da equipa do Académico Viseu, dos centrais, não, neste caso do lateral esquerdo, era o Pedro Barcelos. A bola leva demasiada força a sair pela linha lateral, lançamento a pertencer à equipa do Marítimo.
3: Vai ser para o Académico, a bola não tocou em ninguém, é o Académico então que vai ter direito aqui ao lançamento, e vamos ver como é que aproveita. Académico bastante atacante, bastante opressivo nestes minutos iniciais da segunda parte. Vamos ver se continua para já manter a posse de bola. E falta assinalada sobre o jogador academista. E isto aqui, atenção,
2: impedir o jogador
5: sem dúvida, sem dúvida.
3: Podia ser um amarelo, claro,
5: podia para
3: Rafael Fernandes.
5: Vamos lá, penso que seria o segundo, pelo que me apercebo.
2: E o árbitro Fernandes,
3: eu ainda não tenho.
5: Não? Ok, o Guso tem. Ok.
2: Exatamente, então a bola para Nicolas Michelis, pé esquerdo na bola, a deixar para uma zona onde está o Rominho, a bater a bola para a frente de ataque, depois sem qualquer coerência o jogador da equipa do Académico Viseu, mas ganha depois os centrais academistas, com António Correia a bater para trás para Everton Silva, pé esquerdo na bola, a deixar a bola, o esférico para o Ciano Caramano, vai lá de cabeça, o homem da equipa do Marítimo. É a equipa de não me digam que vai ser um amarelo, era o que agora faltava também.
3: Amarelo não, mas é
2: que falta, claro.
5: Foi falta de Rubinho e o árbitro sinalizou.
2: Não, que eu vi meter qualquer coisa no bolso
3: e não era bom.
5: Reparem que o Académico, quando tende a descer, depois tem estas circunstâncias, o Rubinho a ir ao meio tem sido uma constante. Vamos ver se o Marítimo não vai também por esse lado atacar. Tem um grande jogador, ele aliás tem a bola agora, a posse de bola, vamos ver.
2: O Terron, exatamente, a bola para o Interdário, primeiro jogador da equipa da OK, que viseu, safa depois da parece ter sido o Messegana. A equipa do Marítimo toda instalada agora no meio campo da equipa do Académico Viseu, que pelo lado direito, para depois perder ali o controle do esférico, lançamento para a equipa do Académico.
3: Que má recepção de Simo, o número 11 extremo aqui do Marítimo, não recebe da melhor forma a bola, lançamento para o Académico, aqui pela esquerda, vamos ver como é que aproveita e se consegue criar uma oportunidade.
2: Pedro Barcelos para fazer o arremesso de linha lateral, já executado a bola para o central Rafael Fernandes, tirar o esférico. A equipa do Marítimo que tem que depois agora ali o ataque, espaço para o jogador da equipa do Marítimo, tem aqui do lado direito o ponta de lança Adrian Butza, pode livrar-se ali e consegue do jogador da equipa do Académico Viseu, bola para o lado esquerdo onde aparece o 23, camisola 23 da equipa do Marítimo, que é o defesa lateral esquerdo, é o Paulo Henrique, dá mais para trás a equipa agora do Marítimo a tentar ali uma situação de ataque. Olha o cruzamento para o interior da área, primeiro o Pedro Barcelos, a bola andar ali dentro da grande área do Académico Viseu, com o perigo, André.
3: Bom trabalho aqui de Goi, a aparecer na defesa e a tirar a bola zona perigo, esbarrar agora em Seitil.
2: Seitilo, aqui a deixar o esférico em posse do Marítimo. O Marítimo agora a instalar-se mais uma vez no meio campo da equipa, no meio campo defensivo da equipa do Académico Viseu. Sobe Rafael Fernandes, a deixar agora ali para Igor Julião, do lado direito. Tem aí pela frente para procurar ali uma zona de passe. Depois não concluir bem, é o Académico Viseu quem pode ficar ali em posse de bola. Mas esférico para fora, lançamento para a equipa do Marítimo.
3: Sim, é um pequeno toque, penso que de Clóvis foi suficiente para afastar a bola para o lançamento. Aproveita a equipa de Marítimo então para mexer na equipa com, parece-me, pelo menos uma dupla substituição. Sai Rafael Guzo, vamos perceber a entrada de quem? Número 27, Bamba, e saída também do número 11, Simo. Vamos perceber para a entrada de quem é o número 90, que já vamos ter aqui a confirmação.
2: Olha, Zé, enfim, Michel Van der Gag, treinador da equipa do Marítimo.
4: Tem que fazer alguma coisa, tem que fazer alguma coisa. Naturalmente, eu quero dizer que quero corrigir algo que disse logo no início, que eu disse que o Marítimo estava já com três centrais, não são três centrais, são dois centrais e dois laterais, três médios e três avançados.
2: Olha, lá vai a equipa do Académico, espera lá, já lá vamos. Não, podes continuar, que parece-me que, vem de novo aí uma jogada de frio. Conclui, Zé.
4: Sim, sim. E dizer que isso também foi ótimo para o Académico, encaixou perfeitamente. E se nós formos a ver, tirando uma perda ou duas de bola que o Académico teve e causou algum perigo, o Marítimo acabou por ainda não ter oportunidades de golo.
2: Primeiros 15 minutos desta segunda metade, o Académico Viseu continua a vencer por duas bolas a zero. Agora a bola para o Martim Terron, tem pela frente o Rubinho, tenta desembaraçar-se do jogador da equipa do Académico Viseu, ganha depois ali a posse, ou continua a bola em posse da equipa do Marítimo, cruzamento para o interior da área. Primeiro, António Correia a despachar o esférico.
5: É, o António Correia ser ali fundamental e não estar cá com meias medidas e retirar dali a bola é muito importante essa atuação.
2: Lançamento para a equipa do Marítimo, André.
3: É que o Marítimo está com o Paulo Henrique já dar início à jogada. Rapidamente então, só confirmando também as mexidas nesta equipa de Marítimo.
2: Bamba e
3: Bamba, Samuel Bamba, número 27, e Maurice Boakai, número 90, ambos ao mais aqui da equipa do Marítimo. Olha o cruzamento.
2: A bola ali a levar uma direção esquisita por intermédio Paulo Henrique, uma espécie de cruzamento ou de remate cruzado, se preferirem, esférico a sair ao lado da baliza.
5: Muito efeito na bola, perigoso.
4: Eu não sei se vocês têm reparado, de facto, nós somos treinadores, conforme também fomos jogadores. E Van der Gag foi um central, ou seja, uma pessoa de eficácia, tem que ser eficaz. Vocês vão reparar que cada vez que os jogadores do Marítimo chegam àquela zona, perto da área, na lateral, não há cá invenção nenhuma, é bola logo na área. Uhum. Cruzamentos são sucessivos, cruzamentos para a área, que o Académico, felizmente, tem conseguido resolver.
5: Olha, e agora amarelo para Caraman.
2: Caraman, exatamente, a ver o amarelo na equipa do Académico Viseu, ali a trabalho em falta, uma jogada prometedora do jogador da equipa
5: agarrou.
2: Do Marítimo, mas há pouco houve qualquer coisa com...
5: Sim, sem dúvida.
2: Parece-me ter sido com o jogador da equipa do Académico Viseu, o Messagan, que também partia para o ataque com...
5: Sim,
2: muito semelhante.
5: E uma dualidade de critérios.
3: E eu ia só dizer que é o terceiro amarelo. Caramba, Messagan e Michel, não era descabido começar a considerar mexer em algum destes setores, porque são dois jogadores, sobretudo Messagan e Michel.
5: E atenção agora,
2: pode ser grande qualidade.
3: Defensiva, e atenção.
5: Atenção,
2: que pode ser grande
5: Pedro Barcelos.
2: Sem necessidade nenhuma,
5: Na minha perspectiva.
2: O jogador do Académico Viseu, acho que os jogadores tropeçaram ali um no outro. O árbitro, vamos lá ver que isto agora é decisão do árbitro. Vamos lá ver o que é que aconteceu. Não me parece que tenha havido intencionalidade do jogador da equipa do Académico Viseu. Vamos lá ver.
3: Aliás, tanto que o Barcelos já até cai primeiro, não estou a ver nada. Que eu acho que eu senti o toque, sinceramente.
2: Parece-nos que não há nada, supostamente.
5: Supostamente.
4: Não, também não parece que este tipo de lance os árbitros não estão a marcar e muito bem.
2: E agora era uma espécie de bola de água fria num jogo desta natureza. Não é?
5: Podia reatar.
2: Podia lançar um
5: lançar
2: jogo,
5: o Marítimo para
2: casa, não é? Gol agora.
5: Galvanizar o Marítimo.
2: Muito bem. Gol agora com cabeça ou sem ela, a tirar para a bola para fora, lançamento, ou esférico para fora, lançamento a pertencer à equipa do Académico Viseu, que vai fazer a primeira alteração. Vai entrar na equipa do Académico.
5: Volta a ser André Clóvis.
2: Exatamente.
5: Segundo jogo consecutivo, André Clóvis a ser substituído.
2: Substituído ao minuto, vamos lá ver, ao minuto 63. Entra o Dominique, não é?
3: Exatamente, número 11. Aqui, se calhar, uma surpresa. Eu percebo que se calhar quer sugerir um bocadinho o jogo, mas não me parece que há uma necessidade neste momento de substituir Clóvis, sobretudo quando tens três jogadores amarelados, que seriam, olha, se calhar, peças mais importantes.
5: Deixem-me só dizer aqui um atalho de foice, e no fundo ele ouviu-se muitas vezes isso, não será um repto, porque é a segunda vez que isto acontece, mas não será um repto também do treinador para a SAD? Precisamos de mais reforços na linha da frente? É a minha
2: interrogação. O Académico Vizão, nesta altura, deixa-me que te diga, tem três pontas de lança. Paulinho acabou de ser anunciado, tem ainda o André Clóvis, o Dominique e senhor, que já lá vamos. Vamos para já, é relatar o jogo. Lá vai a equipa do Académico para o ataque, lá vai o gol, e pelo lado esquerdo tem ali espaço para colocar do lado, onde aparece o jogador da equipa do Académico Vizão para levar perigo, é o João Guilherme, olha o remate, a bola de ser defendida por Pastor, Alfonso Pastor. Não se pode desperdiçar uma oportunidade destas. É a equipa do o que é isto?
6: E amarelo
2: não, para António, para
3: António Correia.
2: Bem, eu agora pareceu-me, não me pareceu que tenha havido ali alguma intensidade, isto é, alguma intenção da parte do António Correia de roubar o jogador da equipa. Enfim, é livre, mas amarelo, tenho dúvida. Zé?
4: Pois, eu também tenho muitas dúvidas sobre este lance. De qualquer maneira, o árbitro está lá mais
5: perto. O árbitro está muito próximo. Há ali um toque do Anthony.
3: É difícil explicar.
5: Mas retira o jogador da jogada.
2: O jogador do Marítimo fez
4: o certo. É que temos a defesa praticamente toda.
5: Exatamente.
2: Está tudo amarelado.
5: Estamos na iminência daquilo que temíamos.
3: Aproveitar o ponto de lança que falávamos, era Moldini, Moldini, 30 anos, o ponto de lança também vem
2: são
3: agora.
2: São quatro, o Académico nesta altura tem quatro homens.
5: Sim,
2: para
5: mas será que são os quatro capazes? É a pergunta que eu faço.
2: Vamos ver.
5: Até agora não se mostrou se temos ainda Clóvis.
4: Se calhar vão mais ter dois, mas.
5: Correto. Não, que seja uma verdadeira alternativa ou até um complemento ao André Clóvis e não se calhar o contrário. Vamos ver.
2: Everton a bater o esférico para a frente de ataque, está lá Paulo Henrique a meter o esférico, a cabeça na bola, depois ganha ali o gol e é o Académico Viseu que tenta ali mais uma vez o ataque, a tentar ultrapassar o homem da equipa do Marítimo. O árbitro diz que há falta a favor da equipa que veste de vermelho e verde.
3: É aqui um agarrão de Goi.
5: É duplo, porque o do Marítimo está também a agarrar o Goi. É um agarrão duplo. É estranho.
3: E atenção, foi uma boa recuperada de Goi, podia ter dado uma jogada perigosa. Vamos então perceber como é que o Marítimo aproveita este momento do jogo, e vai ser uma altura em que o Marítimo vai tentar forçar faltas, forçar livres, porque lá está a perceber que pode por aí criar oportunidades.
2: E também está-se a perceber outra coisa, é que na verdade os jogadores do Marítimo estão a tentar forçar o amarelo.
5: Estão a forçar o segundo amarelo.
2: O segundo amarelo é um dos jogadores do Académico, não há dúvida.
3: E isso é longe do ideal. Vemos aqui também o toque ali de Sentil, mas lá está.
5: Mas se isto fosse penalti, quer dizer.
4: Não, mas temos que se marcar este tipo de penaltis. A mim dá uma sensação é que atualmente as regras é isto. Um pequeno encosto não vale a pena estar a marcar. Mas eu no fundo também concordo perfeitamente com isto.
5: Sim.
4: Olha, quanto mais jogo.
5: Mais dinâmica.
2: Só uma coisa, o Rubinho não tem amarelo ainda.
5: Não, Rubinho não.
3: Tem Anthony Clay, Michel, Ismael Sagan e Caramã.
2: E o Barcelos ainda não.
3: Barcelos ainda não.
2: Ok, muito bem. Então os dois centrais da equipa do Académico Viseu, amarelado, lá vai a equipa do Marítimo, por Igor e Julião, agora do lado contrário, a deixar para Martin Terron, a bater o esférico para uma zona onde aparece lá o jogador academista, defende a Dominique agora em vez de atacar. Depois o Marítimo ainda a ficar em posse de bola, é o Académico agora a tentar defender de forma como quer e pode, por intermédio de Messegan.
5: Uma raça incrível, uma intensidade, uma raça, um querer. Este lance, Zé, se me permite, é um lance que é paradigmático daquilo que é este grande jogador, que é o Messegan.
2: Olha lá, vai a equipa do Marítimo agora pelo lado direito, ganha depois ali o jogador da equipa do Alcântara, que fizeram a bater no Xérico para a frente, a tentar ali para ultrapassar o Román Correia, o Dominique a não conseguir. A equipa do Marítimo agora com espaço, Seitil a não meter, e agora concordo, e de que maneira que alguém, o Seitil já penso que já tem amarelo, não é?
3: Não tem.
2: Então, ok, tudo bem, porque já estávamos a ver ali mais uma vez o jogador da equipa do Marítimo a tentar. tentar cravar mais um amarelo. Estamos com 68, sempre, muito perto do minuto 69. E olha, o parece que
5: dupla,
2: o treinador nos ouviu.
5: Ouviu.
2: Não é?
5: Zamora.
2: O que dizer, o Zamora e também o Mestanza, não é?
3: Nils Mortimer vai entrar em campo para a saída de Caramã. E então Zamora.
2: Não,
3: é Mestanza,
2: não,
3: são
2: não,
3: parecidos.
2: Não, Mestanza, eu
3: tenho que dizer que são parecidos. Mas então Zamora a entrar e Mestanza, o jovem jogador número 45 do Académico.
2: Quem é que saiu?
3: Saiu Caramã e Goi.
2: Muito bem, na equipa do Académico de Viseu, a entrada então de Mestanza e também de...
5: Golo do Marítimo.
2: Golo do Marítimo. Olha, golo do Marítimo, esta nem de propósito. Foi o Académico Viseu a dizermos que até necessitava de eventualmente mexer na equipa por causa dos
3: e
2: amarelos.
3: E
2: isto agora é a equipa do Marítimo a meter a bola, a fazer 1-2 por intermédio. Eu nem vi quem é que marcou, porque estávamos aqui a comentar. Foi na sequência de.
5: Ninguém alivia.
2: Ninguém aliviou.
5: E a bola fica à mercê.
2: E a bola fica ali à mercê, não sei de quem é, o homem que, do Marítimo que bate a bola para dentro da baliza do guardião da equipa academista, mas que pena, porque o Académico Viseu estava a dominar por completo.
3: Henrique.
2: É o Bamba. Não, é o 23.
3: Paulo Henrique,
2: exatamente, a fazer 1-2 para a equipa do Marítimo. E isto agora, Zé, é mais perigoso, não é?
4: É claro, olha, também de um lance, sem criar qualquer tipo de perigo, o Marítimo num lance de linha lateral acaba por finalizar e colocar-se em jogo, naturalmente, uma diferença.
2: Agora é tudo mais complicado nesta partida, com a equipa do Marítimo a tentar crescer. Entrou na equipa do Académico de Viseu Álvaro Zamora. Já lá vamos verificar quem saiu na equipa do Académico. É Mestanza agora quem está ali em posse de bola. Mais uma vez, depois o Académico ali a tentar trocar o esférico no meio campo do ofensivo da equipa que veste toda de negro. Bola para a direita, está lá o João Guilherme. Depois a eventualmente a sofrer uma falta, o árbitro diz que não, o árbitro da partida diz que não, e uma partida agora complicada.
5: Sim, estamos numa fase turbulenta.
4: Mas esta fase já vem desde há um pouco.
5: Sim.
4: O que é certo é que com esta turbulência toda
2: o Marítimo acaba por finalizar gol,
4: sem justificar.
5: E acaba a ser uma jogada fortuita ali na área. Uma questão interessante para os ouvintes é o Académico tem uma saída de bola sempre que há um reatar da partida de segunda parte, e também quando há um golo, e que tem uma forma muito particular que tem estudado, ainda não surtiu efeito, mas poderá surpreender. Não sei se já repararam, eles colocam 4 jogadores sobre a linha lateral em corrida. Vamos ver se esse, ao longo da época, se essa jogada estudada também vai surpreender os adversários.
2: Sentiu agora pelo lado, pela zona central, tem todo o espaço do mundo, tem aquilo ao lado esquerdo, o Pedro Barcelos, a pé esquerdo da bola a deixar para Álvaro Zamora, tem Igor Gelion pela frente a bater mais para trás para Pedro Barcelos. É o Académico Viseu quem controla o esférico no seu meio campo defensivo. 72 minutos do primeiro tempo.
3: É Rubinho com o segundo tempo aqui, passa o Rubinho, deixa em Everton, na altura de pôr água na fervura, acalmar um pouco o ritmo do jogo e controlar a posse-bola. Para já recebe Messagan, tenta ser a jogar para a posse-bola. Marítimo parte para o ataque, mas já sentiu com a posse, deixa na frente. Olha o Académico tentar aqui libertar a bola, não tem muitas opções, fica para trás para Barcelos. Ainda na linha de meio campo, sentiu, recebe a posse bola. Anthony Correia deixa para Rubinho, no lado oposto do relvado. E um passo mal medido, é o lançamento a favor do Académico.
2: Rubinho ali a fazer umas neiras, colocando o relvado, que está complicado.
5: Tem vindo a perder, tem vindo a perder.
2: O Académico passou de uma situação de conseguir controlar por completo o jogo para uma situação um pouco mais nervosa.
4: Não, ele agora até está controlado, depois do Marítimo até continua controlado. Aliás, e antes também não havia nada de grande domínio do Marítimo. O Marítimo acaba por marcar o golo num lance completamente fortuito.
5: Foi.
4: E aos repelões, quer dizer, aliás, o futebol do Marítimo é tudo ele aos repelões, mas isso não invalida que não possa criar dificuldades e que o Académico tem muitas cautelas.
2: Sem dúvida, o Académico agora a tentar remeter-se a uma zona mais defensiva. Aqui Igor Julião pelo lado direito, tem depois Bamba ali a dar cobertura à sua intensidade em termos de jogo ofensivo. O esférico para Roman Correia, agora para o lado esquerdo, onde está o Paulo Henrique. É o defesa lateral esquerdo da equipa do Marítimo, quem tenta mais uma vez agora a incursão pelo seu flanco. O Xérico depois ali a ser tirado por intermédio do Seitil. A equipa do Académico agora pelo lado esquerdo a tentar levar perigo. É Álvaro Zamora quem tinha ali possibilidade de chegar ao Xérico, mas a equipa do Marítimo ainda a ficar em posse de bola. É o Académico Viseu quem tenta mais uma vez ali o ataque esférico para o guardião da equipa do Marítimo, Alfonso Pastor.
3: É o Marítimo com a posse de bola. Estava aqui a olhar também para aquilo que se fala na nossa transmissão, nas redes sociais, no Facebook, e ouvem-nos um pouco todo o mundo, inclusive é de São Paulo, no Brasil. Portanto, um abraço para São Paulo e para o Brasil, que nos vem dando bons jogadores para o nosso Académico, como é o caso do Clóvis. Para já é nada mais nada menos que o Marítimo. Olha a bola na área, talvez tenha que afastar esta bola perigosíssima para o lançamento do Marítimo.
2: Olha, foi ali o Pedro Marcelo dentro da grande área, tirar o esférico, depois pedir ali ajuda a um companheiro na circunstância, o António Correia. Não é o António Correia, é o Michelis, com câimbras, o jogador da equipa do Académico Viseu, numa altura em que vai haver mais uma substituição da equipa do Marítimo. 2-1 para a equipa do Académico Viseu, a cerca de 15 minutos do final desta partida, minuto 75, e o Académico Viseu continua a vencer por 2-1, agora com mais dificuldades. É,
4: eu continuo a achar que o Marítimo não tem criado grandes dificuldades ao Académico.
2: Tem dificuldade pelo...
4: A questão do resultado. É, sim, a questão do resultado. Neste momento o Marítimo estava completamente fora do jogo, e agora acaba por estar em jogo, porque basta um golo para poder empatar o jogo. De qualquer maneira, o Académico ainda está a ganhar, ainda está e demonstra claramente que tem personalidade e que consegue trocar a bola e consegue jogar e criar situações de finalização. Portanto, vamos acreditar que é possível ter um resultado, a vitória nestes 3 pontos.
5: E certamente agora algumas posições serem corrigidas devido à pausa para a hidratação.
4: Sim, isso também.
2: Exatamente.
5: E neste caso poderá ser importante para nós, para podermos corrigir algumas posições de alguns atletas.
2: Olha, André, continuas a ver aí posse de bola para o Académico ou para o Marítimo? Há alguma diferença? Dá uma sensação que isto deve andar mais ou menos no mesmo.
3: Está, fomos para o intervalo 55-45, está agora 54-46 a favor ainda do Marítimo. Só rapidamente confirmar que a saída então foi Daniel Ovic para a entrada do número 35, o belga Brian Lindbomb.
2: Ora, Brian, vou lá pôr aqui o nome, Brian. Basta o Brian, porque o Limbombo é uma coisa complicada.
5: Também não era mal que seja um Limbombo na baliza do Marítimo.
2: Na baliza do Marítimo, não é? Olha, lançamento para a equipa do Marítimo. Terminou o tempo de compensação. Olha lá o que é aquela brincadeira. Pausa para hidratação, ou pausa técnica, uma coisa qualquer. Lançamento para a equipa do Caldeirão, treinada por Michel van der Gaga. Bola para dentro da grande área da equipa do Académico Viseu. Está lá depois o Seitil a deixar o esférico ali agora no companheiro.
5: Não,
2: o Académico Viseu a fazer ali jogo de paciência dentro da sua, no seu meio campo defensivo. Ataca a equipa do Académico agora por intermédio da meia-estança, e lá o Álvaro Zamora perdeu depois ali o esférico. É o Marítimo quem está em posse de bola, André.
3: Marítimo a construir a jogada, joga para o empate em casa, para já trocar a bola, como consegue aqui Rafael Fernandes, deixa curto, Romain Correia, coloca no flanco oposto. Marítimo a subir no terreno à procura de espaço para o cruzamento, bola rasteira afastada pelo Académico, vai ficar rapidamente na posse do Marítimo novamente.
2: Olha, e agora parece-me que falta ali o senhor chamado André Clóvis, não é? Porque está a descer demasiado ali o Dominique e o Académico Viseu a dar aqui espaço para que a equipa do Marítimo consiga subir no terreno, e agora está...
5: É também uma missão difícil, e agora Pedro Barcelos penso que
2: está a pedir substituição,
5: penso eu.
2: Já há pouco estava em sofrimento e agora... Não é?
3: Exatamente. Atenção, porque nós temos Gustavo Costa no banco, portanto...
5: Gustavo não estará nas melhores condições, segundo...
3: Se ele tiver em condições para jogar, pode ter uma opção.
5: Correto.
3: Para jogar agora aqui 12 minutinhos...
5: Vamos ver. Aí está, e é mesmo essa tua...
3: Cá está, aí está ele. O regresso do Internacional.
5: E também Luís Silva.
2: Também Luís Silva
5: para o lugar de Bessagan.
3: Exatamente.
5: Pelo menos...
3: Luís Silva vai regressar e também então Gustavo Costa, portanto dois jogadores do 11 titular da época passada a regressarem então aqui e a fazerem a estreia nesta primeira divisão, ou pelo menos nesta temporada, com, como é natural, aqui o Luís Silva a assumir penso eu, exatamente, a abraçadeira de capitão, como é habitual, então esta dupla substituição do Académico.
2: Muito bem, é o Académico, a bola a andar ali junto à grande área da equipa do Académico Viseu. Agora tenho dúvida se há arremesso de linha lateral, é exatamente isto. André ou Igor Julião para fazer o arremesso, já executado para o interior da área da equipa do Académico. Cabeça do homem do Marítimo, bola para fora.
5: É papel químico, é um lançamento a papel químico da equipa do Marítimo, papel químico do golo, do lance que resultou depois no golo do Marítimo. Desta feita, a bola a ser cabeceada por cima da baliza.
4: É que já se começa a pensar, quer dizer, não sei se é mais difícil um canto, se é mais perigoso para o Académico um canto.
5: Sem dúvida. É o caso da análise.
2: Bola para a equipa do Académico Viseu, ponta, pé de baliza já executado. Agora vai lá Luís Silva de cabeça, ali a tentar desembaraçar-se de dois jogadores da equipa do Marítimo, a não conseguir ganhar o Julião aqui do lado direito. Igor Julião a tentar passar pelo jogador da equipa do Académico Viseu. Agora espaço para o Marítimo. Olha ali o miúdo, o tal Martim Terron. Mas o árbitro ali a interromper, a dizer o quê, André? Que há falta a favor do Académico Viseu. Parece-me que houve ali fora de jogo, digo eu.
3: Tem parecer mais fora de jogo que outra coisa.
4: Falta atrás.
2: 9 minutos para o final desta partida. 9 ainda não, quase 9 para o final desta partida. 9 e qualquer coisa para o final deste jogo aqui no Estádio dos Barreiros. É o Académico Viseu quem fica ali em posse da bola. É o Liva a ser batido pelo Internacional da equipa do Académico Viseu, sub-19 da equipa do Académico Viseu. Regressado Gustavo Costa, a bola andar ali junto a Álvaro Zamora, a deixarem Dominique do Académico Viseu. Ganha facilmente ali o Roman Correia. É o Académico quem tenta defender, a equipa do Marítimo quem parte para o ataque.
3: Em velocidade, a tentar criar aquela oportunidade junto à linha de baliza. Canto para o Marítimo.
2: Não, o jogador da equipa do Académico Viseu
5: Seitil festeja e bem.
2: E bem.
3: Parecia que teria tocado, teria sido.
5: E último por Seitil, mas não, vamos ver. Há um cruzamento e toca, exatamente. Pontapé de baliza. Decisão acertada. Importante.
2: Partida, viu? Esta jogada tem olho de lince. Pontapé de baliza para a equipa do Académico Viseu. Já executado. Está lá o Dominique para poder levar perigo à baliza do guardião da equipa do Marítimo, Pastor. O esférico a dar agora depois ali para uma zona onde há menos perigo. O esférico para o Robinho. É o Académico Viseu que recua agora às suas linhas. A deixar agora para o lado esquerdo, onde está o miúdo Gustavo Costa a tentar a ficar ali em posse da bola. O esférico andou a sobrar para o Académico Viseu, ainda a bola a andar ali junto ao meio campo da equipa academista. André Seitil hoje a fazer um bom jogo, André.
3: Sim, exatamente, já teve aqui alguns cortes importantes. É o Académico a manter a posse de bola, mais do que propriamente atacar, manter a posse de bola nesta reta final é de extrema importância. E atenção, boa bola, pode ser perigoso. Mestaza para o cruzamento, o Dominique está na área, a serena agarrado, liberta-se, lá vai o miúdo, já na área, deixa curto, Luís Silva, atenção, Luís Silva por cima.
2: Mas que perigo, bom, Zé!
5: Grande jogada.
4: Muito bom, muito boa jogada, trocas sucessivas ali de bola, com os jogadores a movimentarem-se muito bem. A finalização é que não foi a melhor, de facto, mas grande jogada.
2: Para que eventualmente esta equipa do Marítimo suba no terreno, depois dá espaço para que a equipa do Académico Viseu possa chegar lá na frente com mais perigo. A bola andar agora pelo lado direito mais uma vez, por intermédio de, deixa-me lá ver, é o homem que está do lado direito, é o João Guilherme. A bola ainda no Académico Viseu por Dominique, pode fazer o cruzamento, mas mal medido, não é?
3: Mal medido, é ponta, pé de baliza, a oportunidade desperdiçada.
2: Foi Dominique.
5: O Dominique, pronto, tarda em aparecer, tarda em mostrar também o seu valor. Vamos dar esse benefício da dúvida. É um jogador que veste o manto sagrado e o manto negro e, portanto, vamos dar esse benefício, mas não tem sido feliz, não.
2: 83 minutos desta partida, Zé, um Académico a vencer por 2-1, a fazer por isso, mas um resultado perigoso.
4: É um resultado muito perigoso, porque basta um lance fortuito, como foi o primeiro gol do Marítimo, e para depois deixar logo à partida logo 2 pontos. deixar de ganhar os 2 pontos.
2: Olha lá, vai o Académico por intermédio de Mestanza, a deixar ali na peitaça do Dominic, a livrar-se de 2 jogadores da equipa do Marítimo. O jogador do Académico Viseu depois ali a conseguir proteger o esférico. A bola a ser batida para fora pela linha lateral. Roman Correia a fazer ali.
4: Mas do Dominic é isto que se espera: consiga segurar a bola,
5: sim,
4: que mantenha, que é para depois os colegas também poderem subir e ele poder entregar.
2: André!
3: É exatamente isso, é uma coisa que vemos muito o Clóvis já receber. A temporizar e a libertar para um dos flancos, e é isso que esperamos também do Dominique. Olha o Académico, falta assinalada a favor do Marítimo.
2: 84 minutos, 6 para o final desta partida. Académico Viseu continua a vencer por 2-1 aqui no estádio do Marítimo. A equipa do Marítimo quem tenta crescer na partida por Roman Correia. Olha ali para os companheiros, não tem nenhuma linha de passe. Agora sim para o lado direito, onde está cá o Igor de Julião. Tem aqui mais o lado direito um companheiro. É o Académico Viseu a tentar tirar ali o esférico da zona de perigosa, e agora perigo para o Marítimo.
4: É, muito perigo, muito perigo. Aliás,
5: penalti. Isto...
3: Amarelo a ser mostrado a alguém.
5: Não, não. Penalti e expulsão, é expulsão de... Será? Não, ou amarelo para Sentil e amarelo?
2: Não, vamos lá ver se a gente se entende. Mas o que é que aconteceu aqui? É amarelo porque... E vai ser marcado o quê?
5: Penalti.
2: Penalti. Bem, vamos lá ver o que é que está a acontecer aqui, porque por as imagens que nós não vimos nada. Digo eu, vamos lá ver o que é que aconteceu. O que é isto?
5: É uma disputa de
2: vamos lance. Lá ver se a gente se entende o que é que se passou aqui.
5: Com a mão? Vai alegar que foi com a mão?
2: Um cruzamento ao ponto da área e depois... Não.
3: Nada.
2: Bem, vamos lá ver o que é isto e era este... Era isto que nós temíamos que poderia estar a ou que poderia vir a acontecer. É que não há rigorosamente nada, digo eu. É que nem mão, nem falta, nem o que quer que seja da parte do Académico.
5: E a Zamora também.
2: Amarelo para Zamora. E agora o árbitro nem sequer vai ao... Isto é, nem sequer é chamado. Eu não quero acreditar que, na verdade... O que é que está a acontecer aqui, se isto, na verdade, é grande penalidade? É sim, grande penalidade?
5: Não, o árbitro assinala grande penalidade porque interpreta que o Sentil agarra, empurra ou estorva ali de forma ilegal o jogador do Marítimo no cabeceamento.
3: Atrás dele, nem sequer está...
5: Não consigo... Não acho que seja um lance... Duas semanas consecutivas, um penalti muito duvidoso.
2: Deixa-me lá mais uma vez dizer, se já no passado domingo achámos que havia coisas esquisitas, e que o futebol às vezes é uma coisa mentirosa. Ou seja, eu não sei se queres comentar isto, não sei se estás
4: não,
2: a ver, mas eu estou a ver
4: não
2: aqui aquilo,
4: coisa
2: olha, aquilo que eu estava
4: nenhuma.
2: A dizer aqui em off era aquilo que eu temia, era acontecerem situações desta natureza. No domingo não nos pareceu, a mim não me pareceu qualquer tipo de grande penalidade, agora não me pareceu qualquer tipo de grande penalidade, mas domingo, no passado domingo, houve penalti a favor do Santa Clara e agora há penalti a favor do Marítimo. Assim não, futebol assim perde. Dizem.
4: Não, também não consigo descortinar nada, como é que é possível marcar-se um gol destes.
5: E o VAR não intervém, o VAR não intervém.
2: É uma grande penalidade.
5: O VAR não intervém, não se percebe.
2: Acho inacreditável. Olha a bola, o remate e a bola lá dentro. Pois é, mas assim o futebol... Virgílio, assim o futebol é mentiroso.
5: Sim, na minha perspectiva.
2: Dizer isto. Eu lamento dizer isto, mas o futebol assim entra num contexto de mentira muito complicado e assim até, olha, nos dá pouca vontade de fazer relatos desportivos. Vale,
3: eu quero mencionar o penalti, a meu ver, não existe. Pronto, depois vamos perceber
5: melhor isso
3: em mais repetições e no pós-jogo. Eu quero só apontar, porque com esta brincadeira do amarelo para o Sentil e para o Zamora, são 6 amarelos mostrados ao Académico neste jogo, que ainda não acabou, se calhar ainda vai arranjar mais um. Custa-me entender, este penalti para mim é inexistente, o penalti é bem batido, nada a apontar, aqui por o Adriano. Mas
2: é bem batido, mas é mal marcado.
3: Mas mal marcado, é um penalti inexistente, o amarelo obviamente nesse sentido também. O amarelo para o Zamora, pronto, reclamou, nem é por aí. Percebo mais esse amarelo do que o do Sentil, mas tem desistente e lá está, já não é a primeira vez, são 2 vezes consecutivas.
2: Olha, perdoem-me a expressão, mas isto parece uma palhaçada do futebol. e peço imensa desculpa a dizer isto, mas isto custa-me até utilizar palavras desta natureza e até violentas. Mas é,
5: não, o árbitro acaba o aqui futebol, com este lance
4: por estragar
5: um bocadinho. Na minha opinião,
4: estraga completamente o jogo, estraga completamente.
5: Vai alegar o quê?
4: Até a sua própria
5: estorva o jogador, é que não se entende. É um lance que não é um penalti.
2: E com o amarelo.
5: São lances corriqueiros. Esses lances são corriqueiros e não são assinalados por unidades.
2: E é isto, o Marítimo quase nada fez para eventualmente estar empatado.
5: O perigo que falávamos, não é?
2: Era isto que nós dizíamos ao intervalo, que podia ser complicado e que o Académico Viseu tinha que ter algum cuidado. Dizíamos isto em off, porque o futebol...
5: Vamos tentar aguentar pelo menos esta questão. Está a terminar.
2: O futebol, e agora isto vai ser a favor do Marítimo, mas não era.
5: Um lançamento que não era. Mais uma vez.
2: Mas não era.
5: Um lançamento lateral era. Transformado pois, em ataque exatamente. Do Marítimo.
2: Olha lá, e o Marítimo completamente. Vamos lá ver o que é isso.
5: Este jogador não leva amarelo do Marítimo. O jogador sentiu-se estar no chão, é empurrado por Domingues, número 8 do Marítimo, e o árbitro deixa passar. E o Zamora está de novo ali no coração, falando com ele. Vamos esperar que o Zamora não se exceda, porque já tem amarelo há pouco.
2: O que nos deixa muito desagradados.
3: Isto aqui é para amarelo,
2: muito
3: agora.
2: Desagradados. É que o futebol assim torna-se numa mentira.
5: Mas sim, o José Alberto Ribeiro.
2: Uma mentira, muitas vezes repetida, torna-se numa verdade. E já todos nós assumimos que estas verdades são dependem do critério e da coisa que eu valho.
5: Completamente. Não tem a ver com aliás, o VAR não intervém, o que é uma coisa que eu acho estranho num lance desse. O VAR, pelo menos dizer, venha rever se é realmente isso que está... Porque não vos lembrei. Vislumbra um jogador.
2: Nenhum de
5: nós. Um jogador que está a disputar a bola normal.
4: Não faz sentido,
5: não é?
2: E agora vamos rir um bocadinho. 7 minutos. 7 minutos.
5: 7 minutos.
2: De tempo de compensação. Eu gostava de saber se o Académico estivesse a ganhar por duas bolas. Eu gostava de saber se isto fosse ao contrário, se isto era assim. Mas enfim. Vamos lá então a relatar o livre a favor da equipa do Académico Viseu. A bola para o interior de área, estão lá os homens da equipa do Marítimo. Agora com toda a energia do mundo, empurrados por uma força divina, a fazerem o 2-2 nesta partida. Estamos ainda a 6 minutos do final deste jogo. Olha, apanha tu aí a bola porque eu começo a ter pouca vontade de fazer um relato assim.
3: São 6 minutos ainda para chegar a tempo extra. Alfonso a bater a bola, recebe primeiro Bestanza, fica na posse de Domingues. Boa recuperação do Académico a subir no terreno. O Académico a tentar contra tudo e contra todos ultrapassar este adversário. João Guilherme, falta, nada assinalado. É o Marítimo a recuperar a posse de bola. Bola longa, Igor em esforço.
5: Ainda conseguiu
3: meter em jogo. Mas o Académico já a recuperar novamente em posse da equipa academista. 5 minutos
5: temos
3: e meio.
5: Temos que nos impor e contrapor este ataque do Marítimo. O Académico tem todas as condições de o fazer, tem é que acreditar.
2: Olha lá, vai a equipa do Académico, agora pelo lado direito, pode levar perigo à baliza e...
5: Uma entrada duríssima.
2: Uma entrada dura ali do jogador do Marítimo. O que é que oferece dizer alguma coisa? É que eu sinceramente cheguei a um ponto...
4: Não,
2: este lance
4: de facto do penalti acaba até por nos desmotivar aqui nós que estamos aqui a acompanhar o jogo. Agora imagina, eu devo dizer, e aqui realço a personalidade dos jogadores. Os jogadores mesmo depois desta tremenda injustiça, eles estão e reagiram muito bem. Eles é que estão em cima do Marítimo, estão a atacar.
5: Se me permites, na parte gastronómica, o árbitro Luís Filipe fez uma espetada à moda da Madeira, porque aquele penalti completamente inexistente.
2: Olha, e agora tudo o que é faltas em favor da equipa do Marítimo, tudo a ajudar e depois queixamos-nos de que realmente há algum... Eu vou repetir isto, há um presidente da Federação Portuguesa de Futebol que diz que os árbitros em Portugal não têm qualidade nenhuma. Isto não é qualidade, isto é honestidade, não é, Zé?
4: Isto é um penalti que...
5: Penaltis
4: destes então tinham que marcar muitos
2: isto retira um bocadinho a verdade desportiva daquilo que é as coisas e depois muito sinceramente
5: e agora o banco do Académico a ter uma dimensão expulso,
2: alguém vai ser expulso no banco, digo eu, não sei se é do Marítimo, é no, no,
6: parece que agora é pressão sobre tudo e mais alguma coisa, sobre tudo.
5: E Van der Gaak também, é... ou não? Não, do Académico.
3: Não.
5: Foi.
6: Pois, e agora incendeiam-se. E depois é isto. É que incendeiam-se, inclusivamente, as bancadas.
5: É.
6: Provocam-se situações estranhas no sentido de, eventualmente, nem se percebe o que é que se pretende com isto.
4: É isso mesmo. Ele é um jogo perfeitamente controlado.
5: Uma jovem árbitra que também ali.
6: Olha, lamentavelmente, estamos a cerca de 3 minutos do final desta partida. O árbitro ainda vai dar muito mais tempo, certamente.
5: Não foi Bruno Pinheiro.
6: Não é o Bruno Pinheiro, é o elemento do.
5: Ok, não.
3: Pensei que também podia ter sido.
5: Não parece que foi o Bruno Pinheiro.
6: Não foi o Bruno Pinheiro. Lá vai a equipa do Académico. Mais uma vez a tentar pegar ali no jogo, a bola a ser batida para a frente. De ataque vai lá o guarda-redes Pastor da equipa do Marítimo a bater o esférico. Para uma zona onde estava o defesa lateral da equipa de Michel Van der Gaak, e vou passar a bola para ti. Eu já tenho pouca vontade de relatar isto, muito sinceramente.
3: É o Académico com a posse de bola, afasta o Marítimo, 2 minutos e meio para chegar. Académico ainda acredita que consegue ultrapassar este jogo em desvantagem numérica, e a verdade é que agora vai sendo o Marítimo com a posse de bola, e agora meter a bola na frente, virou ao flanco, mas a bola fica para Rubinho a receber da melhor forma. A altura do Libertar não consegue, a bola a ficar afastada pela equipa academista, ainda com algumas dificuldades em manter aqui a bola no chão nestes 2 minutos que sobram. É o Académico, João Guilherme a tentar ultrapassar o adversário e consegue. Atenção, João Guilherme, bola para a área muito por cima, mas ainda está em jogo. Chega a Gustavo Costa pressionado, a altura de ultrapassar o adversário, consegue pelo menos lançamento
6: na linha lateral a beneficiar a equipa do Académico Viseu, e eu com muito pouca vontade de relatar tudo aquilo que está a acontecer, porque aquilo que eu quero dizer é muito desagradável, e sei que por vezes quente as coisas não saem bem.
4: Não, mas estás tu e estamos nós todos, que isto acaba por ser muito desmotivante, até porque estava a ser e continua a ser um excelente jogo do Académico, e o Marítimo sem fazer nada de especial.
5: Olha que perigo!
6: Que perigo para a equipa do Académico Viseu, a bola andou ali enrolada dentro da grande área da equipa do Marítimo. A pontapé de canto a pertencer à equipa do Académico. 1 minuto para o final desta partida. E como complicou este árbitro esta partida, André?
3: Exatamente, canto para o Académico. Zamora, menos de 1 minuto para chegar. Zamora para bater o canto. Sobe toda a equipa do Académico. Olha a bola para a área. Canto novamente.
6: Parece-me que, deixa lá ver, não sei se é pontapé de canto, se é pontapé de baliza. Para. Não, pois, exatamente.
3: Ficou em João Guilherme.
6: De bola a tocar ainda em João Guilherme, ponta, pé de baliza para a equipa do Marítimo, a menos de 1 minuto do final desta partida. Eu só espero que não haja uma palhaçada do princípio ao fim, e que 30 segundos não se transformem em não sei quantos
5: em 3 pontos para o Marítimo,
6: pontos para o Marítimo, porque é isto que tememos que eventualmente pode estar a acontecer aqui nos barreiros. Bola para a equipa do Académico Viseu, agora pelo lado direito pode levar ali mais algum perigo. O jogador da equipa do Académico Viseu, Dominique, ali a ficar em posse da bola, a ganhar depois ainda o jogador da equipa do Académico Viseu, parece-me ser o Robinho ainda.
5: Tem
6: com
5: ainda.
6: Espaço e para quê? E o árbitro diz o quê?
3: Diz que termina a partida.
6: José, eu muito sinceramente, como a bebida dá-nos destas coisas,
4: não é algo
6: que
4: sabe muita injustiça. Primeiro porque o Académico jogou muito melhor, esteve muito melhor que o Marítimo. Aliás, nesta segunda parte, acho que a segunda parte do Académico acaba por ser até melhor que a primeira parte, e acaba por sofrer 2 golos, um completamente fortuito e outro foi servido de bandeja pela equipa de arbitragem. Naturalmente que assim é muito difícil. De qualquer das maneiras, há algo que me agrada, que foi na reação dos jogadores do Académico, mesmo depois daquela tremenda injustiça, demonstraram grande personalidade, e o Marítimo não mais teve hipótese de lá ir à baliza do Académico. Portanto, vamos acreditar que esta personalidade e este querer e esta vontade dos jogadores do Académico que se vão superar nos próximos jogos para conseguir grandes resultados.
6: Olha, deixa-me só dizer-te, vou-te passar aqui também a bola, Virgílio, O Académico Viseu já o ano passado empatou a duas bolas aqui na Madeira, e o filme foi literalmente o mesmo, com uma invenção de uma grande penalidade no final a dar o empate à equipa do Marítimo.
5: Isto... repete-se o filme, mas também se repete uma questão que quanto a mim é importante, é que o Académico tem alma. Isso é o mais importante que eu quero reter desta partida. É um ponto na Madeira. Eu penso que esta temporada para os academistas vai ser isto, vai ser sofrimento também, mas vamos crer, vamos acreditar, ponto a ponto, jogo a jogo, que é possível a manutenção na Primeira Liga. É uma liga muito competitiva, uma liga muito difícil. Vamos trabalhar para isso, e temos já um jogo muito importante no Fontelo na próxima semana, onde iremos defrontar o Futebol Clube do Porto. E vamos ter que o defrontar da melhor forma, com uma casa cheia, a apoiar-vos do Académico do princípio ao fim. E é isso que eu faço daqui, um apelo muito forte a todos os academistas, a todos os vizinhos e não só, a todos aqueles que na nossa região apoiam o nosso clube, que estejam presentes e que façam realmente do início ao fim da partida o nosso mini Jamor, o estádio de Fontelo, que esteja realmente empenhado em apoiar o Académico para um resultado positivo contra o Futebol Clube do Porto.
6: Faço das tuas, das minhas palavras, resultado final deste jogo.

0: fazer o empate numa situação em que um segundo golo tirado, não se sabe muito bem como, com uma grande penalidade que ninguém percebeu muito bem de onde é que ela surgiu. Surgiu na cabeça do árbitro da partida, que se chama Luís Filipe, que eu não sei, é de uma associação de futebol qualquer.
1: Castelo Branco.
0: De Castelo Branco. E que,
2: albicastrense.
0: Um albicastrense.
2: Mas, José, o Castelo Branco não tem nada de mal, antes pelo contrário. É uma bonita cidade, uma bonita região.
0: Dúvida,
2: o São Luís Filipe é que infelizmente não representou bem aqui a arbitragem.
3: Ele acaba por fazer até um jogo muito interessante. Não há nada assim muito de especial a apontar. Quer dizer,
2: mas não tem.
0: A questão é que a habilidade é exatamente isso. É não dar muito nas vistas. E era isto.
1: Não dar cana.
0: Pois, exatamente. É nos momentos certos ser amigo. E
2: Zé, desculpa-te interromper. Estava há pouco a ver. É de salientar também os adeptos que viajaram para ver o Académico de Viseu, que estão no estádio do Marítimo, no Funchal, a apoiar o Académico de Viseu nesta tarde. Eu quero daqui lançar um abraço fortíssimo a todos os academistas que ali estão. Isto é a nossa força também, e um orgulho muito particular para mim ver este símbolo nas bancadas por esse país fora.
0: Muito bem, as palavras de Virgílio Carvalho. Vamos, ou estamos na reta final deste jogo que opôs a equipa do Marítimo à formação do Académico Viseu. Vamos mais uma vez repetir: o Académico Viseu empata a duas bolas no estádio do Marítimo, e agora vou dizer sem brincadeiras, mesmo no estádio do Marítimo, o Académico que merecia ter saído daqui com uma vitória que lhe foi subtraída por infelicidades. Vamos chamar a isto alguma infelicidade daquilo que é o jogo durante 90 minutos. Alguém decidiu travar esta vitória do Académico. André.
1: Assim, pronto, para terminar, homem de jogo, Adriano, o número 17 do Marítimo. Eu não concordo.
0: Nem tu, nem eu.
1: Homem de jogo é o árbitro da partida, Luís Filipe. Mas assim, termina esta partida, este segundo empate do Académico na primeira divisão. Académica que regressa à casa, regressa ao estádio do Fontelo no dia 29 de agosto pelas 18 horas para enfrentar o campeão nacional Futebol Clube do Porto. Este jogo está marcado para dia 29 de agosto às 18:06 PM. Vamos encher o Fontelo de negro. Agora já está preenchido de negro, mesmo que esteja vazio, mas vamos preenchê-lo de académicos, porque vai ser certamente uma grande partida. E da minha parte, terminamos esta...
2: E tenho certeza que estaremos em maioria, não é? Apesar do setor adversário, é um setor relativamente pequeno, mediante as capacidades que temos. Seja grande ou pequeno o clube, acho que temos que estar nós a mandar no Fontelo.
0: Olha, eu vou só para terminar, e depois vou passar também a palavra ao Zé para ele terminar também com isto, que é assim, é que o Académico Viseu, hoje foram subtraídos 3 pontos, peço desculpa, 2 pontos, e no domingo passado um ponto. Portanto, eram 3 pontos, são 3 pontos que já foram ao Ásia.
3: Sem dúvida, o Académico de facto hoje fez uma grande exibição. Gostámos particularmente desde o início, e a capacidade que teve de chegar a um campo como é o do Marítimo, um campo extremamente difícil, e fazer o seu jogo e claramente ser superior ao Marítimo. Acaba por sofrer 2 golos completamente fora daquilo que foi o domínio do Académico. O primeiro, um lance completamente fortuito, sem criar grandes situações de golo, e o segundo, numa grande penalidade que só existiu na cabeça do árbitro. O bom disto tudo, porque nem sempre, que eu também tenho este princípio, nem sempre quando se ganha está tudo bem, nem sempre quando se perde está tudo mal, temos também tirar boas ilações disto. E o bom disto é a personalidade e o querer e a vontade e a capacidade também técnica e tática dos jogadores do Académico. Fiquei notoriamente surpreendido num jogo da Primeira Liga fazerem um jogo destes e serem claramente superiores ao Marítimo. Portanto, o que se espera no futuro é que de facto mantenham esta toada, que mantenham esta forma de jogar, e acreditamos que o Académico vai nos dar ainda muitas alegrias.
0: Muito bem, final desta partida. Resta-nos agradecer aos nossos convidados especiais, Virgílio Carvalho e também José Chaves. Iremos voltar, e também ao André, claro, e ao Carlos Manuel Costa e a mim próprio. Iremos voltar no próximo fim de semana com aquele que irá ser o grande jogo para esta equipa do Académico Viseu, a defrontar o campeão nacional Futebol Clube do Porto. Iremos então voltar no próximo fim de semana. Até lá, fiquem todos muito bem. Vamos para o estúdio, Carlos Manuel Costa.

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0: 10-13, José Alberto Ribeiro. Muito bem, som de abertura em mais um espaço de emissão na Estação Diária. José Alberto Ribeiro, na Estação Diária. Temos aí mais informação relativa às diferentes bandas que vão rodando na Estação Diária, de segunda a domingo.
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1: De volta à hora para vos darmos a conhecer os temas mais comerciais da rádio. Vêm aí algumas das melhores faixas que se destacaram em quase todas as pistas de dança. Fiquem muito bem na Estação Oficial de Viseu.
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1: Cumprimos mais uma hora de emissão, está aí a altura de revelarmos os principais títulos do Diário da Estação. Tudo a postos para que possamos saber as novidades que irão ter desenvolvimento logo após o sinal horário. Não percam as notícias, prometemos regressar em força. Fiquem bem.
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2: São estas algumas das notícias que vamos destacar na edição do dia do Diário da Estação. A Câmara Sinfãs arrancou com o projeto de urbanismo mais perto uma resposta de proximidade que leva técnicos municipais às freguesias para esclarecer dúvidas e tratar de assuntos relacionados com o urbanismo. Foi inaugurado o Espaço Cidadão de Campo Besteiros, o 7º a abrir portas no Conselho de Tondela. O Parque Linear do Rio Pavia recebe a 12 de setembro o Festival Trip com música, teatro e cinema. Armamar volta a promover a Feira da Maçã, que este ano vai decorrer de 2 a 4 de outubro. Agora é só ficarem atentos ao desenvolvimento destes e outros temas no Diário da Estação. 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
11: O SF Besteiros, em Campos Besteiros, no Conselho de Tondela, passou a disponibilizar consultas médicas e de enfermagem aos sábados de manhã, entre as 9 e a 1 da tarde. A medida resulta de uma parceria entre a unidade, o LS Viseu de Lafões e o município de Tondela. O objetivo é facilitar o acesso aos cuidados de saúde primários, sobretudo a quem tem dificuldades em recorrer à unidade durante a semana. O SF de Besteiros disponibiliza também uma consulta de apoio intensivo a quem quiser deixar de fumar, com acompanhamento especializado para utentes fumadores. Inaugurada em março, a unidade serve cerca de 8 mil utentes de várias freguesias do Conselho de Tondela. A equipe é composta por 5 médicos, 5 enfermeiros e 4 secretários clínicos. A Câmara de Sinfãs arrancou com o projeto Urbanismo Mais Perto, uma resposta de proximidade que leva técnicos municipais às freguesias para esclarecer dúvidas e tratar de assuntos relacionados com o urbanismo. O objetivo é evitar deslocações à sede do Conselho e tornar os processos mais simples e rápidos. O atendimento abrange questões como viabilidade de construção, obras, licenciamentos, regras urbanísticas, instrução de processos e consulta de processos que estão a decorrer na autarquia. A iniciativa começa nas freguesias de Ferreiros de Tendais e Alhões e vai percorrer todas as freguesias do Conselho, num primeiro ciclo com duração prevista de 3 a 4 meses. Os atendimentos vão acontecer nas sedes de juntas de freguesia. Para serem atendidos, os municípios devem apenas marcar previamente a visita, podem fazê-lo nos serviços de juntas de freguesia. Herbamar volta a promover a Feira da Maçã, que este ano vai decorrer entre 2 e 4 de outubro. O certame, no norte do distrito de Viseu, promove um dos produtos mais emblemáticos do concelho e uma das mais-valias económicas, valorizando a sua produção e a identidade da região. Durante 3 dias, o evento reúne produtores, expositores e visitantes em torno da maçã e de outros produtos locais, com espaço também para gastronomia, artesanato e tradições do concelho. As inscrições para os expositores estão nesta altura a decorrer. Com esta edição, o município de Herbamar volta a colocar a maçã em destaque, reforçando a valorização do património económico, gastronómico e cultural da região do Douro. O Parque Linear do Rio Pavia, em Viseu, vai receber no dia 12 de setembro o Festival Trip, com entrada gratuita e uma programação multidisciplinar, este ano sob o mote Um Lugar de Encontros. O programa inclui teatro de marionetas, música, dança, circo contemporâneo e cinema infantil. O destaque vai para o concerto de Sérgio Godinho e Filipe Raposo, em voz e piano. O cinema insuflável apresenta ainda curtas metragens para crianças dos 3 aos 12 anos. O Festival Trip realiza-se desde 2022 e promove o parque como espaço de cultura, encontro e participação. Atualizamos toda a informação em estaçãodiariajornal.sapo.pt, também no site da Estação Diária Rádio, em 968.fm.
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5: 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Previsão do estado do tempo para as próximas 24 horas. O Instituto Português do Mar e da Atmosfera está a prever para o distrito de Viseu céu pouco nublado ou limpo, com vento fraco, soprando fraco a moderado nas terras altas do norte e centro do país. O IPMA está ainda a prever uma pequena subida das temperaturas, com os curiosos termómetros a chegar aos 29 graus de máxima e mínima a registrar valores perto dos 15 graus no distrito de Viseu.
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1: Lady Gaga, Abacadrava.
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4: Olá, esta é a frequência da Estação Diária. Chamamos a atenção para a primeira das músicas rodadas. Ouvimos Fuga da Estação, a Supernova é a malha que divulgamos nos minutos que se seguem. Fiquem bem.
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1: Sad Boys, Summerless Here.

19:22. Rui Moreira. Playlist Supernova na estação diária. A abrir esta emissão Super Estação. Rui Moreira na estação diária. Logo a seguir, às grandes músicas, só poderemos esperar grandes informações. Playlist sério da estação diária em grande forma. 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
1: Miley Cyrus, End of the World.
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3: Estamos de regresso à hora. Temos aí mais informação relativa às diferentes bandas que vamos rodando na Estação Diária. Soltas da Estação em 96.8 FM. Até já.
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5: Abel McConan ficou conhecido em todo o mundo com a música The Weeknd. A sua carreira tornou-se mais visível após o sucesso com The Wicked's Games. Em 2011, lançou 3 mixtapes com 9 músicas e um ano mais tarde o álbum Trilogy. Em 2013, lançou o seu primeiro álbum de estúdio intitulado Kissland. O segundo álbum de originais, Beauty Behind Madness, foi o primeiro a chegar à primeira posição da tabela Billboard 200.
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6: Alok, Summer's Back.

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2: Ainda antes de darmos um salto para os comerciais, fiquei a saber quais os títulos das notícias que fazem parte do Bloco de Informação do Desporto. Voltaremos de novo à antena logo a seguir às notícias. Super top da estação. Os temas mais comerciais da rádio em 96.8. Fiquem bem.
0: 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São estes alguns dos temas que vamos desenvolver no Desporto da Estação Diária. As equipas do Distrito de Viseu já conhecem o caminho para as primeiras eliminatórias na Taça de Portugal. A Divisão de Honra, principal competição do futebol distrital em Viseu, vai arrancar no dia 13 de setembro e terminar a 9 de maio de 2027. Já é conhecido o calendário da 2ª Divisão da Associação do Futebol Viseu, uma das novidades no futebol distrital para a época 2026-2027. A Taça de Futsal da Associação de Futebol Viseu Séniores Femininos já tem calendário definido para a nova temporada. Agora é só ficarem atentos ao desenvolvimento destes e outros temas no Desporto da Estação Diária. 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

0: Reis, Lamelas e Castro Daire ficaram isentos. Na ronda seguinte, o Castro Daire vai receber o Portimonense da Liga 2, enquanto o Lamelas vai jogar em casa frente ao vencedor do jogo entre Porto Alegrense e Santo António. O Tondela, equipa da Liga 2, entra em prova com uma deslocação ao Algarve para defrontar o Imortal de Albufeira. Caso avancem na competição, o Zifeis vai defrontar na sua casa o Leixões, o Mortágua recebe o Lessa e o Penalva de Castelo jogará em casa frente ao Penafiel, todas equipas da Liga 2. O Académico de Viseu da Primeira Liga entra em prova apenas da terceira eliminatória. A Divisão de Honra, a principal competição de futebol distrital em Viseu, vai arrancar no dia 13 de setembro e terminar a 9 de maio de 2027. Mantém 16 equipas que jogam entre si duas voltas, no total de 30 jornadas. Na abertura do campeonato vão jogar-se Lamelas Campia, Valdissor Sátão, Rezende Nes Pereira, Mangualde Sporting Lamego, Moimenta da Beira Carregal Sol, Nelas Penalva de Castelo, Oliveira de Ferraz Sampedrense e Carvalhais Atlético de Molelos. A segunda divisão da Associação de Futebol de Viseu, uma das novidades no futebol distrital, para a época 2026-27, vai arrancar no dia 20 de setembro. A prova contará com 16 equipas, que foram divididas em duas séries de 8 clubes. Os jogos da primeira jornada da Série A vão defrontar-se Sousel e Boaças, Sport Viseu Benfica Vila Beirense, os Voselenses Gente da Nova Alvite e Santa Cruzense Oriz. Na Série B vão jogar-se Algueiros Cabanas de Viriato e Benfica, Estrela Mondego Canas de Senhorim, Valdemadares e Benfica Besteiros e Sporting Nanduf Santo André. O campeonato da primeira divisão do futsal feminino de Viseu vai contar este ano com 10 equipas. A competição será disputada no sistema de todos contra todos, a duas voltas, no total de 18 jornadas. A prova arranca a 3 de outubro e termina a 27 de fevereiro de 2027. Na primeira jornada vão jogar Heróis da Aventura, Gigantes de Mangualde, Casa de Benfica de Viseu, Casa de Benfica de Mortágua, Viseu e Benfica Sernancelha, Vila Nova de Paiva, Futsal Amigo e Lusitano Associação Satense. Após o campeonato e a taça, as equipas que não garantam apuramento para a taça nacional vão disputar a taça de promoção de futsal feminino. 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
1: 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Previsão do estado do tempo para as próximas 24 horas. O Instituto Português do Mar e da Atmosfera está a prever para o distrito de Viseu céu pouco mudado ao limpo, com vento fraco, superando fraco a moderado nas terras altas do norte e centro do país. O IPMA está ainda a prever uma pequena subida das temperaturas, com os corridos termómetros a chegar aos 29 graus de máxima e mínima a registrar valores perto dos 15 graus no distrito de Viseu.
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2: Olá pessoal, bem-vindos ao QI Business Secrets.
1: Ricardo Teixeira, o imparável.
2: Hoje vamos falar sobre falar em público. Seja para uma pessoa, seja para mil pessoas, é tudo exatamente igual. É exatamente igual.
1: É o fim de semana.
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1: Bob Sinclair, I Go.
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1: Angela Faria da Cunha.
2: Voltámos à antena para a segunda parte desta emissão Super Estação. Super músicas para escutares na Estação Diária. Super top da estação em 96.8 FM. Até já.
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1: Alex Warren, Burning Down.

0: 19:22. 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
1: Miley Smith. Nice to meet you.

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4: 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David Guetta, feat. Teddy Swims and Tones and Die.

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1: Estamos de volta para dar por finalizado o último terço da hora. Mais uma hora de emissão na Estação Diária. Regressaremos logo depois do bloco comercial para mais uma hora Superestação. Fiquem bem.
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4: São estas algumas das notícias que vamos destacar na edição do dia do Diário da Estação. A Câmara de Sinfãs arrancou com o projeto de urbanismo mais perto uma resposta de proximidade que leva técnicos municipais às freguesias para esclarecer dúvidas e tratar de assuntos relacionados com o urbanismo. Foi inaugurado o Espaço do Cidadão de Campo Besteiros, o 7º a abrir portas no Conselho de Tondela. O Parque Linear do Rio Pavia recebe a 12 de setembro o Festival Trip com música, teatro e cinema. Armamar volta a promover a Feira da Maçã, que este ano vai decorrer de 2 a 4 de outubro. Agora é só ficarem atentos ao desenvolvimento destes e outros temas no Diário da Estação.
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7: DJ Licious. Magic with you.

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3: 7 horas.
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4: Sete horas, está de volta à informação na Estação Diária.
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6: O SF Besteiros, em Campos de Besteiros, no Conselho de Tondela, passou a disponibilizar consultas médicas e de enfermagem aos sábados de manhã, entre as 9 e a 1 da tarde. A medida resulta de uma parceria entre a unidade, a ULS Viseu de Lafões e o município de Tondela. O objetivo é facilitar o acesso aos cuidados de saúde primários, sobretudo a quem tem dificuldades em recorrer à unidade durante a semana. O SF de Besteiros disponibiliza também uma consulta de apoio intensivo a quem quiser deixar de fumar, com acompanhamento especializado para utentes fumadores. Inaugurada em março, a unidade serve cerca de 8 mil utentes de várias freguesias do Conselho de Tondela. A equipa é composta por 5 médicos, 5 enfermeiros e 4 secretários clínicos. A Câmara de Sinfãs arrancou com o projeto Urbanismo Mais Perto, uma resposta de proximidade que leva técnicos municipais às freguesias para esclarecer dúvidas e tratar de assuntos relacionados com urbanismo. O objetivo é evitar deslocações à sede do Conselho e tornar os processos mais simples e rápidos. O atendimento abrange questões como viabilidade de construção, obras, licenciamentos, regras urbanísticas, instrução de processos e consulta de processos que estão a decorrer na autarquia. A iniciativa começa nas freguesias de Ferreiros de Tendais e Alhões e vai percorrer todas as freguesias do concelho, num primeiro ciclo com duração prevista de 3 a 4 meses. Os atendimentos vão acontecer nas sedes de juntas de freguesia. Para serem atendidos, os municípios devem apenas marcar previamente a visita, podem fazê-lo nos serviços de juntas de freguesia. Herbamar volta a promover a Feira da Maçã, que este ano vai decorrer entre 2 e 4 de outubro. O certame, no norte do distrito de Viseu, promove um dos produtos mais emblemáticos do concelho e uma das mais-valias económicas, valorizando a sua produção e identidade da região. Durante 3 dias, o evento reúne produtores, expositores e visitantes em torno da maçã e de outros produtos locais, com espaço também para gastronomia, artesanato e tradições do concelho. As inscrições para os expositores estão, nesta altura, a decorrer. Com esta edição, o município de Herbamar volta a colocar a maçã em destaque, reforçando a valorização do património económico, gastronómico e cultural da região do Douro. O Parque Linear do Ripavia, em Viseu, vai receber no dia 12 de setembro o Festival Trip, com entrada gratuita e uma programação multidisciplinar, este ano sob o mote Um Lugar de Encontros. O programa inclui teatro de marionetas, música, dança, circo contemporâneo e cinema infantil. O destaque vai para o concerto de Sérgio Godinho e Filipe Raposo em voz e piano. O cinema insuflável apresenta ainda curtas metragens para crianças dos 3 aos 12 anos. O Festival Trip realiza-se desde 2022 e promove o parque como espaço de cultura, encontro e participação. Atualizamos toda a informação em estaçãodiariajornal.sapo.pt, também no site da Estação Diária Rádio em 968.fm.
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3: 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Previsão do estado do tempo para as próximas 24 horas. O Instituto Português do Mar e da Atmosfera está a prever para o distrito de Viseu céu pouco nublado ao limpo, com vento fraco, superando fraco a moderado nas terras altas do norte e centro do país. O IPMA está ainda a prever uma pequena subida das temperaturas, com os corridos termómetros a chegar aos 29 graus de máxima e mínima a registrar valores perto dos 15 graus no distrito de Viseu.
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1: Diogo Pissarra com Marisa Liz. Amanhã.
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0: 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Estamos de volta à Estação Oficial de Viseu. Mais uma grande hora de rádio em 96.80. Ouvimos na abertura uma grande malha, som nacional, sempre a abrir estas emissões Superestação e para continuarmos em bom ritmo, Supernova, para ouvir nos próximos minutos. Volto já a seguir. 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
3: Índia. Pedalar.

0: Ok, já lá vão os primeiros minutos desta emissão. Soltos na estação. Grandes músicas passam em revista na estação oficial de Viseu. Na Antena 9680. Até já. 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
2: Diogo Pissarra surge no panorama da música portuguesa como cantor, intérprete e músico. Em 2006, inicia um percurso que mudaria a vida para sempre. Foi nas suas primeiras aulas de guitarra que começa, pela primeira vez, a dar a conhecer o seu talento. Foi um dos fundadores da banda Alga

0: Carreira a solo, que atualmente conta com temas de sucesso como Tu e Eu e Volta, destacando-se nos tops nacionais. Diogo Pissarra é um nome a estar atento no futuro da música portuguesa.
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1: Carolina de Deus. Amor Borderline.
2: Um amor.

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1: Já estamos praticamente em cima da meia hora, o que quer dizer que a informação vai estar de volta para dar a conhecer o que de mais importante está a acontecer de caráter desportivo em 96.80. O essencial do desporto passa aqui na Estação Diária. Até já. 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São estes alguns dos temas que vamos desenvolver no desporto da Estação Diária. As equipas do Distrito de Viseu já conhecem o caminho para as primeiras eliminatórias na Taça de Portugal. A divisão de honra, principal competição do futebol distrital em Viseu, vai arrancar no dia 13 de setembro e terminar a 9 de maio de 2027. Já é conhecido o calendário da 2ª Divisão da Associação de Futebol Viseu, uma das novidades no futebol distrital para a época 2026-2027. A Taça de Futsal da Associação de Futebol Viseu Séniores Femininos já tem calendário definido para a nova temporada. Agora é só ficarem atentos ao desenvolvimento destes e outros temas no desporto da Estação Diária. 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
2: 7h30. Está de volta à informação desportiva.
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5: A Taça de Portugal, a prova rainha do futebol português,

0: receber o Portimonense, a Liga 2, enquanto o Lamelas vai jogar em casa frente ao vencedor do jogo entre Porto Alegrense e Santo António. O Tondela, equipa da Liga 2, entra em prova com uma deslocação ao Algarve para defrontar o Imortal de Albufeira. Caso avancem na competição, o Zifeis vai defrontar na sua casa o Leixões, o Mortágua recebe o Lessa e o Penalva de Castelo jogará em casa frente ao Penafiel, todas equipas da Liga 2. O Académico de Viseu da Primeira Liga entra em prova apenas na terceira eliminatória. A Divisão de Honra, a principal competição de futebol distrital em Viseu, vai arrancar no dia 13 de setembro e terminar a 9 de maio de 2027. Mantém 16 equipas que jogam entre si duas voltas, no total de 30 jornadas. Na abertura do campeonato vão jogar-se Lamelas Campia, Valdissor Sátão, Rezende Nes Pereira, Mangualde Sporting Lamego, Moimenta da Beira Carregal Sals, Nelas Penalva de Castelo, Oliveira de Fará Sampedrense e Carvalhais Atlético de Molelos. A segunda divisão da Associação de Futebol de Viseu, uma das novidades no futebol distrital, para a época 2026-27, vai arrancar no dia 20 de setembro. A prova contará com 16 equipas, que foram divididas em duas séries de 8 clubes. Os jogos da primeira jornada da Série A vão defrontar-se Sousel e Boaças, Sport Viseu Benfica Vila Beirense, os Voselenses Gente da Nova Alvite e Santa Cruzense Oris. Na Série B vão jogar-se Algueiros Cabanas de Viriato e Benfica, Estrela Mondego Canas de Senhorim, Valdemadeiros e Benfica Besteiros e Sporting Nanduf Santo André. O campeonato da primeira divisão do futsal feminino de Viseu vai contar este ano com 10 equipas. A competição será disputada no sistema de todos contra todos, a duas voltas, no total de 18 jornadas. A prova arranca a 3 de outubro e termina a 27 de fevereiro de 2027. Na primeira jornada vão jogar Heróis da Aventura Gigantes de Mangualde, Casa de Benfica de Viseu, Casa de Benfica de Mortágua, Viseu e Benfica Serenacelha, Vila Nova de Paiva Futsal Amigo e Lusitano Associação Satense. Após o campeonato e a taça, as equipas que não garantam apuramento para a taça nacional vão disputar a taça de promoção de futsal feminino. Toda a informação do desporto está atualizada em estaçãodiariajornal.sapo.pt e no site da Estação Diária Rádio em 968.fm.
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1: 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Previsão do estado do tempo para as próximas 24 horas. O Instituto Português do Mar e da Atmosfera está a prever para o distrito de Viseu céu pouco nublado ao limpo, com vento fraco, superando fraco a moderado nas terras altas do norte e centro do país. O IPMA está ainda a prever uma pequena subida das temperaturas, com os corridos termómetros a chegar aos 29 graus de máxima e mínima a registrar valores perto dos 15 graus no distrito de Viseu.
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1: David Carreira, multa. 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
0: Bem-vindos à segunda meia hora desta emissão na Estação Diária. Para continuarmos com grandes músicas, está já alinhada mais uma super malha em 96.80. Volto já a seguir. Até já. 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
1: Marisa Liz é o que é.
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2: Vaz Maia, teus beijos.

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1: Estamos de regresso e praticamente a finalizar mais uma hora de emissão na Estação Diária. Vamos avançar para os destaques que à hora certa irão fazer parte do Diário da Estação. Foi um prazer estar convosco durante cerca de 60 minutos. Regressaremos à antena logo a seguir à informação atualizada. Até já. 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
1: 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São estas algumas das notícias que vamos destacar na edição do dia do Diário da Estação. A Câmara Sinfãs arrancou com o projeto de urbanismo mais perto uma resposta de proximidade que leva técnicos municipais às freguesias para esclarecer dúvidas e tratar de assuntos relacionados com o urbanismo. Foi inaugurado o Espaço Cidadão de Campo Besteiros, o 7º a abrir portas no Conselho de Tondela. O Parque Linear do Rio Pavia recebe a 12 de setembro o Festival Trip com música, teatro e cinema. Armamar volta a promover a Feira da Maçã, que este ano vai decorrer de 2 a 4 de outubro. Agora é só ficarem atentos ao desenvolvimento destes e outros temas no Diário da Estação.
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2: 8 horas.
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1: 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De regresso ao Diário, bloco das 8 horas, na Estação Diária.
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4: O SF Besteiros, em Campos de Besteiros, do Conselho de Tondela, passou a disponibilizar consultas médicas e de enfermagem aos sábados de manhã, entre as 9 e a 1 da tarde. A medida resulta de uma parceria entre a unidade, a ULS Viseu Palafões e o município de Tondela. O objetivo é facilitar o acesso aos cuidados de saúde primários, sobretudo a quem tem dificuldades em recorrer à unidade durante a semana. O SF de Besteiros disponibiliza também uma consulta de apoio intensivo a quem quiser deixar de fumar, com acompanhamento especializado para utentes fumadores. Inaugurada em março, a unidade serve cerca de 8 mil utentes de várias freguesias do Conselho de Tondela. A equipe é composta por 5 médicos, 5 enfermeiros e 4 secretários clínicos. A Câmara de Sinfãs arrancou com o projeto Urbanismo Mais Perto, uma resposta de proximidade que leva técnicos municipais às freguesias para esclarecer dúvidas e tratar de assuntos relacionados com urbanismo. O objetivo é evitar deslocações à sede do Conselho e tornar os processos mais simples e rápidos. O atendimento abrange questões como viabilidade de construção, obras, licenciamentos, regras urbanísticas, instrução de processos e consulta de processos que estão a decorrer na autarquia. A iniciativa começa nas freguesias de Ferreiros de Tendais e Alhões e vai percorrer todas as freguesias do Conselho, num primeiro ciclo com duração prevista de 3 a 4 meses. Os atendimentos vão acontecer nas sedes de juntas de freguesia. Para serem atendidos, os municípios devem apenas marcar previamente a visita, podem fazê-lo nos serviços de juntas de freguesia. Herbamar volta a promover a Feira da Maçã, que este ano vai decorrer entre 2 e 4 de outubro. O certame, no norte do distrito de Viseu, promove um dos produtos mais emblemáticos do concelho e uma das mais-valias económicas, valorizando a sua produção e a identidade da região. Durante 3 dias, o evento reúne produtores, expositores e visitantes em torno da maçã e de outros produtos locais, com espaço também para gastronomia, artesanato e tradições do concelho. As inscrições para os expositores estão nesta altura a decorrer. Com esta edição, o município de Herbamar volta a colocar a maçã em destaque, reforçando a valorização do património económico, gastronómico e cultural da região do Douro. O Parque Linear do Rio Pavia, em Viseu, vai receber no dia 12 de setembro o Festival Trip, com entrada gratuita e uma programação multidisciplinar, este ano sob o mote Um Lugar de Encontros. O programa inclui teatro de marionetas, música, dança, circo contemporâneo e cinema infantil. O destaque vai para o concerto de Sérgio Godinho e Filipe Raposo, em voz e piano. O Cinema Insuflável apresenta ainda curtas-metragens para crianças dos 3 aos 12 anos. O Festival Trip realiza-se desde 2022 e promove o parque como espaço de cultura, encontro e participação. Atualizamos toda a informação em estaçãodiariajornal.sapo.pt, também no site da Estação Diária Rádio em 968.fm.
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1: 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Previsão do estado do tempo para as próximas 24 horas. O Instituto Português do Mar e da Atmosfera está a prever para o distrito de Viseu céu pouco nublado ao limpo, com vento fraco, superando fraco a moderado nas terras altas do norte e centro do país. O IPMA está ainda a prever uma pequena subida das temperaturas, com os corridos termómetros a chegar aos 29 graus de máxima e a mínima a registrar valores perto dos 15 graus no distrito de Viseu.
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5: Hora mais do que certa para ouvir com muita atenção Superestação na Estação Diária.
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5: Já sabem, de meia e meia hora atualizamos as notícias em 96.8. Voltamos aos temas logo de seguida nesta emissão Superestação.
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0: 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Mais uma hora Superestação. Iniciamos este espaço de emissão com a divulgação da música nacional. Tema Supernova em 9680. Ou na net em www.968.fm. Fiquem bem, voltamos nos próximos minutos. 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
1: Olá, o som da abertura na estação diária para mais um espaço de emissão Super Estação. Fiquem bem, voltamos já de seguida.
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1: Durante a próxima hora temos aí o espaço Super Estação. Preparamos já de seguida uma Supernova 96.8.
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1: Só para não perderes nem um pouco das boas notícias que vão acontecendo pelo universo dos tops, recomendamos que ouças o próximo tema que temos preparado em 9680. Soldas da Estação, na Estação Diária. Voltamos já de seguida. 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
1: Fique agora com os principais títulos do desporto para desenvolver à meia hora aqui na Estação Diária. Até já. 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
1: 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São estes alguns dos temas que vamos desenvolver no desporto da Estação Diária. As equipas do Distrito de Viseu já conhecem o caminho para as primeiras eliminatórias na Taça de Portugal. A divisão de honra, principal competição do futebol distrital em Viseu, vai arrancar no dia 13 de setembro e terminar a 9 de maio de 2027. Já é conhecido o calendário da 2ª Divisão da Associação de Futebol Viseu, uma das novidades no futebol distrital para a época 2026-2027. A Taça de Futsal da Associação de Futebol Viseu Séniores Femininos já tem calendário definido para a nova temporada. Agora é só ficarem atentos ao desenvolvimento destes e outros temas no desporto da Estação Diária. 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
1: 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Regresso ao desporto, bloco das 8:30.
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2: A Taça de Portugal, a prova rainha do futebol português, arranca no último fim de semana de agosto e vai contar com várias equipas do Distrito Viseu em ação. Na primeira eliminatória, que está marcada para dia 30, o Cifeis recebe o Sporting de Espinho, Mortágua desloca-se ao Sporting da Covilhã e o Penalva de Castelo visita o Oliveirense. Estas duas últimas equipas da Liga 3, Lamelas e Castro Daire, ficaram isentos. Na ronda seguinte, o Castro Daire vai receber o Portimonense da Liga 2, enquanto o Lamelas vai jogar em casa frente ao vencedor do jogo entre Porto Alegrense e Santo António. O Tondela, equipa da Liga 2, entra em prova com uma deslocação ao Algarve para defrontar o Imortal de Albufeira. Caso avancem na competição, o Cifeis vai defrontar na sua casa o Leixões, o Mortágua recebe o Lessa e o Penalva de Castelo jogará em casa frente ao Penafiel, todas equipas da Liga 2. O Académico de Viseu da Primeira Liga entra em prova apenas na terceira eliminatória. A Divisão de Honra, a principal competição de futebol distrital em Viseu, vai arrancar no dia 13 de setembro e terminar a 9 de maio de 2027. Mantém 16 equipas que jogam entre si duas voltas, no total de 30 jornadas. Na abertura do campeonato vão jogar-se Lamelas Campia, Valdissor Sátão, Rezende Nes Pereira, Mangualde Sporting Lamego, Moimenta da Beira Carregal Salce, Nelas Penalva de Castelo, Oliveira de França Pedrense e Carvalhais Atlético de Molelos. A segunda divisão da Associação de Futebol de Viseu, uma das novidades no futebol distrital, para a época 2026-27, vai arrancar no dia 20 de setembro. A prova contará com 16 equipas, que foram divididas em duas séries de 8 clubes. Os jogos da primeira jornada da Série A vão defrontar-se Sousel e Boaças, Sport Viseu Benfica Vila Beirense, os Voselenses Gente da Nova Alvite e Santa Cruzense Oriz. Na Série B vão jogar-se Algueiros, Cabanas, Viriato e Benfica, Estrela Mondego, Canas de Senhorim, Valdemadeiros e Benfica Besteiros e Sporting Nanduf, Santo André. O campeonato da primeira divisão do futsal feminino de Viseu vai contar este ano com 10 equipas. A competição será disputada no sistema de todos contra todos, a duas voltas, no total de 18 jornadas. A prova arranca a 3 de outubro e termina a 27 de fevereiro de 2027. Na primeira jornada vão jogar Heróis da Aventura, Gigantes de Mangualde, Casa de Benfica de Viseu, Casa de Benfica de Mortágua, Viseu Benfica Sernancelha, Vila Nova de Paiva, Futsal Amigo e Lusitano Associação Satense. Após o campeonato e a taça, as equipas que não garantam o apuramento para a Taça Nacional vão disputar a Taça de Promoção de Futsal Feminino. Toda a informação do desporto está atualizada em estaçãodiariajornal.sapo.pt e no site da Estação Diária Rádio em 968.fm.
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4: Previsão do estado do tempo para as próximas 24 horas. O Instituto Português do Mar e da Atmosfera está a prever para o Distrito de Viseu céu pouco nublado ou limpo, com vento fraco, soprando fraco a moderado nas terras altas do norte e centro do país. O IPMA está ainda a prever uma pequena subida das temperaturas, com os curiosos termómetros a chegar aos 29 graus de máxima e a mínima a registrar valores perto dos 15 graus no Distrito de Viseu.
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2: Estamos aí de volta para escutarmos Pista de Dança, programa que diariamente durante o período da noite nos dá a conhecer as batidas mais house do FM. Depois das 23, Antena 9680. Até já.
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1: Para destacarmos nos próximos minutos em 96.8, clássicos da estação. Espaço de emissão com a divulgação de temas que rodamos regularmente na antena 9680. A não perder.
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1: À hora certa temos aí as notícias, mas já fazemos uma pequena pausa para regressarmos ainda com mais energia na próxima hora. Fiquem todos muito bem, até depois do sinal horário.
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7: 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São estas algumas das notícias que vamos destacar na edição do dia do Diário da Estação. A Câmara de Sinfãs arrancou com o projeto de urbanismo mais perto, uma resposta de proximidade que leva técnicos municipais às freguesias para esclarecer dúvidas e tratar de assuntos relacionados com o urbanismo. A 35ª Feira do Vinho do Dão vai decorrer entre os dias 3 e 6 de setembro na Praça do Município de Nelas e no Castá está já confirmada uma atuação de Rui Veloso. A região de Viseu de Dona Foz recebe nos dias 11 e 12 de setembro a segunda edição do Dão Portas Abertas, iniciativa dedicada ao enoturismo e aos vinhos do Dão. Armamar volta a promover a Feira da Maçã, que este ano vai decorrer de 2 a 4 de outubro. Agora é só ficarem atentos ao desenvolvimento destes e outros temas no Diário da Estação.
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8: Nove horas.
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12: O SF Besteiros, em Campos de Besteiros, no Conselho de Tondela, passou a disponibilizar consultas médicas e de enfermagem aos sábados de manhã, entre as 9 e a 1 da tarde. A medida resulta de uma parceria entre a unidade, a ULS Viseu Telefões e o município de Tondela. O objetivo é facilitar o acesso aos cuidados de saúde primários, sobretudo a quem tem dificuldades em recorrer à unidade durante a semana. O SF de Besteiros disponibiliza também uma consulta de apoio intensivo a quem quiser deixar de fumar, com acompanhamento especializado para utentes fumadores. Inaugurada em março, a unidade serve cerca de 8 mil utentes de várias freguesias do Conselho de Tondela. A equipa é composta por 5 médicos, 5 enfermeiros e 4 secretários clínicos. A Câmara de Sinfãs arrancou com o projeto Urbanismo Mais Perto, uma resposta de proximidade que leva técnicos municipais às freguesias para esclarecer dúvidas e tratar de assuntos relacionados com urbanismo. O objetivo é evitar deslocações à sede do Conselho e tornar os processos mais simples e rápidos. O atendimento abrange questões como viabilidade de construção, obras, licenciamentos, regras urbanísticas, instrução de processos e consulta de processos que estão a decorrer na autarquia. A iniciativa começa nas freguesias de Ferreiros de Tendais e Alhões e vai percorrer todas as freguesias do Conselho, num primeiro ciclo com duração prevista de 3 a 4 meses. Os atendimentos vão acontecer nas sedes de juntas de freguesia. Para serem atendidos, os municípios devem apenas marcar previamente a visita, podem fazê-lo nos serviços de juntas de freguesia. Herbamar volta a promover a Feira da Maçã, que este ano vai decorrer entre 2 e 4 de outubro. O certame, no norte do distrito de Viseu, promove um dos produtos mais emblemáticos do concelho e uma das mais-valias económicas, valorizando a sua produção e identidade da região. Durante 3 dias, o evento reúne produtores, expositores e visitantes em torno da maçã e de outros produtos locais, com espaço também para gastronomia, artesanato e tradições do concelho. As inscrições para os expositores estão, nesta altura, a decorrer. Com esta edição, o município de Herbamar volta a colocar a maçã em destaque, reforçando a valorização do património económico, gastronómico e cultural da região do Douro. O Parque Linear do Rio Pavia, em Viseu, vai receber no dia 12 de setembro o Festival Trip, com entrada gratuita e uma programação multidisciplinar, este ano sob o mote Um Lugar de Encontros. O programa inclui teatro de marionetas, música, dança, circo contemporâneo e cinema infantil. O destaque vai para o concerto de Sérgio Godinho e Filipe Raposo em voz e piano. O cinema insuflável apresenta ainda curtas metragens para crianças dos 3 aos 12 anos. O Festival Trip realiza-se desde 2022 e promove o parque como espaço de cultura, encontro e participação. Atualizamos toda a informação em estaçãodiariajornal.sapo.pt, também no site da Estação Diária Rádio em 968.fm.
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2: 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Previsão do estado do tempo para as próximas 24 horas. O Instituto Português do Mar e da Atmosfera está a prever para o distrito de Viseu céu pouco nublado ou limpo, com vento fraco, soprando fraco a moderado nas terras altas do norte e centro do país. O IPMA está ainda a prever uma pequena subida das temperaturas, com os corridos termómetros a chegar aos 29 graus de máxima e mínima a registrar valores perto dos 15 graus no distrito de Viseu.
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2: 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Iniciamos este espaço de emissão com o som nacional em 96.8. Rui Moreira, na Estação Diária. 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
3: Som de abertura na Estação Diária para mais um espaço de emissão Super Estação. Abrimos aí com o Som Nacional. Para voltarmos já de seguida à música, temos aí Super Nova. Fiquem bem, fiquem com a Estação Oficial Viseu. Até já.
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1: Estamos de regresso à música na Estação Diária. Estamos a dar espaço à emissão com a divulgação de temas que fazem parte da contagem Top da Estação. Fica atento imediatamente a seguir Soltas da Estação, na Estação Oficial Viseu. Até já!
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1: Temos agora aí os principais títulos que vão ser desenvolvidos no desporto à meia hora aqui na Estação Diária. Até já. 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
1: 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São estes alguns dos temas que vamos desenvolver no desporto da Estação Diária. As equipas do Distrito de Viseu já conhecem o caminho para as primeiras eliminatórias na Taça de Portugal. A Divisão de Honra, principal competição do futebol distrital em Viseu, vai arrancar no dia 13 de setembro e terminar a 9 de maio de 2027. Já é conhecido o calendário da 2ª Divisão da Associação do Futebol Viseu, uma das novidades no futebol distrital para a época 2026-2027. A Taça de Futsal da Associação do Futebol Viseu Séniores Senhorios já tem calendário definido para a nova temporada. Agora é só ficarem atentos ao desenvolvimento destes e outros temas no desporto da Estação Diária. 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
4: A Taça de Portugal, a prova rainha do futebol português, arranca no último fim de semana de agosto e vai contar com várias equipas do Distrito Viseu em ação. Na primeira eliminatória, que está marcada para dia 30, o Cifeis recebe o Sporting de Espinho, Mortágua desloca-se ao Sporting de Covilhã e o Penalva de Castelo visita o Oliveirense. Estas duas últimas equipas da Liga 3, Lamelas e Castro Daire, ficaram isentos. Na ronda seguinte, o Castro Daire vai receber o Portimonense da Liga 2, enquanto o Lamelas vai jogar em casa frente ao vencedor do jogo entre Porto Alegrense e Santo António. O Tondela, equipa da Liga 2, entra em prova com uma deslocação ao Algarve para defrontar o Imortal de Albufeira. Caso avancem na competição, o Cifeis vai defrontar na sua casa o Leixões, o Mortágua recebe o Lessa e o Penalva de Castelo jogará em casa frente ao Penafiel, todas equipas da Liga 2. O Académico de Viseu da Primeira Liga entra em prova apenas na terceira eliminatória. A Divisão de Honra, a principal competição de futebol distrital em Viseu, vai arrancar no dia 13 de setembro e terminar a 9 de maio de 2027. Mantém 16 equipas que jogam entre si duas voltas, num total de 30 jornadas. Na abertura do campeonato vão jogar-se Lamelas Campia, Valdissor Sátão, Rezende Nes Pereira, Mangualde Sporting do Amigo, Moimenta da Beira Carregal Sals, Nelas Penalva de Castelo, Oliveira de França Pedrense e Carvalhais Atlético de Molelos. A segunda divisão da Associação de Futebol de Viseu, uma das novidades no futebol distrital, para a época 2026-27, vai arrancar no dia 20 de setembro. A prova contará com 16 equipes.

0: O campeonato da primeira divisão do futsal feminino de Viseu vai contar este ano com 10 equipas. A competição será disputada num sistema de todos contra todos, a duas voltas, no total de 18 jornadas. A prova arranca a 3 de outubro e termina a 27 de fevereiro de 2027. Na primeira jornada vão jogar Heróis da Aventura, Gigantes de Mangualde, Casa de Benfica de Viseu, Casa de Benfica de Mortágua, Viseu e Benfica, Sernancelha, Vila Nova de Paiva, Futsal Amigo e Lusitano, Associação Satense. Após o campeonato e a taça, as equipas que não garantam o apuramento para a Taça Nacional vão disputar a Taça de Promoção de Futsal Feminino. Toda a informação do desporto está atualizada em estaçãodiariajornal.sapo.pt e no site da Estação Diária Rádio em 968.fm.
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1: 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Previsão do estado do tempo para as próximas 24 horas. O Instituto Português do Mar e da Atmosfera está a prever para o Distrito de Viseu céu pouco nublado ou limpo, com vento fraco, soprando fraco a moderado nas terras altas do norte e centro do país. O IPMA está ainda a prever uma pequena subida das temperaturas, com os curiosos termómetros a chegar aos 29 graus de máxima e mínima a registrar valores perto dos 15 graus no Distrito de Viseu.
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2: 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Pista de dança, o melhor som house na rádio, para quem aprecia batidas mais aceleradas. A seguir ao sinal horário das 23, temos um espaço de 3 horas de emissão. É a pista de dança, mais logo. Até já.
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1: Sete dias, Carlos Manuel Costa. Estamos de regresso e praticamente a finalizar mais uma hora de emissão na estação diária. Estação oficial de Viseu. Carlos Manuel Costa, na estação diária. Tudo a postos para que possamos saber as novidades que irão ter desenvolvimento logo após o sinal horário. Reservamos para o final desta edição os títulos que irão destacar-se no diário da estação. De segunda a domingo.
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1: Voltamos ao passado para recordar algumas das malhas mais votadas da Estação Diária. Clássicos da Estação, grandes batidas comerciais para destacarmos nos próximos minutos em www.968.fm. Há oportunidades que aparecem uma só vez e aí pensamos numa só marca.
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1: Já fiquem com as nossas despedidas. Voltamos à antena depois do bloco das notícias à hora certa. Não saiam dos vossos lugares. Na próxima hora voltamos aí com grandes novidades.
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1: 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São estas algumas das notícias que vamos destacar na edição do dia do Diário da Estação. A Câmara de Simfãs abocou com o projeto de urbanismo mais perto uma resposta de proximidade que leva técnicos municipais às freguesias para esclarecer dúvidas e tratar de assuntos relacionados com o urbanismo. A 35ª Feira do Vinho do Dão vai decorrer entre os dias 3 e 6 de setembro na Praça do Município de Nelas e no Castar está já confirmada uma atuação do Rui Veloso. A região de Viseu de Dona Foz recebe nos dias 11 e 12 de setembro a segunda edição do Dão Portas Abertas, iniciativa dedicada ao enoturismo e aos vinhos do Dão. Armamar volta a promover a Feira da Maçã, que este ano vai decorrer de 2 a 4 de outubro. Agora é só ficarem atentos ao desenvolvimento destes e outros temas no Diário da Estação.
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3: 10 horas.
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6: O SF Besteiros, em Campos de Besteiros, no Conselho de Tondela, passou a disponibilizar consultas médicas e de enfermagem aos sábados de manhã, entre as 9 e a 1 da tarde. A medida resulta de uma parceria entre a unidade, o LS Viseu Telefões e o município de Tondela. O objetivo é facilitar o acesso aos cuidados de saúde primários, sobretudo a quem tem dificuldades em recorrer à unidade durante a semana. O SF de Besteiros disponibiliza também uma consulta de apoio intensivo a quem quiser deixar de fumar, com acompanhamento especializado para utentes fumadores. Inaugurada em março, a unidade serve cerca de 8 mil utentes de várias freguesias do Conselho de Tondela. A equipe é composta por 5 médicos, 5 enfermeiros e 4 secretários clínicos. A Câmara de Sinfãs arrancou com o projeto Urbanismo Mais Perto, uma resposta de proximidade que leva técnicos municipais às freguesias para esclarecer dúvidas e tratar de assuntos relacionados com urbanismo. O objetivo é evitar deslocações à sede do Conselho e tornar os processos mais simples e rápidos. O atendimento abrange questões como viabilidade de construção, obras, licenciamentos, regras urbanísticas, instrução de processos e consulta de processos que estão a decorrer na autarquia. A iniciativa começa nas freguesias de Ferreiros de Tendais e Alhões e vai percorrer todas as freguesias do concelho, num primeiro ciclo com duração prevista de 3 a 4 meses. Os atendimentos vão acontecer nas sedes de juntas de freguesia. Para serem atendidos, os municípios devem apenas marcar previamente a visita, podem fazê-lo nos serviços de juntas de freguesia. Herbamar volta a promover a Feira da Maçã, que este ano vai decorrer entre 2 e 4 de outubro. O certame, no norte do distrito de Viseu, promove um dos produtos mais emblemáticos do concelho e uma das mais-valias económicas, valorizando a sua produção e a identidade da região. Durante 3 dias, o evento reúne produtores, expositores e visitantes em torno da maçã e de outros produtos locais, com espaço também para gastronomia, artesanato e tradições do concelho. As inscrições para os expositores estão, nesta altura, a decorrer. Com esta edição, o município de Herbamar volta a colocar a maçã em destaque, reforçando a valorização do património económico, gastronómico e cultural da região do Douro. O Parque Linear do Rio Pavia, em Viseu, vai receber no dia 12 de setembro o Festival Trip, com entrada gratuita e uma programação multidisciplinar, este ano sob o mote Um Lugar de Encontros. O programa inclui teatro de marionetas, música, dança, circo contemporâneo e cinema infantil. O destaque vai para o concerto de Sérgio Godinho e Filipe Raposo em voz e piano. O cinema insuflável apresenta ainda curtas metragens para crianças dos 3 aos 12 anos. O Festival Trip realiza-se desde 2022 e promove o parque como espaço de cultura, encontro e participação. Atualizamos toda a informação em estaçãodiariajornal.sapo.pt, também no site da Estação Diária Rádio em 968.fm.
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1: 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Previsão do estado do tempo para as próximas 24 horas. O Instituto Português do Mar e da Atmosfera está a prever para o distrito de Viseu céu pouco nublado ao limpo, com vento fraco, superando fraco a moderado nas terras altas do norte e centro do país. O IPMA está ainda a prever uma pequena subida das temperaturas, com os corridos termómetros a chegar aos 29 graus de máxima e mínima a registrar valores perto dos 15 graus no distrito de Viseu.
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1: 19:22. 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
7: Playlist Supernova na Estação Diária. A abrir esta emissão Super Estação.
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7: Logo a seguir, às grandes músicas, só poderemos esperar grandes informações. Playlist sério da Estação Diária em grande forma.
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3: Sejam todos muito bem-vindos ao Top da Estação. Abrimos este espaço de emissão com o som português, o espaço Super Estação. Fiquem para escutar Supernova. Voltamos já de seguida. 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

0: Carlos Manuel Costa. Bem-vindos a mais uma grande hora na Estação Diária, Estação Oficial de Viseu. Carlos Manuel Costa, na Estação Diária. Superestação com o som nacional sempre na abertura de cada hora. E para continuarmos em bom ritmo, Supernova, nos próximos minutos. 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
0: 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Para dessecarmos nos próximos minutos em 96.8, soltas da estação. Grandes músicas que entram no ouvido em www.968.fm. Fiquem bem, até já. 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
1: Fique agora com os principais destaques do desporto à meia hora aqui na Estação Diária. Até já.
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2: São estes alguns dos temas que vamos desenvolver no desporto da Estação Diária. As equipas do Distrito de Viseu já conhecem o caminho para as primeiras eliminatórias na Taça de Portugal. A Divisão de Honra, principal competição do futebol distrital em Viseu, vai arrancar no dia 13 de setembro e terminar a 9 de maio de 2027. Já é conhecido o calendário da 2ª Divisão da Associação de Futebol Viseu, uma das novidades no futebol distrital para a época 2026-2027. A Taça de Futsal da Associação de Futebol Viseu Séniores Femininos já tem calendário definido para a nova temporada. Agora é só ficarem atentos ao desenvolvimento destes e outros temas no desporto da Estação Diária. 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
0: 10:30. 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
3: A Taça de Portugal, a prova rainha do futebol português, arranca no último fim de semana de agosto e vai contar com várias equipas do Distrito de Viseu em ação. Na primeira eliminatória, que está marcada para dia 30, o Cifeis recebe o Sporting de Espinho, Mortágua desloca-se ao Sporting da Covilhã e o Penalva de Castelo visita o Oliveirense. Estas duas últimas equipas da Liga 3, Lamelas e Castro Daire, ficaram isentos. Na ronda seguinte, o Castro Daire vai receber o Portimonense da Liga 2, enquanto o Lamelas vai jogar em casa frente ao vencedor do jogo entre Porto Alegrense e Santo António. O Tondela, equipa da Liga 2, entra em prova com uma deslocação ao Algarve para defrontar o Imortal de Albufeira. Caso avancem na competição, o Cifeis vai defrontar na sua casa o Leixões, o Mortágua recebe o Lessa e o Penalva de Castelo jogará em casa frente ao Penafiel, todas equipas da Liga 2. O Académico de Viseu da Primeira Liga entra em prova apenas na terceira eliminatória. A Divisão de Honra, a principal competição de futebol distrital.

0: Oliveira Fadá Sampedrense e Carvalhais Atlético de Molelos. A segunda divisão da Associação de Futebol de Viseu, uma das novidades no futebol distrital para a época 2026-27, vai arrancar no dia 20 de setembro. A prova contará com 16 equipas, que foram divididas em duas séries de 8 clubes. Os jogos da primeira jornada da Série A vão defrontar-se Sousel e Boaças, Sport Viseu Benfica Vila Beirense, os Voselenses Gente da Nova Alvite e Santa Cruzense Oriz. Na Série B vão jogar Silgueiros, Cabanas de Viriato e Benfica, Estrela Mondego, Canas de Senhorim, Valdemadares e Benfica, Besteiros e Sporting Nanduf, Santo André. O campeonato da primeira divisão do futsal feminino de Viseu vai contar este ano com 10 equipas. A competição será disputada no sistema de todos contra todos, a duas voltas no total de 18 jornadas. A prova arranca a 3 de outubro e termina a 27 de fevereiro de 2027. Na primeira jornada vão jogar Heróis da Aventura, Gigantes de Mangualde, Casa de Benfica de Viseu, Casa de Benfica de Mortágua, Viseu e Benfica, Sernancelha, Vila Nova de Paiva, Futsal Amigo e Lusitano, Associação Satense. Após o campeonato e a taça, as equipas que não garantam o apuramento para a Taça Nacional vão disputar a Taça de Promoção de Futsal Feminino. Toda a informação do desporto está atualizada em estaçãodiariajornal.sapo.pt e no site da Estação Diária Rádio em 968.fm.
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1: 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Previsão do estado do tempo para as próximas 24 horas. O Instituto Português do Mar e da Atmosfera está a prever para o Distrito de Viseu céu pouco nublado ao limpo, com vento fraco, superando fraco a moderado nas terras altas do norte e centro do país. O IPMA está ainda a prever uma pequena subida das temperaturas, com os corridos termómetros a chegar aos 29 graus de máxima e a mínima a registrar valores perto dos 15 graus no Distrito de Viseu.
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3: 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A partir das 23, a Rádio Oficial de Viseu tem um espaço de 3 horas de emissão, especialmente pensado para quem gosta do house. Para ficarmos atentos em 96.8, logo a seguir ao sinal horário das 11 da noite, pista de dança a não perder.
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0: 19:22. 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
1: Para aqueles que ainda se recordam dos grandes clássicos, recomendamos nos próximos minutos a sua audição em 96.8 ou na net em www.968.fm. Até já! 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
1: Ora, estamos nós para fecharmos mais uma hora de emissão na Estação Diária. Tudo aposto para que logo a seguir ao sinal horário possam ter acesso à informação. Comerciais pelo meio e logo a seguir, mais uma hora em 9680.
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4: 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São estas algumas das notícias que vamos destacar na edição do dia do Diário da Estação. A Câmara de Simfãs abacou com o projeto de urbanismo mais perto, uma resposta de proximidade que leva técnicos municipais às freguesias para esclarecer dúvidas e tratar de assuntos relacionados com o urbanismo. A 35ª Feira do Vinho do Dão vai decorrer entre os dias 3 e 6 de setembro na Praça do Município de Nelas e no Castar está já confirmada uma atuação de Rui Veloso. A região de Viseu de Dona Foz recebe nos dias 11 e 12 de setembro a segunda edição do Dão Portas Abertas, iniciativa dedicada ao enoturismo e aos vinhos do Dão. Armamar volta a promover a Feira da Maçã, que este ano vai decorrer de 2 a 4 de outubro. Agora é só ficarem atentos ao desenvolvimento destes e outros temas no Diário da Estação.
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1: 11 horas.
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6: O SF Besteiros, em Campos de Besteiros, do Conselho de Tondela, passou a disponibilizar consultas médicas e de enfermagem aos sábados de manhã, entre as 9 e a 1 da tarde. A medida resulta de uma parceria entre a unidade, a ULS Viseu de Lafões e o município de Tondela. O objetivo é facilitar o acesso aos cuidados de saúde primários, sobretudo a quem tem dificuldades em recorrer à unidade durante a semana. O SF de Besteiros disponibiliza também uma consulta de apoio intensivo a quem quiser deixar de fumar, com acompanhamento especializado para utentes fumadores. Inaugurada em março, a unidade serve cerca de 8 mil utentes de várias freguesias do Conselho de Tondela. A equipa é composta por 5 médicos, 5 enfermeiros e 4 secretários clínicos. A Câmara de Sinfãs arrancou com o projeto Urbanismo Mais Perto, uma resposta de proximidade que leva técnicos municipais às freguesias para esclarecer dúvidas e tratar de assuntos relacionados com urbanismo. O objetivo é evitar deslocações à sede do Conselho e tornar os processos mais simples e rápidos. O atendimento abrange questões como viabilidade de construção, obras, licenciamentos, regras urbanísticas, instrução de processos e consulta de processos que estão a decorrer na autarquia. A iniciativa começa nas freguesias de Ferreiros de Tendais e Alhões e vai percorrer todas as freguesias do concelho, num primeiro ciclo com duração prevista de 3 a 4 meses. Os atendimentos vão acontecer nas sedes de juntas de freguesia. Para serem atendidos, os municípios devem apenas marcar previamente a visita, podem fazê-lo nos serviços de juntas de freguesia. Herbamar volta a promover a Feira da Maçã, que este ano vai decorrer entre 2 e 4 de outubro. O certame, no norte do distrito de Viseu, promove um dos produtos mais emblemáticos do concelho e uma das mais-valias económicas, valorizando a sua produção e identidade da região. Durante 3 dias, o evento reúne produtores, expositores e visitantes em torno da maçã e de outros produtos locais, com espaço também para gastronomia, artesanato e tradições do concelho. As inscrições para os expositores estão nesta altura a decorrer. Com esta edição, o município de Herbamar volta a colocar a maçã em destaque, reforçando a valorização do património económico, gastronómico e cultural da região do Douro. O Parque Linear do Rio Pavia, em Viseu, vai receber no dia 12 de setembro o Festival Trip, com entrada gratuita e uma programação multidisciplinar, este ano sob o mote Um Lugar de Encontros. O programa inclui teatro de marionetas, música, dança, circo contemporâneo e cinema infantil. O destaque vai para o concerto de Sérgio Godinho e Filipe Raposo em voz e piano. O cinema insuflável apresenta ainda curtas metragens para crianças dos 3 aos 12 anos. O Festival Trip realiza-se desde 2022 e promove o parque como espaço de cultura, encontro e participação. Atualizamos toda a informação em estaçãodiariajornal.sapo.pt, também no site da Estação Diária Rádio em 968.fm.
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2: 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Previsão do estado do tempo para as próximas 24 horas. O Instituto Português do Mar e da Atmosfera está a prever para o distrito de Viseu céu pouco nublado ou limpo, com vento fraco, superando fraco a moderado nas terras altas do norte e centro do país. O IPMA está ainda a prever uma pequena subida das temperaturas, com os corridos termómetros a chegar aos 29 graus de máxima e mínima a registrar valores perto dos 15 graus no distrito de Viseu.
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5: De volta ao Refresco, a tua melhor agenda áudio, para que quando tens dúvidas relativas àquela que poderá ser a tua melhor opção para quando estás a pensar em dar seguimento à tua noite. 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

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Aí estamos para mais uma grande hora de emissão na estação diária. Está já alinhada mais uma super malha em 9680. Carlos Manuel Costa, na estação diária. Para continuarmos em grande ritmo aqui em 9680, já a seguir vamos ficar com as ondas da estação que estão a chegar à antena na estação diária, de segunda a domingo. 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
2: Maroon 5 é uma banda americana que se deu a conhecer no mundo em 1994. Tudo começou na conhecida cidade dos Anjos, Los Angeles. O vocalista Adam Levine, estudante do liceu com apenas 17 anos, juntou-se a mais 4 amigos, dando assim origem ao projeto Keras Flowers, que mais tarde iria se tornar no grupo de sucesso Maroon 5. 21 anos depois, o sucesso da banda continua intemporal. Milhões de cópias vendidas, dezenas de prémios e um número bíblico de seguidores que fazem dos Maroon 5 uma das bandas pop-rock de maior êxito mundial.
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0: 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Estamos de regresso e praticamente a finalizar mais uma hora de emissão na Estação Diária. Estação Oficial de Viseu. Carlos Manuel Costa, na Estação Diária. Tudo a postos para que possamos saber as novidades que irão ter desenvolvimento logo após o sinal horário. Reservamos para o final desta edição os títulos que irão destacar-se no Diário da Estação. De segunda a domingo.
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0: número 5, Gonçalo Correia.
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2: Maroon 5 é uma banda americana que se deu a conhecer no mundo em 1994. Tudo começou na conhecida cidade dos Anjos, Los Angeles. O vocalista Adam Levine, estudante do liceu com apenas 17 anos, juntou-se a mais 4 amigos, dando a

0: sonhos e um número bíblico de seguidores que fazem dos Maroon 5 uma das bandas pop rock de maior êxito mundial.
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0: Helen Wayne.
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Rui Moreira. Hora mais do que certa para ouvir com muita atenção. Superestação na estação diária. Rui Moreira, na estação diária. Já sabem, de meia em meia hora atualizamos as notícias em 96.8. Voltamos aos temas logo de seguida nesta emissão Super Estação. De segunda a domingo. 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

0: Lopes Morango, número 14.
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3: Uma hora, avançamos para o Diário da Estação, na Estação Diária.
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5: O SF Besteiros, em Campos Besteiros, no Conselho de Tondela, passou a disponibilizar consultas médicas e de enfermagem aos sábados de manhã, entre as 9 e 1 da tarde. A medida resulta de uma parceria entre a unidade, a ULS Viseu Telefões e o município de Tondela. O objetivo é facilitar o acesso aos cuidados de saúde primários, sobretudo a quem tem dificuldades em recorrer à unidade durante a semana. O SF de Besteiros disponibiliza também uma consulta de apoio intensivo a quem quiser deixar de fumar, com acompanhamento especializado para utentes fumadores. Inaugurada em março, a unidade serve cerca de 8 mil utentes de várias freguesias do Conselho de Tondela. A equipe é composta por 5 médicos, 5 enfermeiros e 4 secretários clínicos. A Câmara de Sinfãs arrancou com o projeto Urbanismo Mais Perto, uma resposta de proximidade que leva técnicos municipais às freguesias para esclarecer dúvidas e tratar de assuntos relacionados com o urbanismo. O objetivo é evitar deslocações à sede do Conselho e tornar os processos mais simples e rápidos. O atendimento abrange questões como viabilidade de construção, obras, licenciamentos, regras urbanísticas, instrução de processos e consulta de processos que estão a decorrer na autarquia. A iniciativa começa nas freguesias de Ferreiros de Tendais e Alhões e vai percorrer todas as freguesias do Conselho, num primeiro ciclo com duração prevista de 3 a 4 meses. Os atendimentos vão acontecer nas sedes de juntas de freguesia. Para serem atendidos, os municípios devem apenas marcar previamente a visita, podem fazê-lo nos serviços de juntas de freguesia. Herbamar volta a promover a Feira da Maçã, que este ano vai decorrer entre 2 e 4 de outubro. O certame, no norte do distrito de Viseu, promove um dos produtos mais emblemáticos do concelho e uma das mais-valias económicas, valorizando a sua produção e identidade da região. Durante 3 dias, o evento reúne produtores, expositores e visitantes em torno da maçã e de outros produtos locais, com espaço também para gastronomia, artesanato e tradições do concelho. As inscrições para os expositores estão, nesta altura, a decorrer. Com esta edição, o município de Herbamar volta a colocar a maçã em destaque, reforçando a valorização do património económico, gastronómico e cultural da região do Douro. O Parque Linear do Rio Pavia, em Viseu, vai receber no dia 12 de setembro o Festival Trip, com entrada gratuita e uma programação multidisciplinar, este ano sob o mote Um Lugar de Encontros. O programa inclui teatro de marionetas, música, dança, circo contemporâneo e cinema infantil. O destaque vai para o concerto de Sérgio Godinho e Filipe Raposo em voz e piano. O cinema insuflável apresenta ainda curtas metragens para crianças dos 3 aos 12 anos. O Festival Trip realiza-se desde 2022 e promove o parque como espaço de cultura, encontro e participação. Atualizamos toda a informação em estaçãodiariajornal.sapo.pt, também no site da Estação Diária Rádio em 968.fm.
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7: Previsão do estado do tempo para as próximas 24 horas. O Instituto Português do Mar e da Atmosfera está a prever para o distrito de Viseu céu pouco nublado ou limpo, com vento fraco, superando fraco a moderado nas terras altas do norte e centro do país. O IPMA está ainda a prever uma pequena subida das temperaturas, com os corridos termómetros a chegar aos 29 graus de máxima e mínima a registrar valores perto dos 15 graus no distrito de Viseu.
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